0: Pouco mais atrás com o Pierre, Pierre recua, deixa ali com o Cardona, Cardona pelo lado direito, vem pro Gasal, Gasal na frente, carimba ali, quase que cai o Crispim, o Crispa, mas a bola saiu a linha lateral, não é isso, Wesley?
1: É, os atletas estão começando a entrar naquela parte do jogo de que todo mundo quer decidir e de que às vezes pensam uma coisa e projetam outra totalmente diferente. O Mailton estava pensando em tocar, quando foi pensar, a bola já tinha saído pela linha lateral, que já foi batido, segue 1-1.
0: Beleza, e tem áudio pra gente, é isso, Érico?
2: Oi, boa noite, Cláudio Tubarão.
0: Boa.
2: Wesley.
0: Júlio
2: César.
0: Júlio César.
3: Obrigado.
2: Aí.
0: Tá ouvindo, né?
2: Júlio, e no Castelão.
0: Ontem
2: eu coloquei 2-1 pro Vozão, o Vozão foi sola fora de casa. 2-0. E hoje eu vou colocar também 2-1 para... o Leão, 2 para o Leão e 1 para o Operário. Tomara que o Leão hoje não perda também dentro de casa. É a Gilda Vieira, do Jardim das Oliveiras.
0: Ninguém nem sabia. Quem nem sabia, Gilda, que era você. Mas valeu, valeu, Gilda. Aquele abraço.
3: Com muita honra eu recebo o Júlio César.
0: Não, ela que tá ouvindo aí a rádio, pode ter certeza. Lá vem a equipe do Fantasmão, lá pelo lado direito, na boa, na tranquilidade, desce ali com o Berto. Berto vem com ela, deixa de lado, olhou Bosquilha, mandou direto nas mãos do goleiro João Ricardo. Não teve nenhum perigo, né, Wesley?
1: Nenhum perigo, tentava mais uma vez o mesmo lançamento que acabou encontrando o Angel no gol de empate do Fantasma. A bola foi nas mãos do goleirão João Ricardo. Segue 1-1 aqui na Arena Castelão. Eu não consigo entender por que a demora do Wellington entrar nesse jogo.
0: É, e lá vem o Fortaleza, vem aqui pelo lado direito, vem trazendo onde se posiciona por ali o Crispim, na meia direita, joga com, olha, fez ali a passada, 1-2 com o Mailton, aí escorregou, chutou pra dentro da área ali, mas a defesa do Fantasmão tá ligada, a bola fica ali novamente com a equipe do Operário, sai jogando errado ali, o Diniz conseguiu se recuperar, lá vem, na boa, Bosquilha fica com ela, boa jogada aqui pelo lado esquerdo, já vai com o Maxwell, vai se mandando, lá vai o Maxwell, tentou a passada, ainda ele puxou, chamou mais um e a falta veio junto, Wesley.
1: E a falta veio junto, né? O Maxwell fez a jogada completamente individual aqui, aberto pelo lado esquerdo. Era o último homem antes de entrar na área do Fortaleza. O Rodrigo acabou fazendo aquele movimento de que levanta os braços, mas deixa aquela perninha marota. E foi exatamente essa perna que derrubou o Maxwell. O árbitro da partida, o senhor Jefferson Ferreira de Moraes, em cima do lance, sinalizou a infração. É falta perigosíssima a favor do Fantasma. Segue 1-1 aqui na Arena Castelão.
0: E é perigoso, porque daí tem o Bosquilha, tem o Pablo. Chegou por ali também o Maxwell.
3: É mais Bosquilha dali. É mais Bosquilha, ele que pega de, ele chuta bem com as duas, com ambas as pernas. É mais pegando de esquerda, ele tá tentar surpreender o lado direito ali do goleiro Luiz Carlos.
0: E aqui é bola perigosíssima contra o Fortaleza, 23 minutos. Vai autorizar o árbitro Jefferson. Lá vai Pablo. Ele e o João Ricardo mandou direto. João Ricardo na bola, fez a defesa. 24 minutos agora de bola rolando. 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Lá vem o Rodrigo. Rodrigo na boa para o Mucuri. Lá vai ele, vai avançando, vai para cima da marcação. Passou o Mucuri, foi na linha de fundo, tentou, se enrolou, soltou com o Rodrigo de cara pro gol, soltou, olha a perna, carimba a defesa, a bola volta e volta com a equipe do Operário. É o Berto, Berto deixando ali com o Pablo. Pablo tentou a devolução, mas o Fortaleza já recupera a bola. 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Brasileirão Série B, são passados agora 25 minutos, 25 nesse segundo tempo, e no grande placar da Arena Castelão tá escrito
4: Fortaleza,
0: tem um
4: Operário,
0: também um
5: Kleber Tubarão, o locutor da galera.
0: 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Olha a bola para dentro da área, Pierre bateu no travessão, quase o gol do Fortaleza, numa ajeitada quase pinta um golaço, mas a bola ficou no travessão. A bola volta aqui pelo lado direito, ainda com o Ailton, puxou para a perna esquerda, soltou na bola no cantinho, o goleirão Wagner agora foi lá no chão buscar essa bola por duas grandes oportunidades agora, uma com o Pierre no travessão, que tá balançando até agora, e outra com o Maílton lá no cantinho. O Wagner foi buscar, em Wesley.
1: É, tudo começou lá pelo lado esquerdo, ótima jogada do tricolor de aço entre Maurício Mucuri e Luiz Fernando. A bola foi para a entrada da área, o Pedro Henrique ajeitou com carinho e com afeto para o Pierre, que de perna esquerda acertou o travessão, depois o Maílton colocou o Wagner para trabalhar. É pressão do tricolor de aço, mas segue 1-1.
0: E lá vem Mucuri, mais uma vez pelo lado esquerdo, tentativa ali, boa jogada, passou por um, por dois, foi na linha de fundo, vai pintar cruzamento, chega por ali o Diniz afastando. 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
0: 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Lá vem o Fortaleza descendo perigosamente. Luiz Fernando perde mais uma grande oportunidade para a equipe do Fortaleza. Wesley.
1: É, mais uma vez uma jogada aqui pelo lado direito. Bola roubada da defesa do Operário. O Militello tentou encontrar o Luiz Fernando. Chegou atrasado. A zaga foi mais rápida. Segue 1-1.
0: E lá vem a equipe do Operário.
3: Predador.
0: Pelo lado direito vem ali com o Berto. Pois não.
3: Predador. Huberto.
0: Huberto? Ah, sim. Verdade, parece. Lá vem, pelo lado direito, vem ali com o Operário. O Operário, como é o cara lá do Ópera? Como é?
3: Fantasma do Operário.
0: Aqui, bola pra equipe. O fantasma da Ópera. Ali. Bola pra equipe do Operário, mais atrás. Ao Cuenu. Cuenu volta, jogada lá pelo lado direito pro Maguinho. Maguinho tenta o passe por elevação, já tava todo mundo impedido, mas a bola fica com a equipe do Fortaleza. Sai jogando ali o Maílton, Maílton pra Crispim, errado, saiu jogando errado, lá vem Pablo, tá, a condição tá legal. Pablo ajeitou, perna direita, soltou-lhe a perna, mandou longe demais, ela foi a linha de fundo, apenas tiro de meta, não é isso, Wesley?
1: É apenas tiro de meta, finalização do 92 da equipe do Operário. Tentou surpreender ele o João Ricardo, mas quem fez a festa mesmo foi o torcedor, que espalmou, depois encaixou, mandou para dentro do campo de novo. Segue 1-1 e daqui a pouco tem mais substituição, tanto pelo lado do Operário, também como pelo lado do Fortaleza. Já no jogo, ele, velho conhecido do futebol cearense, Ailon, número 11, está no jogo. O Berto, o vulgo Predador, o ex-Geraldo. Você lembra do Geraldo? Aquele que jogou no Alvinegro e também no Fortaleza. Fizeram até umas trancinhas dele, não foi na época? Pois é.
0: É o novo.
1: Vai deixar o campo de jogo. Entra Ailon, 11, no lugar do 14 do Fantasma. E pelo lado do Fortaleza, tinha caído ali, mas já se levantou. Maurício Mucuri já está no jogo de novo.
0: Lá vem o Fortaleza descendo perigosamente. Vem aqui pelo meio, chama o Crispim para jogar. Ainda ele puxou para a perna esquerda de frente do gol. Bateu. Wagner estava lá, não deu rebote. Ficou com ela, né, Cesley?
1: Ficou com ela, sem rebote. Jogada pelo lado direito até o meio. O Crispim fez a jogada individual, dominou para a perna direita, passou para a esquerda. Tentou deslocar o goleirão, mas o chute foi tranquilo nas mãos dele, que já encaixou e colocou em jogo, mas tem mais leão no ataque.
0: Lá vem Crispim pelo lado direito, mais uma vez Eduardo Silva tá na sintonia da gente, grande Eduardo, e a bola vem ali com a equipe do Operário, vem descendo lá pelo lado direito, lá vai se mandando o Alho, o Ailon, né? O Alho fica com ela, deixa a jogada mais atrás, era o meninozinho que chamava ele de Alho, né? É o Alho, a bola aqui pelo lado esquerdo, na boa, na tranquilidade, vem o Gabriel Feliciano, boa bola pra ele, na realidade é o Maxwell, chamou pra dentro da área, bate no Crispim, a bola volta, e volta agora sim com o Feliciano. Feliciano olhou pra área, fez o lançamento, tira novamente a defesa do Fortaleza Casal, a bola volta com a equipe do Operário, tá dando o Operário, tá na pressão o Operário pra cima do Fortaleza, novamente com o Feliciano, tentou o toque, ela bateu ali, nas costas do Crispim, foi a linha lateral, é em favor da equipe do Operário. Já cobrado rapidamente, a bola sobra ali com o Feliciano, ficando com ela, começa atrás com Bosquilha sai na jogada, na boa, vai levando ali, na tranquilidade, sai jogando mais atrás, Cuenu ficando com ela, soltando mais na frente, jogada já tá valendo lá no campo de ataque, é o Ailon que vem trabalhando, a jogada pelo lado direito, esperou a passagem do Maguinho, soltou no Maguinho, ainda ele, começa a jogada com Bosquilha olha para quem tocar, na casa dos 30 minutos, você lojista, dono de autopeças, confia das ofertas do óleo Shell Max Volkswagen na Nacional Veículos, através do Zap 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Brasileirão Série B, são passados agora 31 minutos 30 nesse segundo tempo. E no placar da Arena Castelão está escrito:
4: Fortaleza!
0: Tem um.
4: Operário!
0: Também um.
3: Pelo campeonato da Série A no Mangueirão, abre o marcador aos 5 minutos do segundo tempo, Pedro Rocha. Agora Remo 0, Coritiba 1.
4: Kleber Bezerra.
0: 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A sua nova casa do futebol tem movimentação no banco do Fortaleza, é isso, Wesley?
1: Exatamente, daqui a pouco o Wellington e ele, a estrela do PC. O 3 em 1, ele que é a metade Rafael Leão e a outra metade Mbappé, pedala, corre e no último jogo fez gol. Paulo Baia daqui a pouco vem pro jogo.
0: Ai, ai, ai, ai, ai, Paulo Baia no jogo, viu?
1: 2-1, segundo gol dele, hein?
3: Eu falei que vai ser dele, o craque da partida, prestem atenção.
0: E ele vem já, ele e o Wellington, já à beira do gramado. Bola para a equipe do Fortaleza, aqui pelo lado direito, vem com o Maílton, passou bonito ainda, ele puxou para a perna esquerda, solta a bola, foi na tabela com o Crispim, na boa, chega a defesa, faz o corte, a bola volta para Pierre, erra o passe, a bola fica com a equipe do Operário, sai jogando na pressão ali, tira da pressão, o Maxwell ficando com ela, jogou ali com o Diniz mais pelo meio, acha o Trindade tenta sair, ele vai lá pelo lado direito, pois não.
3: Só interessante porque mesmo com a bafa que o time do Fortaleza tenta aplicar no time do Operário, o time do Operário consegue sair jogando, tocando bola, um pouco até arriscado essa saída de bola, né? Essa bola variando ali na frente do seu setor defensivo, mas não sai no chutão de nenhuma forma. É sempre tocando bola e sempre à procura do seu meio de criação, o Bosquilha.
0: Beleza, e agora mexendo aí, né, Wesley?
1: Exatamente, saem os dois pontas para a entrada de outros dois, né? Pedro Henrique, 16, e Luiz Fernando, 32, deixam o campo de jogo para as entradas de Wellington, 31, e também Paulo Baia, 77.
0: E aí, meu querido Érico?
3: O Wesley Lopes, ele resumiu tudo. Até agora, ambas as equipes estão oxigenando os seus setores. Eu não vi ainda nenhuma modificação que venha a taticamente influenciar alguma outra manobra incisiva de ambas as partes. Olha o ataque, Cleber.
0: E olha o homem aí, olha o Baia. Puxou pra perna direita, soltou pro Rodrigo. Mandou direto pro sobre o gol. Pode concluir, Érico.
3: Então você não percebe nem do Autor e nem do Luizinho modificações que venham a mexer no esquema tático ou possibilitar uma nova formação que não seja as de início, ou seja, foram modificações, o famigerado 6 por meia dúzia, somente oxigenando esses lados ou essas posições de cada time.
0: Beleza, aqui bola para a equipe do Operário, e vou dizer uma coisa, viu? Entramos naquela área perigosa, aquele tempo de jogo perigoso, que é aqueles 10 minutos finais fora o gato. Fora o gato, né? Que vem aqueles 10 minutos finais. Fora os acréscimos. Olha o gato aí. Olha o gato. Aqui é bola para a equipe do Operário, lá no seu campo de defesa, joga a bola para o alto, bate, rebate, sobra, a bola vai ficando ali pelo meio, vai sobrar com quem? Com o Wellington. O Wellington tenta a jogada, deixa ali no Crispim, Crispim faz um 2, recebe de volta, o Wellington já passa pedindo, bem aberto o Wellington. Quem está de olho nele é justamente aqui pelo lado esquerdo, o Gabriel Feliciano. Bola nele, vai para cima do Wellington, vai o Wellington, vai garoto. Ele deixa com o, mais uma vez ali com o Maílton, Maílton faz um 2, recebe de volta, devolve no Wellington, vai para cima da marcação, o Wellington ganhou escanteio, não é isso, Wesley?
1: Escanteio, primeira jogada individual do Wellington, foi para cima do Joseph, acabou batendo ali no zagueirão da equipe do Fantasma, bola pela linha de fundo, é mais um a favor do Leão aqui do lado direito, Maílton 22 na cobrança.
0: Lá vem Maílton, vai autorizar o árbitro. Autoriza, vai mandar pra cima ali o Maílton, levantou, subiu com o Edu, afastou, a bola volta com o Mucura, tá aí Mucura, ele soltou a perna, houve desvio e é novo escanteio, né?
1: Novo escanteio, bola sobrando na entrada da área, o Mucuri resolveu arriscar de perna direita, desviou em dois atletas do Operário, escanteio agora lá pelo lado esquerdo, Paulo Baia, 77 na cobrança.
0: Lá vem Baia na cabeça do Pierre Wagner! Faz a defesa quase o segundo do Fortaleza, Wesley!
1: Milagre do goleirão da equipe do Operário! É incrível como os goleiros das equipes, olha o ataque.
0: Lá vem novamente, vem com o Maílton, levantou, tirou a defesa, a bola volta onde está posicionado ali, o Baia mais uma vez, carimbou o Coelho, a bola volta com a equipe do Fortaleza, volta a jogada no Pierre com ela, quase o Pierre faz o gol, por duas vezes ele ficou no quase, uma na trave e uma defesaça do goleiro, e lá vem o Fortaleza, vem pelo lado esquerdo, lá vai o Paulo Baia, passou, cruzamento na cabeça do Militello, forte demais, ele desviou, mas ela foi a linha de fundo, Wesley.
1: Muito forte, né? O Militello fica irritado por não ter conseguido aproveitar a boa jogada do seu companheiro, que deixou ele em reais condições de dar aquele desvio maroto para tentar marcar o segundo gol do Tricolor de Aço. Quase mais uma vez o Fortaleza ia chegando. E como eu falava, é incrível como todo goleiro de equipe visitante vira um verdadeiro Manuel Neuer contra o Fortaleza, né? Olha a defesa espetacular do Wagner impedindo o segundo gol da equipe do Tricolor de Aço no momento que Pablo 92 deixa o campo de jogo para a entrada do número 9 da equipe do Operário, que é exatamente o Mingote.
0: Mingote.
1: Isso.
0: É o 5?
1: Não. É o 9. Mingote 9.
0: 9 Mingote.
1: Entrou no lugar do 92 Pablo.
0: Certo.
1: E o 5, o Índio, também está no jogo. Só vou te confirmar daqui a pouco quem saiu para a entrada.
0: Vinícius Diniz.
1: Pronto, 20 saiu para a entrada do 5 Índio.
0: Beleza, então. Então tá aí, saiu o Diniz e o Pablo. Chora não, bebê. Entrou o Índio e o Mingote, viu, Érico Luciani?
3: É isso aí, entrada de um volante, né? Reforça o seu setor de defesa, o Luizinho. Já vinha demonstrando isso durante o segundo tempo, né? Não queria muito esse embate, já estava mais nessa prática, né? Da defensiva, girando a bola tanto para o lado direito quanto para o lado esquerdo. É, e essa troca também direta ali de um centroavante pelo outro, a saída do Pablo para a entrada do Vinícius, né? Reforça aqui que nós estamos falando. Ele dá um pouquinho mais de velocidade. O Pablo estava mais plantado, já estava cansado, mas em compensação, a mesma formação tática do setor ofensivo do Operário.
0: Beleza então, e aqui 39 minutos, agora o Fortaleza tem a posse de bola, tá chegando na reta final de jogo, lá vem o Leão, passa a bola ali ficando com o Rodrigo começa a jogar um pouco mais atrás, deixa ali com o Cardona vem com ela, distribui a jogada, vem ali o Rodrigo, solta a bola mais pelo centro ali da sua defensiva, a bola chega até onde está posicionado Wellington passa na boa deixadinha pro Maílton, lá vem o Maílton, vai levando, foi na linha de fundo, vai pintar cruzamento, passa por todo mundo na grande área e vai lá do outro lado, ficar lá pelo lado direito, onde está posicionado o Maguinho. Maguinho sai jogando, começa a jogada um pouco mais atrás, fica ali na boa. O Edu pede a bola, ele prefere o passe mais alongado. Aí o Crispim fez a roubada de bola, ela sobra aqui onde está posicionado o Maílton. Maílton devolve no Crispim, tem o próprio Maílton por ali, ele prefere levar a jogada mais adiante. Tem o Wellington aberto pelo lado direito, boa bola no Wellington, vai para cima da marcação, lá vai o Wellington do jeito que ele gosta, no X1, tentou a passada, ficou na marcação, a bola volta no Maxwell, saiu jogando e ganhou lateral para a equipe do Operário, né, Wesley?
1: Exatamente, o Wellington tentou a jogada individual, acabou sendo interceptado pelo defensor da equipe do Operário, lateral que já foi batido rapidamente e segue 1-1.
0: 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Brasileirão Série A, são passados agora 40 minutos nesse segundo tempo. E no placar da Arena Castelão tá escrito...
4: Fortaleza!
0: 1!
4: Operário!
0: Também 1!
3: No estádio Mangueirão, segundo tempo, segue o placar para Remo 0, Coritiba 1!
4: Kleber Bezerra!
0: 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O Kleber. Jogador ficou reclamando ali de falta, mas não deu nada não, né, Wesley?
1: Nada. E é exatamente o nosso grande Quenu.
3: Isso, tacar a mão no Quenu.
1: Tacar a mão no rapaz, aí ele ficou reclamando.
0: Mas foi com os dedos ali, mano.
3: Passaram a mão.
1: Foi forte, né?
0: Dedo.
3: Cara, só a título de informação, havia informado aqui que o gol do Coritiba tinha sido do Pedro Rocha, mas foi dado gol contra do Zé Wellison.
0: Zé Wellison, ex-Fortaleza.
3: Aquele mesmo.
0: Ele mesmo.
3: Os dois, né?
0: Zé Wellison é aquele caba fortão quando dizia assim: e aí, Zé Wellison? É que tu achava que ele ia dizer assim: rapaz, passar por mim eu vou destruir. Ele dizia: rapaz, passar por mim eu vou destruir.
3: É o Mickey Mouse.
0: Era ele. Um grandão da vozinha bem fininha. Olha o Fortaleza se mandando lá pelo lado esquerdo. Tentativa era pro PB ali, o Paulo Baia. A bola volta com a equipe do Operário. Nada boa, sai jogando ali pelo meio. Erra o passe. A bola volta com Trindade. Trindade tenta o passe. Chega o Crispim. Fez a roubada de bola. Trindade se antecipa. A bola volta com a equipe do Fortaleza. Cardona pra Mucura. Vai, Mucura. Apronta uma por aí, Mucuri. Botou pro Paulo Baia. O meio Rafael Leão. Meio o Mbappé do PC. Lá vem ele, joga a bola para Crispim pelo meio, achou onde está posicionado o Maílton pro Wellington, vai para cima da marcação do X1, lá vai o Wellington, passou tanto, e acabou o campo, ela foi a linha de fundo, tiro de meta, viu, Wesley?
1: Rapaz,
0: acabou o campo, passou tanto, a volúpia tão grande que acabou o campo aí.
3: Muita vontade.
0: É volúpia demais.
3: É, muita vontade. Só esqueceu da linha ali. Eu acho que ele olhou lá pra...
1: E eu pedindo pra esse rapaz entrar, meu. Pra quê?
3: Vai dar certo.
1: Detalhe. 24.413 torcedores essa noite aqui na Arena Castelão.
0: 24.413. Tá certo então, olha o Baia, se mandou o Mbappé no PC, vai pra cima da marcação, na boa, passou, levou, chamou, aí dá ele, ai, ai, ai, ai, um pé no outro, meu Deus do céu, ele queria chutar uma bola com os dois pés ao mesmo tempo, aí desse jeito, meu amigo, é pra envergonhar o Mbappé,
1: ele queria chutar de perna direita pra desviar com a esquerda e fazer o gol, entendeu?
3: É o quê?
0: Eu não entendi, foi nada agora, igual
1: meu o Pivetinho lá.
0: Entendi, foi nada. comédia. 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Deu falta ali, foi Wesley?
1: É, deu falta e o Mucuri parece que não suporta mais, né? Ele já até tinha esboçado pedir substituição, mas dessa vez ele mostra que não está suportando ali o lateral esquerdo do Tricolor de Aço. Lembrando que o Fortaleza fez apenas 4 mudanças, tem direito a mais uma substituição. e já temos aí 44 minutos de bola rolando. Vamos ver também quantos minutos de acréscimo o senhor Jefferson Ferreira de Moraes vai dar nessa segunda etapa, já que tivemos 10 substituições agora com a estreia de Caio Henrique, número 12 no jogo.
0: 12, Caio Henrique vem aí, não é isso?
1: Isso, recém-chegado, recém-contratado, revelado pelo Corinthians, estava no Porto B de Portugal e chega agora para ser o novo lateral esquerdo do Fortaleza.
0: Caio Henrique, as iniciais dele... Lá vem as iniciais do nome do Caio Henrique, lá vem o Wellington, na boa, passou, ah, tentou a passagem, chegou ali a bola... Lá vem o passe pra dentro da área. Ih, rapaz, passou o Wellington, soltou pro Maílton. Que é isso, Militello? Perdeu um gol inacreditável. Olha a pancada de longe, defesaça do Wagner no complemento do chute do Cardona. O Militello agora. Meu Deus do céu, o que que eu vou falar nessa? Ele perdeu um gol inexplicável.
1: E vocês viram onde foi que a bola ficou parada, né?
0: Hein?
3: O lance.
0: Lá vem bola, vem pra área, lançamento, toque Militello de cabeça, sobrou com o Rodrigo, vai entrando, tira em cima da linha o Coelho. Na melhor, era o Trindade quem tava por ali. A bola volta, volta com Fortaleza mais uma vez. Caga, levou pra dentro da área, deu tapa, a bola sai aqui ali de fundo, é escanteio agora, Wesley.
1: Eu não sei nem por onde é que eu começo a explicar essa chuva de gols perdidos. Primeiro o Militello, que com todo o respeito ao torcedor ligado conosco.
0: Olha o levantamento, a bola de cabeça na trave! Quase, quase, quase de novo o gol do Fortaleza. Tá só no quase o tricolor de aço. Opressão gigante pra cima do Operário. 46 minutos desse segundo tempo. Quase, quase o gol do Wellington agora. O que que ele tá dando ali, hein?
1: Ele deu impedimento, né? Após a cabeçada do Wellington, o Maílton partia para tentar fazer o cruzamento de novo. E aí o senhor Hugo Sávio de Goiás marcou impedimento do lateral direito do Leão.
0: Ó, vou dizer uma coisa, viu? A blitz foi bem feita agora, Érico, mas não restou em gol. O gol perdido do Militello foi brincadeira.
3: É, o gol perdido, mas o Fortaleza pressiona. Nesses últimos minutos, ok, passou muito tempo esfriando essa bola no setor do meio de campo, mas agora nos últimos 5 minutos, né, no mínimo 3 oportunidades claras, claríssimas, de reverter esse placar. Falta pouquinho. O problema é que também falta pouquinho tempo. Né? É. Então, assim, acha agora, né, consegue colocar essa bola para dentro, porque criando está. O Operário já se jogou nas cordas, agora somente defendendo e pedindo a Deus que esse tempo acabe.
0: 47 minutos, ele deu mais 5, vamos até 50.
1: 10 substituições.
3: Tem gol, viu?
0: Tem gol onde?
3: Isso, tem gol no Mangueirão. Zé Ricardo, volante, empata a partida para o Remo. Agora 1-1 e tem mais gol. Isso, aos 20 minutos do segundo tempo, Iago Pikachu de pênalti vira para o time do Remo agora. Remo 2, Coritiba 1.
0: É o Pícalos. E aqui, jogo parado, cabeça com cabeça. Só me lembro do Marcelinho Júnior esse negócio. Cabeça com cabeça, ele dá o maior valor. Ainda bem que o Coenu não tava no meio ali, viu, mano? E... cabeça com cabeça e o Coenu no meio, aí o negócio ia...
3: E assim, foi pancada, cabeça com cabeça, e eu não entendi, foi o Pierre indo pra cima do juiz. Foi pancada, é. Bateu, né? Você não tem o que reclamar, porque arrisca você tomar um cartão bestamente.
0: Verdade. E aqui, lá vem ali a jogada pro Operário, lançamento, direto aqui pelo lado esquerdo, Maxwell entrou perigosamente, o chute. Todas assim, Maxwell. Ele isolou, mandou lá na linha de fundo, lá longe demais. Valeu, Maxwell. A torcida do Fortaleza te agradece. 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Olha o Fortaleza, vem o Baia, lá pelo lado esquerdo, tentou o chute, a bola resvala no peito ali do homem do Operário, vai ficar ali, sair jogando errado, recupera o Fortaleza, recupera com o Crispim, foi pro chão, falta, tá parado, Nesley?
1: Tá parado, o Maxwell derrubou o número 10 do tricolor de aço, o Crispim, falta pro Fortaleza aqui pelo lado direito. pode ser aí, quem sabe, a última tentativa do Fortaleza de tentar algo concreto neste jogo.
3: Kleber, como é bom, né, você ver a bola rolar, né? Se você, se não tivesse sido empregado, né, as novas regras do futebol, você tem dúvida que uma hora dessa tinha uns 5 ou 6 jogadores do Operário no chão esperando, fazendo essa bola ficar parada? Ou seja, há muita coisa boa, né, que foi extraída dessa Copa do Mundo, uma delas foi essa nova regra.
0: Beleza, aqui o Maílton vai pra bola, vai levantar essa bola lá dentro. Autoriza o árbitro, mandou Maílton. Ela foi, resvalou ali, foi nas mãos do goleiro Wagner, sem nenhum perigo. 49-50 e acabou. Fim de papo no jogo, acabou. Ele sim, agora sim, ele acabou. Primeiro ele tinha dito, volta a bola em jogo, não sei o que e tal, mas aí ele decidiu acabar mesmo. Fim de papo, um para o Fortaleza, um para o Operário, nesse resultado que não agrada em nada ao torcedor do Fortaleza. Parte da torcida reclama, vaia, outra parte aplaude. Torcedores, torcida dividida ali, viu, Wesley?
1: É, o torcedor... hoje não pode ser cobrado, né? Fez a sua parte, mais de 24 mil
0: maior
1: torcedores.
0: Maior público da Série B até.
1: Maior público da Série B e o maior público do Fortaleza como mandante. Né? A torcida hoje veio, apoiou. Horário do jogo que não colabora, às 19h30. O torcedor fez um esforço grande para se fazer presente. Final de mês, nem todo mundo ainda recebeu dinheiro, mas mesmo assim o torcedor do Fortaleza. O Fortaleza, quanto instituição, que eu falo, o elenco, parece que não consegue criar, assim, uma situação que consiga fazer um bom relacionamento com o torcedor. Quando você acha que o negócio vai caminhar para frente, que vai deslanchar, o torcedor vai, aposta, compra a ideia, vai pro estádio, aí o Fortaleza vai lá e empata por 1-1 com o Operário. Vê os concorrentes se aproximarem dele, perde a grande oportunidade de diminuir a diferença para os dois líderes da competição, pode ver ainda mais o Juventude amanhã, que enfrenta o Londrina fora de casa, mas reúne todas as condições de fazer mais 3 pontos na competição, deslanchar ainda mais na liderança da competição e praticamente assumir uma das duas vagas das equipes que sobem de forma direta para a Série A de 2027. E detalhe, Fortaleza agora tem fora de casa um adversário duríssimo, né? Porque domingo Fortaleza vai até o estádio Aile Pinheiro enfrentar o Goiás, no qual Fortaleza nunca teve vida fácil jogando lá em Goiânia, né? Um concorrente também que está crescendo na competição, contra um adversário que tem um treinador que conhece bem o Fortaleza também. Então, assim, o Fortaleza mais uma vez vai precisar se reinventar dentro da competição para que possa seguir sonhando aí por esse acesso à Série A. Mas mais uma vez, frustra, essa é a palavra. Frustra o seu torcedor em meio a um momento que era para se consolidar como algo bacana nesse relacionamento entre torcida e elenco.
0: E aí, para você ter uma ideia, olha o Pierre aí.
1: Vamos ouvir o Pierre que fala conosco aqui dentro da Nova Brasil.
5: A gente sabe que a gente está devendo um pouco nos resultados dentro de casa. Só temos que trabalhar, corrigir o que já para corrigir, concentrar nesse último passe, nesse último acabamento, que é o que a gente tem bem pecando. Criamos bastante oportunidade hoje e não conseguimos concluir em gol.
1: Obrigada. Aí palavras do Pierre, volante do Tricolor, que ao meu ver, tirando as duas grandes chances que perdeu o Militello com a bola parando ali sobre as suas nádegas, no qual ele não conseguiu sequer colocar essa bola para dentro do gol, e depois o Rodrigão também perdendo com o Trindade salvando em cima da linha, é complicado. Mas vamos ouvir também o Wagner, que sem sombra de dúvidas foi um dos destaques dessa partida.
6: É claro que a gente entra sempre para ganhar, mas do outro lado tem um adversário. E hoje foi um adversário muito, que nos colocou muita dificuldade. Fortaleza é um dos candidatos à subida, assim como nós também somos, né? É claro que a gente quer voltar a vencer o quanto antes. Acho que nós jogadores merecemos, a nossa comissão merece, que trabalha muito. A nossa diretoria, os nossos torcedores também merecem. A gente está no caminho, oscilações ela existe no campeonato, isso faz parte também do crescimento de uma equipe, e eu acho que a gente está de parabéns, porque Foi um jogo de superação, um jogo de muita dedicação contra uma grande equipe, volto a dizer isso, mas a gente está no caminho e agora a gente vai em busca dos 3 pontos fora no jogo contra o Londrina, como você mesmo bem disse, um clássico, um jogo disputado, um jogo que é importante para nós, mas também a gente sabe da importância para os nossos torcedores. Mas é isso, a gente pensa jogo a jogo e até a final do campeonato espero que a gente possa celebrar, porque esse grupo merece.
0: Beleza,
1: aí. Palavras do Wagner, como eu falei, um dos destaques dessa partida, o goleirão do Fantasma.
0: Ó, e o Fortaleza, só pra Érico, nós vamos ao intervalo, não?
3: Agora? Pode mandar, a gente vai tocar aqui depois, a gente bota também.
0: Beleza, que eu vou só dizer que o Fortaleza, ele tem, vem de 4 empates e 1 vitória nos últimos 5 jogos. 4 empates, só empata o Fortaleza, né? Se desses 4 empates tem 1 vitória, ele tinha mais pontos do que o que ele tem. Mas nós vamos já, isso aqui é já pra gente conversar já, daqui a pouquinho, logo após o break. E nós vamos do break e a gente volta já, tá bom? Vamos nessa.
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2: Prepare seu pet apresentando cheiros e sons de bebês antes do nascimento. Mantenha a rotina de carinho para evitar ciúmes. Na chegada do novo membro, permita o contato supervisionado e calmo. Com paciência e introdução gradual, o animal e o bebê se tornarão grandes amigos.
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2: Muito bem, de volta, né, 21 horas e 42 minutos. E eu estava falando justamente sobre aquela sequência, essa sequência do Fortaleza, que vinha dos últimos 5 jogos. Fortaleza vinha de 3 empates, uma vitória e agora mais um empate. Ou seja, 4 empates e uma vitória apenas, Érico Luciani. É muito pouco para um Fortaleza que quer subir. Aí vão dizer assim, mas Fortaleza está ali no G6 e tal. Mas se está brigando, era para estar brigando as cabeças já, né? Com esse monte de pontos perdidos aí.
3: Monte de pontos perdidos, mas apesar, né, dessa derrocada dentro de casa, diante do seu torcedor, que queria ver no mínimo uma vitória, mesmo que não fosse convincente, mais 3 pontos, o fato é que ainda não desgarra, né, dos homens, das equipes à frente. O Wesley, antes de começar o nosso intervalo, ele trouxe aqui a questão do Juventude ainda jogar na rodada, joga amanhã contra o Londrina. Não é certeza a vitória, né? Assim como também o Londrina, por mais que esteja abaixo da tabela, né? Não vem ao caso aí dizer, né, ou garantir que o Juventude vai ganhar, mas o fato é que ainda são, sim, 4 pontos para a zona, né, de classificação direta, ou então o G2. São 4 pontos, Kleber, e aí são... É um ponto a distância, né, do G7, do sétimo colocado, Atlético Goianiense. São 2 pontos do oitavo, do Sport, enfim. São matemáticas que devem ser feitas. É preocupante no...
4: Custou, tá?
3: Isso, é preocupante. O CRB também custou. O CRB tá em sexto, né? Eu tô falando assim, fora do G6, você tem ali Atlético Goianiense com 39, Sport com 38. O Operário já com 36, eu não calculo, porque aí já são 4 pontos, já distância, a mesma distância do G2. Mas, enfim, é de se preocupar, porque são 6 partidas, mas são 6 partidas sem derrota. São 4 empates, ok. São 2 vitórias, né? Mas que não preocupa no sentido de trazer ali uma intimidação do técnico ou intimidação da torcida para com um perigo maior. Óbvio, próxima partida contra um Goiás.
2: Se serve de alento, não perdeu.
3: Não perdeu, não perdeu. É aquela coisa, olha só, o Fortaleza, na partida passada, ele foi para fora de casa jogar contra um líder e venceu.
2: É.
3: Né? Vem para dentro de casa e empata. Se a gente entrar dentro daquela sistemática de que você ganha em casa e arranca pontos fora, o Fortaleza só fez inverter.
2: Uhum.
3: Né? Ele ganhou fora e arrancou ponto em casa. Ou seja, ainda está dentro do equilíbrio. O azar do Fortaleza é porque o embolado desse G6, né, os times estão ganhando. O Wesley acabou de trazer aí o CRB, um time que está despontando, né? Ele vem aí de 5 partidas, somente uma derrota. O próprio Operário, no qual o Fortaleza jogou nesta noite, ele vinha de 4 partidas sem vencer. Na realidade, eram 5 partidas sem vencer. E detalhe, eram 5 partidas sem vencer, só com 4 derrotas. Né? Mas mesmo assim, ainda se encontra ali com 36 pontos, ainda encostado. É aquela coisa, é fazer o dever de casa, é arrancar pontos fora. E aí, nessa matemática, eu creio que, no mínimo, ele se garanta dentro do G6. Óbvio que o torcedor quer, por bem, né, se classificar já dentro do G2 e não ter esse quadrangular final, mas que dos males o menor, né, está pontuando dentro de casa, está pontuando fora, não está perdendo pontos, não está sendo derrotado, o que poderia ser um problema ainda maior do que Fortaleza. Até agora não saiu do G6, isso aí é uma matemática bastante positiva para o Tricolor, que jogou bem hoje, tentou, por vez, a partir ali dos 10 minutos do primeiro tempo, fazendo as suas inserções, principalmente pelo lado esquerdo, tentativas, né, de cabeceio do Militello, que não se foi bem no primeiro tempo, não teve muitas oportunidades. A maioria delas veio ou com o Pedro Henrique, ou mesmo com a aproximação dos volantes, tentativas de chute do Pierre, tentativas de chute do próprio Maílson, né, que vindo pela lateral, inclusive, que veio abrir o placar por conta dessa sua tentativa. Infelizmente, o banho de água fria veio logo 3 minutos depois, com o empate do Operário, e deu cifras finais ao jogo já no primeiro tempo. Segundo tempo, a gente viu dois técnicos comedidos, né, com um pouco de receio de mudar o seu esquema tático a ponto de se projetar em favor do seu ataque e aí subtrair o poder defensivo. As mudanças foram o tal 6 por meia dúzia, se trocou atacante por atacante, se trocou volante por volante. Não se viu um ímpeto nem de Autuori e nem do Luizinho de querer ganhar essa partida. E aí, quando o Operário faz a sua substituição, tirando o Pablo, colocando até mesmo um atacante, mas esse atacante com a função de se posicionar no meio de campo e aí jogar no contra-ataque, o Fortaleza aí sim subiu o seu setor de marcação, subiu os seus homens de projeção no meio de campo, e aí nós vimos ali aquele bate-rebate no final do jogo que, por infelicidade do destino e, como diz o Wesley, né, do bumbum do Militello, não conseguiu sair vitorioso. Duas bolas na trave, né, uma praticamente...
2: Criou, né?
3: Isso, praticamente criou. Duas tiradas de bola, né, de cima da linha, fez com que o Fortaleza saísse com o tal do 1,5-1, né, a bola quase 500. Não, se somar a bola na trave com meio gol, saiu 2-1, é. Né, mas infelizmente não é assim a matemática. Fato é que o Fortaleza tentou criar, o torcedor ele sai um pouco chateado por conta que não saiu a vitória, mas viu um time cada vez mais entrosado, que consegue sim criar, chegou com uma certa facilidade, principalmente no final do jogo, mas que, como bem disse o Pierre, foi muito feliz na entrevista no final, é só testar ou só treinar essa última bola, essa finalização, né, essa chegada, esse melhor posicionamento dos seus homens de ataque, dos seus homens de meio de chegada, desse homem de sobra, para que aí sim, treinando mais finalizações, possa vir a não perder tantas oportunidades como perdeu na noite de hoje, Kleber.
2: Interessante que a gente sabe que o Militello, todo jogo ele vai perder gol. Todo jogo ele perde pelo menos uns 4 para fazer 1. 5, 6 para fazer 2. Não sei nem se ele já fez 2 gols, nem lembro. Se ele fez 2 gols numa partida, acho que não. Mas assim, ele sempre perde gols. Então, negado. Eu, se eu fosse o autor, eu dizia, negado, faz o seguinte, joga logo umas bolas na área logo no começo, que é pra ele perder logo no começo, e aí lá no final ele não perder gol feito.

0: a sequência óbvia no meio das substituições que ele vinha fazendo de 6 por meia dúzia era o quê? A última, ele tirar o Militão e colocar o Nathan Fogaça. Já tinha mudado os dois pontas. Era mudar todo o trio de ataque. Mas desde o jogo do Criciúma, onde ele estava com atletas que não tinham tantas opções para o ataque, o Nathan Fogaça não entrou. No outro jogo, antes desse também, não entrou. Então, assim, a gente nota que ele realmente não caiu nas graças do Paulo Autuori. Parece que não conquistou a confiança do treinador do Fortaleza. E tanto se falava do Fortaleza tentar nesse mercado, nessa janela de contratações, contratar um camisa 9, realmente deixa evidenciado o quanto isso era necessário, né? Porque o Meritello é aquele jogador que faz um gol absurdo contra o Palmeiras de fora da área, contra um time de Série A, faz esse golaço e perde o gol como ele perdeu no Clássico Rei do primeiro turno na Arena Castelão, de perder o gol que ele... Cara, hoje ele não precisava dar um carrinho. Era só ele ficar parado.
1: Escorar a bola.
0: Não, ele só ficar parado. A bola batia nele e entrava. Ele se jogou pra dentro do gol, sendo que a bola não tinha nem ido na direção dele ainda. Tá entendendo? Então, assim, o Fortaleza comete erros dentro de uma competição que não perdoa. Não perdoa. Porque, eu falo, não é, o problema não é... Não era, o torcedor falava, se vence hoje não sai da quinta posição. Beleza. Mas hoje você é o quinto. Na próxima rodada ele podia ser o primeiro. Ele podia ser o segundo na próxima rodada, com a combinação de resultados. Hoje, se ele vence, tinha ido a 43. Diminuía a diferença pro Criciúma.
2: Pro Juventude, que é o líder,
0: um
2: dois
0: ponto.
2: Pontos.
0: Juventude ficava o Juventude 2. Se acontece uma zebra amanhã do Londrina vencer o Juventude, ficava tudo embolado ali em cima. Aí na próxima rodada ele vai a Goiânia enfrentar o Goiás, que é um adversário duríssimo. E vai ver o Sport jogando aqui contra o Ceará, o CRB jogando em casa, o Isso. Novo Horizontino jogando.
2: O Atlético Goianiense joga contra...
0: O Atlético Goianiense.
2: Ah, mas joga contra o Juventude fora.
0: É, que é, digamos, um confronto direto, né?
2: É, um confronto direto.
0: Mas
2: é
0: assim,
2: difícil.
0: Você não tem como vacilar numa competição dessa.
2: Mas a possibilidade do Entendeu? CRB vencer o América Mineiro é grande.
0: Que né? Só venceu a Ponte Preta porque mandou o Sub-20.
2: Isso. E o Sport venceu o Ceará também, que é muito grande. Aí sim empurraria o Fortaleza aí pra fora do G6.
0: Então, assim, é complicado, sabe? É tipo de jogo que não dá pra você vacilar. Você vai até o Heriberto Rios, consegue fazer um jogo compacto, um jogo com a bola no pé, um jogo de agredir o adversário, criando chance. Aí você vem pra casa pra jogar no campo que você já conhece, que você já tá habituado, com o calor do torcedor. Aí você vai lá, frustra o torcedor, afasta o torcedor de novo desse cenário importante, cria a margem de cobrança ainda maior pra fazer mais um bom resultado fora de casa. Então, assim, é uma situação complicada, sabe? Porque você a todo momento tem que estar se provando, a todo momento tem que estar se reinventando. E o futebol é isso, a vida é isso. Então, se o Fortaleza não tiver essa constância, que é exatamente o que o torcedor cobra, essa constância não somente de atuações, mas de resultados. Se vence hoje 1-0 jogando feio, tava ótimo. O que importava era os 3 pontos, mas não. Joga bem fora, vem pra casa, não consegue jogar tão bem e empata.
2: É, você poderia...
3: Mas é aquilo que eu falei no começo aqui, eu disse... Rapaz, é arriscado o Fortaleza. Ele jogou bem lá contra o Criciúma. E diante do seu torcedor, ele sempre joga mal. Vem de mando de campo, né, cara? Vem de mando de campo aí. E vão jogar os jogos de casa tudo fora. Que é pra ver se jogando distante do torcedor consegue ganhar os jogos. Porque eu acho até que esse jogo era jogo pra PV. Eu acho que era pra um PV. Mas deu 25 mil. Eu sei, mas é que PV é caldeirão.
2: Mas não cabia.
3: Não, eu sei, mas o PV é caldeirão. Você bota 20 mil pessoas, 19 mil pessoas lá dentro, deixa, vai só 20, 19. E aí, o que acontece? Espreme o adversário. Nós já vimos aqui, Ceará subindo, Fortaleza subindo, jogando dentro do PV.
2: Eu já...
3: Sabe, tem alguns jogos que são pro PV. Jogo de segunda-feira.
2: Concordo com você, mas assim, esse jogo de hoje não. Os outros, eu concordo até com você que poderia muito bem ser PV, porque mesmo com o público menor, 10 mil que seja, já causa uma melhor impressão do que 10 mil no Castelão. 10 mil no Castelão não é nada.
3: Não é nada, é verdade.
2: É, agora 10 mil no PV, a depender da concentração, já faz um barulhinho mais
3: justo.
2: Perturbador.
3: Por exemplo, o próximo jogo, já que o Fortaleza não venceu agora em casa, próximo jogo em casa, talvez o torcedor não vá mais nem 20. Chega nem 15.
2: É, joga contra o Avaí, né?
3: Então é jogo pra PV. Aí vão querer botar de novo dentro da Arena Castelão.
2: Contra o Avaí, quarta-feira.

0: 19h30, eu acho que o local ideal é ali, o PV. Centro da cidade.
1: Isso, 7h30 da noite, todo mundo chega cedo.
0: Exatamente.
1: Tá entendendo como churrasquinho no Popó, depois vai, né? Passa, vai pro, entra, depois sai ali, 9h30 da noite, 9h30, 10 horas, tem. Vai pra tudo que é lado ali. Cê, o cara que vai de ônibus, ele vai de ônibus. O cara que vai de Uber, ele pega ali e vai ligeiro pra casa.
0: Eu tenho uma teoria. Eu tenho uma teoria sobre PV e Castelão. A atual situação das diretorias, né? E aí nós estamos falando de Fortaleza, a atual situação da diretoria do Fortaleza, poder assistir o jogo tranquilo, porque no PV não consegue, né? O camarote, digamos, aí, ele fica muito em cima da torcida. E
1: talvez
0: aí
1: isso seja um...
0: A possibilidade de ser hostilizado, por exemplo, num jogo desse, ser hostilizado é muito maior, né? E aí a pressão seria muito maior. Então no Castelão, como ele chega perto dos camarotes, já sobe, já entra, já fica lá, assiste o jogo, depois vai embora e ninguém vê, né? Então acho que isso influencia a decisão.
2: Na conversa que o Pedro Martins teve com o setorista do Fortaleza esse ano, ele falou, foi questionado isso a ele, né? Ele falou o quê? Primeiro aspecto, os atletas preferem atuar no Castelão pelo fato do gramado, eles preferem jogar no gramado da Arena Castelão do que no PV. Segundo, comercialmente, o Fortaleza tem muitas parcerias fechadas em relação a camarote.
1: Sim.
2: Que no Presidente Vargas isso não se é colocado
1: não
2: à disposição,
1: tem
2: não, tem, não existe essa situação. Então, assim, algumas situações acabam prendendo o Fortaleza em relação à questão da Arena Castelão. Mas, assim, eu acho que uma coisa está interligada à outra. Se o Fortaleza tivesse mantendo uma constância, uma objetividade dentro da competição, o torcedor já tinha despertado há um certo tempo. Eu entendo também um pouco da nutelice do Fortaleza, do torcedor do Fortaleza, em muitos momentos de criar birra, de criar chateação desnecessária. Mas enfim, né, vamos aguardar. Domingo, graças a Deus, pelo que eu vi aqui, o jogo é 16 horas, né, um horário bom no domingo contra o Goiás, não é aquele horário imoral das 18h30. Então, se Deus quiser, estaremos juntos novamente. Para encerrar, mandar aqui um abraço pro grande Técio. Tá ligado aqui conosco, ele, torcedor tricolor, a família também, uma boa parte são torcedores do Fortaleza Esporte Clube. Mandou aqui a foto do celular dele conectado, ligado na Nova Brasil, acompanhando a narração do nosso grande Kleber Tubarão, os comentários do nosso Eric e a reportagem desse amigo de vocês. Técio, tamo junto, um abraço pra você, um abraço pra toda a família.
3: Fortaleza!
2: Se Deus quiser, na próxima rodada aí da Série B, estaremos juntos novamente.
1: Valeu, Técio, obrigado aí pela audiência. Valeu, Érico.
0: Valeu, grande Kleber, valeu, Wesley, valeu a todos ligados com a gente desde as 17h30, viu? Torcedor assíduo aqui, Nova Brasil, com essa grande jornada esportiva. Infelizmente, um empate, né? Mas bons ventos ainda vão vir pelas mãos do Psy, Kleber.
1: 5h30 de futebol pra você aqui na Nova Brasil FM, viu?
0: Vai comendo.
1: 5h30. Certo? Então, beijo no coração de todos, né? Ótima noite pra todo mundo. Todo mundo espera alguma coisa de um sábado à noite, mas hoje é segunda-feira à noite. A gente esperava a vitória do Leão, mas não veio. Então, vamos embora, sem vitória mesmo, com empate, foi fumo. E o Cuenu foi quem ficou marcado na história, tá bom? Beijão, segue aí a Voz do Brasil e na sequência a programação normal aqui da Nova Brasil FM 106,5. Beijo no coração de todos, obrigado pela audiência, valeu, boa noite.
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7: Olá, boa noite.
8: Boa noite para você que nos acompanha em todo o país.
7: Segunda-feira, 31 de agosto de 2026.
8: Vamos aos destaques do dia.
7: Salário mínimo de R$ 1.741 para 2027.
8: Crescimento acima da inflação.
7: É o que propõe o projeto de lei orçamentária que será encaminhado ao Congresso Nacional. Graziele Bezerra.
9: A proposta prevê um superávit de 18 bilhões e 600 milhões de reais.
8: Nova regra de comercialização de ingressos para eventos quer evitar compra massiva por meios automatizados.
7: E eventos com mais de 1.000 pessoas devem distribuir água gratuita ou oferecer bebedouros. Ana Gabriela Salles.
3: Eventos com mais de 1.000 pessoas em locais abertos ou fechados devem permitir a entrada de garrafas de água próprias dos participantes ou oferecer água de fácil acesso.
8: Política Nacional de Biometria para aeroportos, portos e hidrovias.
7: Medida padroniza procedimentos para aumentar segurança e agilizar embarques. Gabriela Noronha.
5: A proposta prevê a ampliação do fluxo digital de identificação de passageiros em aeroportos, portos, instalações portuárias e hidrovias.
7: E hoje, na apresentação da Voz do Brasil, Luciana Vasconcelos e Luciano Seixas.
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7: O governo federal apresentou hoje ao Congresso a proposta de orçamento para 2027.
8: A previsão para 2027 é de saldo positivo de mais de 18 bilhões de reais nas contas públicas.
7: A proposta também estima o salário mínimo em R$ 1.741 no ano que vem.
8: Quem acompanhou e está ao vivo conosco é a repórter Graziele Bezerra. Olá, Graziele, boa noite.
10: Oi, Luciano. Boa noite para você, boa noite para a Luciana e para o ouvinte da Voz do Brasil. Pois é, o projeto de lei orçamentária piloa que prevê aí as receitas e fixa também as despesas do governo para o ano seguinte foi enviado hoje ao Congresso Nacional. É ele que detalha onde e também quanto, né, o governo vai poder gastar os recursos públicos. O documento aponta que o orçamento total previsto para 2027 é de R$ 7,4 trilhões. E prevê um superávit de 18 bilhões de reais nas contas públicas para o ano que vem, o que indicaria arrecadação superior aos gastos do governo. O ministro do Planejamento e Orçamento, Bruno Moretti, explica os motivos que apontam para um cumprimento deste valor.
11: Primeiro, um peso um pouco menor das despesas obrigatórias, que nos dá mais instrumentos de manejo do orçamento público. Segundo, nós não estamos prevendo nenhum tipo de receita que dependa de aprovação do Congresso, porque, né, em outros exercícios nós encaminhamos o PELOA e junto a ele outras medidas de arrecadação, e aqui nós não contamos com nenhuma medida nova, ao contrário.
10: Estão previstos no documento 272 bilhões de reais para a saúde, 141 bilhões de reais para a educação e 133 bilhões para investimentos. O projeto de lei orçamentária prevê ajuste de R$ 1.741 no valor do salário mínimo para 2026, o que representa aí uma alta de R$ 120 ou 7,4% em relação aos R$ 1.621 atuais. E um ganho real aí de 2,3% em relação à inflação. O documento também projetou alta de 2,46% para o Produto Interno Bruto, o PIB, do ano que vem, que é a soma de todas as riquezas produzidas no país. Eu volto com vocês aí no estúdio.
7: Obrigada, Graziele Bezerra, pelas informações ao vivo aqui na Voz do Brasil.
8: Um novo passo nas negociações entre Brasil e Estados Unidos sobre as novas tarifas aplicadas ao nosso país.
7: Na tarde de hoje, os ministros Mauro Vieira, das Relações Exteriores, e Márcio Elias Rosa, do Desenvolvimento, Indústria, Comércio e Serviços, se reuniram de modo virtual com o representante de comércio dos Estados Unidos, Jameson Greer.
12: De acordo com nota divulgada após o encontro, o Brasil reafirmou que está aberto ao diálogo, mas voltou a criticar as tarifas impostas pelos Estados Unidos. Segundo o governo brasileiro, as medidas são unilaterais e não estão de acordo com as regras do comércio internacional. As taxas adicionais estão em vigor desde o dia 22 de julho. O ministro do Desenvolvimento, Indústria, Comércio e Serviços, Márcio Elias Rosa, destacou a importância da negociação.
13: Nada do que possa causar dano aos interesses econômicos do país ou interesse do Brasil nós vamos negociar, vamos colocar na mesa.
12: Os dois países concordaram em realizar novas reuniões técnicas nas próximas semanas e depois um novo encontro em nível ministerial para avaliar os avanços das negociações. O governo brasileiro afirma que continuará buscando um acordo equilibrado e mutuamente benéfico com os Estados Unidos, com respeito ao diálogo e à soberania nacional. Reportagem Raquel Mariano.
8: A venda de ingressos para shows e eventos vai passar por mudanças. Um novo decreto protege o consumidor do chamado cambismo digital.
14: E um outro decreto define regras para a distribuição de água em eventos culturais.
15: O novo decreto sobre a comercialização de ingressos para eventos foi resultado de denúncias de consumidores sobre a dificuldade de acesso a ingressos nas plataformas de venda oficiais. Isso porque uma prática chamada cambismo digital costuma fazer compras em massa dos ingressos disponibilizados e revender a preços mais caros, o que, de acordo com a Secretaria Nacional de Defesa do Consumidor, é uma prática abusiva. Agora, os vendedores e revendedores devem obedecer a regras que garantam a transparência. É o que explica o secretário da Senacom, Ricardo Morichita.
16: A primeira coisa, aquele que vende, que é aquele comercializador primário, ele tem que tomar cuidado. Ele tem que evitar que esses robôs, que esses programas tirem a oportunidade dos consumidores. A outra coisa, quando a gente olha para aquele que está revendendo, que a gente chama do intermediador secundário, é aquele que compra de quem não vai no show. Ele precisa dizer que ele não é a bilheteria oficial, que às vezes o consumidor se confunde e ele precisa fazer um alerta.
15: Outra regra prevista no decreto de comercialização de ingressos determina que haja clareza da destinação das taxas cobradas pelas plataformas. Os preços e taxas adicionais devem ser informados de forma visível em todas as etapas da compra no site. E uma novidade é o direito de arrependimento pela compra e de transferência do ingresso comprado para outro titular de forma gratuita. A advogada e representante dos consumidores em Minas Gerais, Luciana Ateniense, espera que as mudanças melhorem o acesso aos eventos.
17: Este decreto em relação ao evento realmente busca ajudar e ter acesso a todos vocês, fãs e nós consumidores que queremos apenas usufruir uma bela diversão, uma merecida diversão, que infelizmente o computador deixa a gente longe deste acesso. Nós temos direito também a transferir aquele meu ingresso para quem eu quiser.
15: Outro decreto, assinado nesta segunda-feira, amplia e torna permanente a obrigatoriedade de oferecer água potável aos participantes de shows e eventos. A morte da jovem Ana Clara Benevides Machado, num show da cantora Taylor Swift no Brasil em 2023, por desidratação, trouxe à tona a necessidade de uma legislação específica, que virou portaria naquele ano e agora vira lei. Eventos com mais de 1.000 pessoas, sejam festivais, congressos, feiras ou shows, por exemplo, em locais abertos ou fechados, devem permitir a entrada de garrafas de água próprias dos participantes ou oferecer água de fácil acesso. O secretário Ricardo Morichita detalha a medida.
16: Todas as pessoas têm direito a entrar com a sua garrafinha de água. E para eventos acima de 1.000 pessoas, duas possibilidades. Coloca bebedor para as pessoas beberem água ou distribua água. E se o preço for abusivo, a gente vai atrás.
15: As multas para empresas que descumprirem a lei podem chegar a R$14 milhões, de acordo com a Senacom. Reportagem Ana Gabriela Salles.
8: O Brasil vai adotar a biometria como sistema padrão de identificação em aeroportos, portos e hidrovias.
18: A utilização do modelo é voltada para o aumento da segurança e maior fluidez nos terminais.
8: A atual identificação manual será substituída em etapas.
19: Uma nova política estabelece diretrizes nacionais para a expansão do uso de biometria nos processos de embarque em terminais brasileiros. Segundo o ministro de Portos e Aeroportos, Tomé Franca, a proposta prevê a ampliação do fluxo digital de identificação de passageiros em aeroportos, portos, instalações portuárias e hidrovias.
20: A pessoa passa a ser a sua própria identificação. A partir de uma validação segura de identidade, A biometria poderá permitir que diferentes etapas da jornada sejam realizadas de maneira integrada. Uma viagem com menos necessidade de contrato físico com documentos, equipamentos ou atendentes.
19: A implementação será realizada por etapas e terá acompanhamento de um comitê técnico interinstitucional de identificação biométrica. O grupo reúne representantes do Ministério de Portos e Aeroportos, da Agência Nacional de Aviação Civil, da Agência Nacional de Transportes Aquaviários e de entidades dos setores aéreo, portuário e aquaviário. Entre as atribuições do comitê estão acompanhar a execução da política, propor aperfeiçoamento e elaborar um plano de implementação para cada modal com o cronograma das ações. O plano deverá ser publicado em até 90 dias. De acordo com Thiago Feierstein, presidente da ANAC, as novas diretrizes levam a experiência a padrões internacionais.
2: O primeiro passo para que o Brasil entre numa tendência internacional. O embarque biométrico, o embarque facial, é uma coisa que eleva muito o padrão do Brasil internacionalmente.
19: De acordo com o documento, todo o tratamento das informações seguirá rigorosamente as diretrizes da Lei Geral de Proteção de Dados. Para Regina Alencar, diretora da Polícia Administrativa Substituta do Departamento da Polícia Federal, o uso da tecnologia reforça a segurança das fronteiras.
21: Afinal, estão sob a nossa alçada o controle migratório, o policiamento aeroportuário e marítimo, além do gerenciamento de estratégicas bases biométricas nacionais voltadas à identificação humana, à emissão de documentos de viagem e à proteção de nossas fronteiras.
19: Nos voos internacionais, a biometria é utilizada atualmente no controle migratório. Já nos voos domésticos, o passageiro pode utilizar a identificação facial ou o procedimento tradicional. Com a nova portaria, a biometria passa a integrar o fluxo padrão de embarque, conforme as condições estabelecidas no ato. Reportagem Gabriela Noronha.
18: Acompanhar os primeiros dias de um recém-nascido, o aleitamento, as primeiras vacinas.
8: Passando pelos marcos da primeira infância e monitoramento da estatura e peso ao longo dos anos.
18: Um acompanhamento que é feito pelo SUS.
8: E a caderneta da criança é uma importante aliada neste processo.
22: A caderneta da criança, entregue ainda na maternidade, acompanha meninos e meninas até os 9 anos. Ela reúne informações sobre vacinação, alimentação e saúde bucal, além de permitir o acompanhamento do peso, da altura e do desenvolvimento da criança. E cuidar de cada etapa desse crescimento faz parte da rotina de muitas famílias. A Bianca Povoa, moradora de Brasília, por exemplo, faz questão de acompanhar a evolução do filho Gustavo, de 9 meses. Todos os meses procura a unidade de saúde para manter os cuidados com o bebê em dia.
23: Primeiro é a prevenção. Quando o bebê nasce, a gente não sabe ao certo como lidar, o que fazer. Então, esse acompanhamento é importante. Desde o primeiro atendimento, no geral, a saúde deles é o que mais importa para a gente, né?
22: No Sistema Único de Saúde, esse acompanhamento começa nos primeiros dias de vida, com atenção ao recém-nascido, apoio ao aleitamento materno e às vacinas. A médica de família e comunidade, doutora Camila Damasceno, orienta as famílias a procurarem a unidade de saúde de referência para manter o acompanhamento em dia.
24: A gente avalia, primeiro, alimentação. Então, se a criança está amamentando ou se por algum motivo ela não pôde ser amamentada, se ela está usando a fórmula adequada. A gente observa também peso, altura, tamanho do perímetro cefálico, né, que é o tamanho da cabeça da criança.
22: E os cuidados continuam durante toda a primeira infância. Além da alimentação adequada e da vacinação, brincar, conversar, ler e estimular a criança também são importantes para o desenvolvimento saudável. A técnica da Coordenação Geral de Atenção à Saúde das Crianças, Adolescentes e Jovens do Ministério da Saúde, Tatiana Selbman, explica que todos esses marcos de desenvolvimento são monitorados com a ajuda da caderneta.
25: E para o profissional de saúde, ela vai ser importante não só para acompanhar o crescimento, né, mas também para a vigilância do desenvolvimento infantil. Então, com a ajuda do cuidador, o profissional de saúde, ele tem a possibilidade de avaliar os marcos de desenvolvimento, como aquela criança está se desenvolvendo, né, em cada momento da sua vida.
22: Para garantir esse acompanhamento e manter os registros atualizados, é importante que as famílias levem a caderneta da criança em todas as consultas. Reportagem Pablo Mundim.
18: O estudante que não recebeu parcela do programa Pé de Meia pode verificar a situação do pagamento e checar se há pendências ativas em seu cadastro.
8: Antes de qualquer coisa, é importante verificar o motivo pelos canais oficiais e gratuitos de consulta.
0: O pagamento da quinta parcela do Pé de Meia já está caindo na conta dos estudantes de todo o Brasil e os depósitos vão até 31 de agosto. Mas o que fazer se você ainda não recebeu o dinheiro na data prevista pelo calendário? Em primeiro lugar, calma. A ausência do depósito não significa que o benefício foi perdido. Fatores como dados de presença ainda não enviados pela escola, pendências no CPF ou atualização do CAD único podem adiar a liberação. Como as redes de ensino possuem prazos para corrigir as informações, o valor retido pode ser pago de forma retroativa, como explica a Coordenadora Geral de Articulação com Redes e Beneficiários do Pé de Meia no MEC, Ana Cecília Vera.
1: Então, se o estudante ele não recebeu uma parcela naquele momento, isso não significa necessariamente que ele perdeu o incentivo. Por quê? As secretarias, institutos federais, eles têm períodos para corrigir, para complementar as informações. E quando isso acontece dentro das regras e dos prazos do programa, e o estudante cumpre todos os critérios, a parcela pode ser enviada para o pagamento em um ciclo posterior. Por isso, né, inclusive, tem os estudantes que podem receber mais de uma parcela em um determinado período de pagamento.
0: Antes de tomar qualquer providência, comece consultando os canais oficiais para identificar o motivo da retenção, como o extrato e a autorização de movimentação no aplicativo Caixa Tem. Ana Cecília Vera complementa a sugestão.
1: Principal orientação que eu dou é, antes de concluir que você perdeu uma parcela, né, primeiro espere o término da período de pagamento, olhe sempre a sua data de nascimento e, mais importante, consulta a sua situação no Consulta Pé de Meia, tá? estudante.pedemeia.mec.gov.br, porque lá você vai conseguir acompanhar sua situação detalhada no programa e se existe, né, alguma pendência ou informação que ainda está sendo, né, enviada pela Secretaria de Educação, pela sua escola, tá bom? Para entender os próximos passos.
0: Então, vamos reforçar as dicas. Se identificar inconsistência de frequência, procure a Secretaria da sua escola. Acompanhe seu benefício no aplicativo Caixa Tem e consulte sempre o portal estudante.pedmeia.mec.gov.br. Reportagem Gilberto Evangelista.
18: E celebramos em agosto o folclore brasileiro, uma época para lembrar das lendas e personagens que fazem parte da nossa cultura.
8: Quem gosta de histórias de Saci, Curupira e outras lendas brasileiras tem agora um espaço para conhecer mais sobre esses personagens.
18: Para ajudar a ter mais acesso a esse universo, a plataforma MEC Livros criou uma seção especial com 15 obras gratuitas.
3: O MEC Livros passou a reunir em uma sessão especial obras sobre lendas e histórias da cultura popular brasileira. A sessão Lendas do Brasil entrou no ar no dia 3 de agosto e reúne 15 livros que já faziam parte do acervo gratuito da plataforma do Ministério da Educação. A novidade está na organização dos títulos em um espaço específico, o que facilita o acesso dos leitores às obras. Segundo a Coordenadora Geral de Materiais Didáticos do MEC, Jaqueline Mello, a iniciativa ampliou a procura pelos livros.
4: O espaço organiza 15 obras que já faziam parte do acervo da plataforma e passaram a ser reunidas em uma mesma sessão. Desde então, os títulos somam mais de 2 mil aberturas realizadas por quase 2 mil leitores. O livro mais acessado é o Livro de Ouro do Folclore Brasileiro, com 682 aberturas. A iniciativa ganha destaque em agosto, o mês em que é celebrado o Dia do Folclore, na data de 22 de agosto.
3: A sessão Lendas do Brasil reúne títulos como Bestiário Brasileiro, de Luiz Antônio Simas, Lendas Brasileiras para Jovens, de Luiz da Câmara Cascudo, e Histórias à Brasileira, de Ana Maria Machado. Também estão disponíveis obras de Roger Melo, como Curupira e Corre Cotia. O MEC Livros é uma plataforma gratuita do Ministério da Educação e está disponível para download nas principais lojas de aplicativos. A Biblioteca Digital do Brasil também pode ser acessada por meio de um navegador de internet, como Google Chrome ou Firefox. Para mais informações, acesse as redes sociais do Ministério da Educação ou portalgov.br/MEC. Reportagem Júlio César de Oliveira.
8: E estão abertas as inscrições para bolsas de doutorado e pós-doutorado no exterior, voltadas a mulheres negras, quilombolas, indígenas e ciganas.
18: O objetivo é ampliar a participação de pesquisadoras brasileiras em redes redes internacionais de cooperação acadêmica.
8: E fortalecer políticas públicas voltadas a essas mulheres.
18: As inscrições vão até 30 de setembro. E a previsão é de que as bolsas sejam implementadas entre março de 2027 e dezembro de 2028.
8: As informações sobre a chamada pública podem ser encontradas no endereço www.gov.br/CNPq.
18: Centenas de pessoas morrem diariamente em decorrência de doenças relacionadas ao tabagismo, segundo o INCA, Instituto Nacional do Câncer.
8: Uma campanha do Instituto reforça os riscos do cigarro e dos dispositivos eletrônicos, como os vapes, e destaca a importância da atividade física e do apoio profissional para quem quer abandonar o vício.
5: O cigarro contém, entre outras substâncias químicas, nicotina, monóxido de carbono e diversos compostos tóxicos e cancerígenos. Foi pensando nos malefícios provocados pelo tabagismo que o lutador de jiu-jitsu, Maicon Passos, decidiu procurar ajuda para parar de fumar pela segunda vez.
6: Eu botei na minha cabeça que não quero morrer de uma doença pulmonar. Eu acredito que com o acompanhamento psicológico, né, vai ser bem mais fácil.
5: A ajuda que Maico buscou foi na Unidade Básica de Saúde de Vicente Pires, onde uma equipe multidisciplinar acompanha o fumante por um ano para que ele possa abandonar o vício. A coordenadora do grupo, a farmacêutica Larissa Dutra, fala sobre os desafios para evitar uma recaída.
7: A gente insiste para que o paciente não desista, porque a dependência à nicotina, ela é muito difícil de ser vencida. Então, a gente sempre fala para o paciente, não é uma questão de força de vontade, é dependência física e precisa ser tratada como uma doença.
5: Segundo o Instituto Nacional do Câncer, o INCA, por dia, cerca de 440 pessoas morrem em decorrência de doenças relacionadas ao tabagismo. O cigarro também aumenta o risco de desenvolvimento de diversos tipos de câncer. Para o médico Fernando Barros, da Gerência de Vigilância de Doenças e Agravos, uma das preocupações é o aumento do consumo de cigarros eletrônicos.
9: A experimentação do vape, que é uma quantidade muito grande de nicotina que tem nesses aparelhos, que leva o indivíduo a se viciar rapidamente. Esse é hoje o nosso grande desafio.
5: Em alusão ao Dia Nacional de Combate ao Fumo, celebrado no sábado, o Instituto Nacional de Câncer realiza a campanha anual de combate ao tabagismo. E o tema deste ano é atividade física e saúde. Treinar não combina com fumar. A coordenadora de prevenção e vigilância do Instituto Nacional de Câncer, Márcia Sarpa, fala sobre a campanha.
10: O uso de produtos de tabaco e nicotina compromete a capacidade respiratória, cardiovascular e o desempenho físico. Já a atividade física contribui para a saúde e é uma importante aliada para quem deseja parar de fumar, ajudando no enfrentamento da fissura e da abstinência.
5: A Organização Mundial da Saúde ressalta os riscos da exposição ao tabaco, em especial durante o período reprodutivo. Segundo a OMS, não existe nível seguro de exposição ao tabaco, seja pelo consumo ativo ou pela exposição à fumaça ambiental. Reportagem Cleide Lopes.
18: Hoje o IBGE disponibilizou os microdados do Censo 2022. Na prática, isso significa acesso ampliado a um conjunto mais detalhado de informações sobre a população brasileira.
8: Os dados permitem aprofundar estudos sobre temas como educação, trabalho, renda, condições de moradia, migração e as características da população.
18: Com essas informações, também é possível conhecer melhor as diferentes realidades do país e identificar necessidades específicas de cada região e grupo da população.
8: E essas foram as notícias do Governo Federal.
18: Uma realização da Secretaria de Comunicação Social da Presidência da República.
8: Com produção da empresa Brasil de Comunicação.
18: Fique agora com as notícias do Poder Judiciário do Congresso Nacional. Uma boa noite.
8: Boa noite para você e até amanhã.
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13: CNJ inaugura ponto de inclusão digital em reserva indígena.
14: Discussões sobre gratificações pagas a bancárias vão ganhar análise mais ampla na Justiça do Trabalho.
13: STJ decide que vítima pode atuar como terceira interessada em processo administrativo disciplinar que apura assédio sexual.
14: Boa noite, eu sou o Arthur Filho.
13: E eu sou Walter Lima.
14: Conselho Nacional de Justiça inaugura ponto de inclusão digital em reserva indígena de Dourados, Mato Grosso do Sul.
13: A estrutura foi instalada no último sábado, dia 29, no terreno de uma escola estadual, na aldeia Jaguapiru, Ronier Cruz.
15: A inauguração dos equipamentos da Justiça contou com a presença do presidente do Supremo Tribunal Federal e do Conselho Nacional de Justiça, ministro Edson Fachin. Em seu discurso, o ministro destacou a importância de aproximar o poder judiciário dos povos originários dentro de seus territórios.
16: O ponto de inclusão digital indígena é mais do que tecnologia. É o Estado que inclui, é o Estado que abriga e, portanto, não exclui e não trata os povos indígenas com violência.
15: O espaço permite, por exemplo, o acesso ao balcão virtual de diferentes ramos da justiça. Na prática, a comunidade indígena pode receber orientação para consultar processos, participar de audiências virtuais e buscar informações ou atendimento jurídico, inclusive na língua materna.
14: Vítima de assédio sexual supostamente cometido por servidor público pode atuar como terceira interessada em processo administrativo disciplinar, ou PAD.
13: Essa conclusão é do Superior Tribunal de Justiça, o STJ. Fátima Uchoa.
17: Após manifestação favorável da Advocacia Geral da União e do Ministério Público Federal, a Corte Especial do STJ negou o mandado de segurança no qual a defesa de um servidor público alegava que a participação das denunciantes resultaria em indevida concessão de poderes semelhantes aos das partes ou do assistente de acusação, que não tem previsão no PAD. Mas, para o relator ministro Antônio Carlos Ferreira, a atuação da vítima nesses casos, inclusive para fazer pedidos e se manifestar no processo, não viola as garantias da defesa nem o sigilo dos autos.
14: Duas discussões sobre gratificações pagas a bancárias vão ganhar uma análise mais ampla no Tribunal Superior do Trabalho.
13: A decisão foi tomada pelo Tribunal Pleno e envolve processos da Caixa Econômica Federal e do Banco do Estado do Pará. Samanta Flor.
26: Os ministros ainda não decidiram se as trabalhadoras têm direito a continuar recebendo gratificações. O que o Pleno definiu, por enquanto, é que essas discussões merecem uma análise mais ampla do TST. Um caso envolve uma empregada da Caixa, o outro uma trabalhadora do Banco do Estado do Pará. Agora os processos vão ser distribuídos para os relatores. Mais adiante, o TST vai julgar essas questões e poderá definir um entendimento para orientar outros casos parecidos.
14: Tribunal Superior Eleitoral, TSE, inicia a preparação dos sistemas que serão usados nas eleições 2026.
13: Assinatura digital e lacração dos sistemas eleitorais serão realizadas no dia 4 de setembro. Estevam Furtado.
27: De hoje até quinta-feira será feita a compilação dos programas eleitorais que reúnem os códigos e componentes necessários para gerar as versões finais dos sistemas. Já na sexta-feira será realizada a cerimônia de assinatura digital e lacração dos sistemas eleitorais. A assinatura digital permite verificar se o sistema usado nas eleições é o mesmo que foi testado e aprovado, sem alterações. A lacração garante a proteção dos sistemas contra modificações. As mídias com os programas ficam sob guarda do TSE e depois cópias são enviadas aos tribunais regionais eleitorais, que preparam as urnas com base nesse material oficial. Todo o processo é acompanhado por instituições fiscalizadoras, que podem verificar a integridade dos sistemas e participar das etapas de auditoria e fiscalização. Após a assinatura digital e a lacração, os resumos digitais dos sistemas são gerados, entregues às entidades presentes e publicados na internet.
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13: A você uma boa noite e até amanhã.
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19: Eu sou Paula Groba.
20: E eu sou Ricardo Nakaoka.
19: E estes são os destaques de hoje do Jornal do Senado, que começa agora.
20: Taxa das blusinhas e MP do mototáxi estão na pauta do plenário nesta terça-feira.
19: Comissão vota PEC da Segurança Pública na quarta-feira.
20: E já está em vigor lei que prevê redução de impostos dos combustíveis e apoio ao etanol.
19: Boa noite.
20: Boa noite.
19: Senadores e deputados retornam de suas bases eleitorais nesta semana para o esforço concentrado de votações no Congresso. E a chamada MP da taxa das blusinhas volta ao centro das discussões do Senado nesta terça-feira. A medida zera a tributação de compras internacionais de até $50.
20: Outras medidas provisórias que também estão na pauta tratam da simplificação de exigências para atividade dos mototaxistas, motoboys e profissionais do motofrete, da criação de uma nova linha de financiamento destinada a motociclistas que atuam no transporte de passageiros e em serviços de entrega por aplicativos. Repórter Pedro Pincer.
21: Os senadores podem votar nesta terça-feira uma lista de pelo menos 9 itens, dos quais 5 são medidas provisórias. Considerada prioridade, uma delas é a MP que altera regras do regime de tributação simplificada para zerar a cobrança do imposto de importação para compras internacionais de até $50. Desde junho de 2024, é aplicada uma taxa de 20% de imposto de importação sobre essas mercadorias. Com a medida provisória em votação, a cobrança está suspensa, mas com validade até 8 de setembro. Caso se torne lei, o fim da chamada taxa das blusinhas será definitivo. O presidente do Senado, Davi Alcolumbre, ressaltou na semana passada a urgência da aprovação da medida.
22: Nós vamos deliberar, então, e ela virá lei para proteger milhões de brasileiros que usam desse instrumento para adquirir produtos muito baratos e terem qualidade de vida melhor.
21: Outras medidas provisórias dizem respeito à simplificação de exigências para a atividade dos mototaxistas, motoboys e profissionais de motofrete, a criação de uma nova linha de financiamento destinada a motociclistas que atuam no transporte de passageiros e em serviços de entrega por aplicativos, a modificação de procedimentos para reduzir as filas do INSS e a concessão de um adicional de fronteira de R$ 91,00 por dia para alguns servidores que atuam em localidades estratégicas. Quanto aos projetos de lei, um dos destaques é o que incentiva empresas a instalarem ou ampliarem os centros de processamento de dados no Brasil por meio de benefícios tributários sobre peças eletrônicas e produtos de tecnologia da informação. Davi Alcolumbre ressaltou a importância da proposta para a segurança nacional.
22: Nós sabemos da importância da matéria, nós compreendemos a importância da matéria para os investimentos no Brasil, nós entendemos que isso dará segurança aos dados do Brasil estarem no Brasil.
21: 3 propostas fecham a pauta de terça-feira. A que estabelece um prazo de 5 anos para que ações administrativas sejam iniciadas contra notários e registradores, a que unifica os orçamentos de 4 órgãos da estrutura institucional do Mercosul e a que autoriza um acordo para a reestruturação da dívida do Senegal com o Brasil.
19: E mulheres com medida protetiva de urgência poderão ter direito a porte de arma de fogo caso um projeto em análise no Senado seja aprovado. A proposta, que pode ser votada nesta terça-feira pela Comissão de Segurança Pública, reduz de 25 para 18 anos a idade mínima para aquisição e porte de arma nesses casos.
20: Pelo texto, mulheres interessadas ainda terão que cumprir exigências como comprovação de capacidade técnica e aptidão psicológica. Se aprovado, o texto segue para a Câmara.
19: E uma vaga de ministro será aberta no Tribunal de Contas da União após renúncia do ministro Bruno Dantas. Ele deixou o cargo nesta segunda-feira, depois de 12 anos no TCU.
20: Agora caberá ao Senado indicar o nome que vai ocupar a vaga. Repórter Rodrigo Rezende.
23: O consultor legislativo Bruno Dantas foi escolhido em 2014 pelo Senado Federal para ser um dos integrantes do Tribunal de Contas da União. Durante os 12 anos que ocupou o cargo, Bruno foi presidente do TCU de julho de 2022 a dezembro de 2024. Ao apresentar seu pedido de renúncia ao cargo de ministro, ele agradeceu a confiança do Senado Federal e afirmou que continuará atuando em outros projetos.
0: Aos 48 anos, sigo intelectualmente inquieto. Encontrei nos projetos que quero abraçar agora o feixe de motivação de que precisava. Aos colegas ministros, aos auditores, à minha equipe, ao Senado Federal e, mais importante, à minha família. Levo cada um de vocês comigo, para sempre.
23: A vaga aberta pela renúncia de Bruno Dantas será ocupada por uma nova indicação do Senado Federal. O indicado pelos senadores passa por votação do plenário, onde precisa de pelo menos 41 votos favoráveis. O TCU é composto por 9 ministros, 3 indicados pelo Senado, 3 pela Câmara dos Deputados e 3 pelo Presidente da República.
19: E a segurança pública pode ganhar novas regras com a PEC que muda a atuação do governo federal e dos estados no combate à criminalidade.
20: A chamada PEC da Segurança Pública é uma das prioridades do esforço concentrado do Senado e pode avançar nesta quarta-feira na Comissão de Constituição e Justiça. O repórter Márcio Maturana tem mais detalhes.
1: Punições mais severas para chefes do crime organizado, criações de polícias municipais e do Sistema Único de Segurança Pública, ampliação das atribuições da Polícia Rodoviária Federal. Tudo isso está na PEC da Segurança Pública, que está na pauta desta quarta-feira na Comissão de Constituição e Justiça e é uma das prioridades do Senado nesta semana de esforço concentrado, conforme anunciou o presidente do Congresso, Davi Alcolumbre.
3: A iniciativa de propor uma PEC da segurança que possa definitivamente esclarecer as atribuições dos entes subnacionais, municípios, estados e a União, naturalmente, era necessária para que o Estado brasileiro pudesse propor a criação de um Ministério da Segurança.
1: O relator, senador Rogério Carvalho, do PT de Sergipe, disse que pretende manter o texto aprovado em março pela Câmara dos Deputados para agilizar a tramitação.
19: Alertas de desaparecimento de crianças, idosos e pessoas com deficiência poderão ser enviados obrigatoriamente para celulares em todo o país. É o que prevê um projeto que pode ser votado pela Comissão de Segurança Pública do Senado.
20: O texto obriga operadoras de telefonia e internet a dispararem os alertas. Repórter César Mendes.
4: O projeto torna obrigatória a veiculação de avisos por todas as operadoras de telefonia e provedores de internet, como explicou a senadora Damaris Alves, do Republicanos do Distrito Federal, relatora nas comissões de Direitos Humanos e de Ciência e Tecnologia.
6: Desapareceu uma criança aqui. Imediatamente, todos nós, no nosso celular, vamos receber um alerta que aqui na região uma criança desapareceu para que a gente já comece a ajudar a procurar.
4: O nome de alerta PRI, dado ao dispositivo, segundo Damaris, é uma referência a Priscila Belfort, desaparecida em 2004, no Rio de Janeiro, caso que permanece até hoje sem respostas definitivas da polícia. Depois de votado na Comissão de Segurança Pública, o texto será analisado pelo plenário.
19: O preço dos combustíveis pode cair ainda este ano com a possibilidade de redução de impostos federais.
20: Uma nova lei aprovada pelo Senado autoriza o governo a diminuir tributos sobre combustíveis para tentar conter os efeitos da alta internacional do petróleo. Repórter Patrícia Oliveira.
7: Já está em vigor a lei que permite ao governo federal reduzir impostos sobre a importação, produção e comercialização de óleo diesel rodoviário, biodiesel, gasolina, etanol e querosene de aviação. O objetivo é tentar reduzir os impactos do aumento internacional do preço do petróleo. A nova lei prevê que se os impostos sobre combustíveis fósseis, como a gasolina, forem reduzidos, a vantagem competitiva dos biocombustíveis terá que ser mantida. Assim, caso o imposto federal sobre a gasolina caia 30% ou mais em relação ao período anterior ao conflito no Oriente Médio, a cobrança sobre o etanol será zerada. Além disso, estão previstos até R$1,2 bilhão em auxílio para produtores e cooperativas de etanol hidratado. O projeto aprovado no Senado, que deu origem à lei, foi relatado pela senadora senadora Tereza Leitão, do PT de Pernambuco, que apontou outros setores beneficiados.
5: Benefícios tributários relacionados à Política Nacional de Minerais Críticos e Estratégicos, ao Programa de Desenvolvimento da Indústria de Fertilizantes e à realização da Copa Feminina.
7: A lei ainda facilita a compra com suspensão de impostos de produtos agropecuários destinados à industrialização e à exportação.
20: Com edição de Paula Groba e trabalhos técnicos de Eliseu Caires, o Jornal do Senado fica por aqui. Acompanhe agora as notícias da Câmara dos Deputados. Boa noite.
19: Boa noite e até amanhã.
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9: Plenário da Câmara pode votar aposentadoria especial de várias categorias. Avança projeto de lei que prevê punição maior para agressor de advogadas. Deputados defendem melhorias na infraestrutura rodoviária e ferroviária.
10: Boa noite. Retomamos hoje o projeto de gravação de edições do jornal Câmara dos Deputados em emissoras da rede Câmara de Rádio. Este programa está sendo produzido diretamente da cidade de Salvador, com a participação do colega Samuel Barbosa, da Rádio Câmara Salvador. Eu sou Márcio Aquilissardi, bem-vindo, Samuel.
11: Boa noite, obrigado, Márcio. É uma honra profissional participar da apresentação desta edição do jornal Câmara dos Deputados, dentro da Voz do Brasil. Vamos agora às notícias da Câmara dos Deputados. Coronel Crisóstomo, do PL de Rondônia, cobra a revisão dos valores de pedágio cobrados na BR-364 e a realização de obras na rodovia. Ele afirma que a situação precária da estrada prejudica o transporte de cargas, comprometendo a logística e repassando custos para a população.
18: Hoje, não se pensa em tirar a concessão, mas que seja uma concessão adequada. É caro do jeito que está. Portanto, é uma luta dos parlamentares, é uma luta do povo, porque a rodovia, que nenhuma obra foi executada, a empresa entrou e já entrou cobrando sem fazer nenhuma obra estruturante. O que queremos? Que haja obras imediatamente, obras de duplicação, obras que sejam estruturantes, que possa facilitar o acesso das cidades para a BR ou da BR para a cidade. Então, isso é necessário.
10: Coronel Crisóstomo ressalta que a BR-364 é a principal rota de escoamento da produção agrícola de Rondônia e de estados vizinhos. O deputado destaca também a importância das obras para a segurança das famílias que passam pela estrada.
9: Beto Preto, do PSD do Paraná, sugere a criação de uma subcomissão para avaliar a concessão da Malha Ferroviária Sul, já que o contrato atual vence no início de 2027. Ele defende uma parceria entre órgãos de controle, trabalhadores e concessionárias para definir o novo modelo de operação.
24: Nós temos diversos pontos para serem debatidos e estamos já no final da concessão e não temos ainda um modelo que foi colocado às claras para o entendimento de todos. Veja, eu fui prefeito de um município ferroviário, que é o município de Apucarana, no norte do Paraná. Lá nós temos 12 quilômetros do perímetro urbano cortado por linhas férreas. Isso nós podemos transferir para outros municípios. Curitiba, por exemplo, tem várias linhas passando pelo perímetro urbano. Ponta Grossa também, no Paraná. Isso tudo tem que ser discutido, porque nós temos que entender qual é o projeto, modelo de concessão para os próximos anos.
10: Beto Preto alerta para os riscos diários da passagem de composições de carga dentro de grandes centros urbanos. O parlamentar acredita que a subcomissão vai colaborar para garantir transparência nos prazos contratuais e propor contornos ferroviários que reduzam acidentes nas cidades.
8: Justiça.
9: Projeto que prevê punição maior para agressor de advogadas avança na Câmara. A repórter Maria Neves tem os detalhes.
25: A Comissão de Defesa dos Direitos da Mulher da Câmara dos Deputados aprovou o projeto que aumenta as penas para crimes cometidos contra advogadas. Pelo texto da deputada Dandara, do PT Mineiro, a punição será maior quando o motivo da agressão envolver a condição de mulher da vítima ou a atuação dela na defesa de outra mulher. A proposta aprovada aumenta de um terço até a metade a punição prevista no Código Penal para o crime de coação no curso do processo. Hoje, a pena para o delito é de 1 a 4 anos de reclusão e multa. Com a mudança, quando houver agressão ou ameaça a advogadas, poderá variar de 1 ano e 4 meses a 6 anos mais a multa. De acordo com a relatora na comissão, deputada Jaque Rocha, do PT do Espírito Santo, é comum que advogadas também recebam ameaças dos agressores como forma de intimidação, principalmente quando defendem vítimas de violência doméstica.
12: Quando uma profissional é ameaçada por defender uma mulher, a mensagem que o agressor tenta passar é de que ninguém está seguro para enfrentar a violência. Dificultar o trabalho da defesa ou até mesmo desestimular outras mulheres a denunciar os seus agressores. É isso que a gente visa coibir nesse projeto. Por isso, combater a intimidação, garantir que as vítimas tenham acesso à justiça e à proteção dos seus direitos, estendendo também às advogadas.
25: Ainda de acordo com Jaque Rocha, pesquisa da Universidade Federal de Alagoas aponta que 80% das advogadas já foram ameaçadas ao defenderem vítimas do sexo feminino, sobretudo em casos de violência doméstica e direito de família. O projeto aprovado também aumenta a pena para os crimes de feminicídio cometidos contra uma advogada pelo fato de estar defendendo outra mulher. Hoje, a condenação para feminicídio é de 20 a 40 anos de prisão. O texto prevê que a reclusão poderá variar entre 26 anos e meio e 60 anos. A proposta altera ainda a Lei Maria da Penha para garantir a concessão de medidas protetivas de urgência à advogada que sofrer violência ou ameaças ao defender outra mulher, caso seja intimidada pelo agressor de sua cliente ou por representante dele. A profissional poderá solicitar à justiça o distanciamento físico obrigatório e a proibição imediata de qualquer contato por parte do acusado. O projeto, que aumenta penas para agressores de advogadas, ainda será analisado pela Comissão de Constituição e Justiça. Se aprovado, terá de ser votado também pelo plenário da Câmara, antes de seguir para análise do Senado. Da Rádio Câmara de Brasília, Maria Neves.
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14: Educação.
15: Maurício Neves, do PP de São Paulo, apresentou o projeto que reserva uma parcela dos recursos da educação para fortalecer a inclusão escolar de alunos com deficiência e autismo. Ele explica que a ideia é investir em profissionais de apoio, acessibilidade e salas de atendimento especializado.
16: Para Maurício Neves, a proposta também reforça a transparência na aplicação dos recursos e prevê formação continuada para professores da rede pública. O deputado acrescenta que a medida busca garantir que a inclusão escolar tenha estrutura adequada e acompanhamento permanente.
14: Agricultura.
15: Fabricantes de produtos derivados de cacau terão até 8 de maio de 2027 para se adaptar às novas regras para produção e comercialização de chocolates e derivados no país. Daniel Almeida, do PCdoB da Bahia, destaca a importância da matéria aprovada na Câmara e no Senado este ano.
17: Hoje nós temos no mercado muito produto que se apresenta como chocolate e que não tem cacau. Então a regulamentação busca exatamente corrigir isso. Então quais são os principais beneficiários disso? Primeiro, o produtor de cacau, que está vivendo uma situação de preço baixo, exatamente porque estão substituindo o cacau com outras coisas na formulação desses produtos. Esses produtores vão se beneficiar. Na Bahia nós temos muitos produtores de cacau. E o consumidor, que terá, a lei também estabeleceu, no rótulo de cada produto um espaço de pelo menos 15% daquele rótulo, com as informações precisas sobre a composição desse produto.
16: Daniel Almeida explica que para ser denominado chocolate, o produto deve ter pelo menos 35% de cacau em sua formulação e 25% para a versão ao leite. Ainda segundo o parlamentar, a nova lei prevê sanções para quem descumprir o padrão exigido.
0: Meio ambiente.
15: Padre João do PT de Minas Gerais alerta para os impactos das mudanças climáticas sobre populações vulneráveis. O deputado apresentou o projeto que insere na Política Nacional de Recursos Hídricos o programa Barraginhas e outras ecotécnicas para a recuperação hídrica.
2: O mundo passa por uma mudança e as pessoas não estão percebendo. E quem é mais prejudicado são os mais pobres, os vulneráveis, que às vezes estão em área de risco. Então, a iniciativa nossa tem sido um pouco na contenção de enchentes. Tem um projeto de lei nosso que cria o programa de barraginhas e as ecotécnicas. Ou seja, tanto evita as enchentes, porque segura a água de chuva, e ao mesmo tempo ela vai infiltrar durante dias ou até meses, e perenizando as nascentes e recuperando nascentes. Então, é uma ação de duplo efeito, e que tramita e que já é reconhecida da sua importância.
16: Padre João também é autor de projeto que proíbe a pulverização foliar de agrotóxico que contenha o ingrediente ativo fipronil, para evitar a morte de abelhas. Ele explica que a medida busca proteger os polinizadores, preservar a produção de alimentos e fortalecer a agricultura familiar.
0: Economia.
15: O Congresso Nacional

0: imposto de renda. O que que significa na prática? É como se nós tivéssemos criado o 14º salário, essa renda disponível, que não será pago para o governo, vai transformar em qualidade de vida para as pessoas e para as famílias brasileiras. Portanto, um grande avanço na luta, no combate à desigualdade e na luta pela justiça social e justiça tributária.
1: Rodrigo Hollenberg, do PSB do Distrito Federal, defende a atualização do limite de faturamento anual do microempreendedor individual, que hoje é de R$ 81 mil. Reais. Autor de proposta que eleva o teto para R$ 120 mil, reais, ele afirma que a medida traz mais segurança jurídica aos pequenos empreendedores.
2: Rodrigo Hollenberg comemora o anúncio da criação de uma comissão na Câmara para discutir o tema e diz que está confiante na aprovação da mudança. Na avaliação do deputado, a atualização do limite é necessária após anos sem reajuste no valor permitido para o MEI.
3: Isso será extremamente importante para dar segurança jurídica e para garantir que aquelas pessoas que batalham e batalham muito, utilizando de toda a sua capacidade de empreender, mas que são pequenos, que possam ali estar numa faixa de pagamento de imposto que seja correta, que não seja abusiva. Nós já estamos há muitos anos com esse limite de R$ 81 mil reais por ano e, portanto, nós precisamos atualizar esse limite.
1: Dal Barreto, do União da Bahia, apoia a lei complementar que ajusta as regras fiscais para viabilizar despesas com a ampliação da licença paternidade. A norma permite que os gastos com o benefício fiquem fora de uma das limitações previstas no arcabouço fiscal.
2: Dal Barreto avalia que a medida amplia a proteção aos pais, permitindo a licença paternidade de até 20 dias, com pagamento durante o afastamento. O benefício dá maior participação nos cuidados com os filhos nos primeiros dias após o nascimento ou a adoção.
4: Votação.
1: A Câmara pode votar um projeto que reduz tempo de contribuição para a aposentadoria especial de diversas categorias. O repórter Antônio Vital tem os detalhes.
5: O plenário da Câmara pode votar projeto que reduz o tempo de contribuição para a aposentadoria especial de diversas categorias de trabalhadores expostos a riscos. A proposta já recebeu parecer favorável da Comissão de Previdência, Assistência Social, Infância, Adolescência e Família da Câmara. Nessa comissão, o texto apresentado pelo relator, deputado Pastor Eurico, do PSDB de Pernambuco, definiu o tempo de exposição a agentes nocivos que dá direito à aposentadoria especial de acordo com a profissão. Para trabalhadores que operam no interior de Minas, esse tempo de serviço passa a ser de 15 anos. Já para aeronautas, técnicos radiológicos e fiscais agropecuários expostos a agentes biológicos, o tempo é de 25 anos. Também ganham direito à aposentadoria especial depois de 25 anos de serviço, vigilantes patrimoniais, encarregados de transporte de valores, guardas municipais, fiscais do trânsito, trabalhadores que operam geradores e linhas de transmissão elétricas, bem como aqueles que transportam pacientes, órgãos e insumos hospitalares. O projeto ganhou regime de urgência, o que permite que seja votado diretamente no plenário, sem passar pela análise das comissões permanentes da Câmara. O autor da proposta, deputado Alberto Fraga, do PL do Distrito Federal, explicou que diversas categorias perderam direito à aposentadoria especial com a reforma da Previdência em 2019. Ele pediu apoio do governo para a aprovação da proposta.
6: O governo vai ter que entrar nessa negociação porque é um projeto que visa tirar algumas injustiças que foram cometidas. Não se admite que alguém que exerce a sua profissão com risco de vida, ele não tenha uma aposentadoria especial. Não se admite que aquele que exerce a sua profissão sofrendo os riscos de uma grave doença, ele não tenha o amparo do governo federal ou da nossa legislação.
5: O regime de urgência foi aprovado de maneira simbólica pelo plenário, com voto contrário apenas do Novo. Deputados da base do governo também defenderam urgência para análise da proposta, mesmo sem se comprometer em manter o texto original. Foi o que disse a deputada Jandira Fegali, do PCdoB do Rio de Janeiro.
7: Ele trata dos trabalhadores de transporte de valores, cujo risco é a vida, a integridade física, para além de outros agentes nocivos à vida e à saúde. Portanto, é muito importante que a gente consiga recuperar essa dificuldade desses trabalhadores que perderam a sua aposentadoria especial, que já tinham, e que perderam por conta da reforma da Previdência do ano de 2019. Com a reforma da Previdência, a situação deles piorou muito.
5: Ainda não há data para votação no plenário da Câmara do projeto que reduz o tempo de contribuição para a aposentadoria especial de diversas categorias de trabalhadores expostos a riscos. Da Rádio Câmara de Brasília, Antônio Vital.
4: Previdência.
2: Hilton Rocha, do MDB do Maranhão, apoia projeto que estabelece reajuste anual.

0: das aposentadorias acima de um salário mínimo, com base no Índice Nacional de Preços ao Consumidor. Ele argumenta que a medida preserva o poder de compra dos aposentados ao longo dos anos.
1: Para que você tenha uma ideia, hoje o teto da aposentadoria é R$ 8.475,55. Daqui a 5 anos, esse aposentado, ele vai estar recebendo 60% só do que ele recebe hoje. Ou seja, ele vai ter uma diminuição de quase 40%, ou mais de 40% do que ele recebe hoje. Então, para que não haja tanta perda do poder de compra, que nós estamos estabelecendo em lei que o Índice Nacional de Preço ao Consumidor, o INPC, seja adotado anualmente para o reajuste das aposentadorias.
0: Hildo Rocha garante que a proposta não compromete o equilíbrio da Previdência, uma vez que há mais contribuintes do que beneficiários. Ele acredita que o combate às fraudes e às aposentadorias irregulares também é fundamental para evitar prejuízos ao sistema previdenciário.
2: Eunício Oliveira, do MDB do Ceará, apoia a votação do projeto que regulamenta a aposentadoria especial para os agentes comunitários de saúde e de combate às endemias. Pelo texto, mulheres poderão se aposentar aos 50 anos e homens aos 52, desde que comprovem no mínimo 20 anos de atuação.
0: Eunício Oliveira explica que a votação é necessária para dar efetividade a um direito já previsto na Constituição, mas que ainda depende de lei complementar para valer. De acordo com o parlamentar, a medida faz justiça a profissionais que atuam na linha de frente da saúde pública.
2: Termina agora esta edição especial do Jornal Câmara dos Deputados, produzida e apresentada pela Rádio Câmara de Brasília, em parceria com a Rádio Câmara Salvador, integrante da Rede Câmara de Rádio.
0: Eu agradeço ao Samuel e a toda a equipe da Câmara de Vereadores de Salvador pelo excelente trabalho conjunto.
2: Obrigado à Câmara dos Deputados por esta oportunidade. Este programa teve trabalhos técnicos de Wellington Teles e apresentação de Samuel Barbosa e Márcio Aquiles Sardi. Boa noite.
0: Muito boa noite. O Jornal Câmara dos Deputados volta amanhã. Você fica agora com o Minuto do TCU.
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Olá, uma ótima manhã de terça-feira para você que está aqui na sintonia da Nova Brasil. E aí, tudo certo contigo? Por aqui, Cláudia Nakazato. Vamos juntos aqui pela Nova Brasil FM, uma empresa do Grupo Tati de Comunicação. Você pode nos ouvir pelo rádio, pelo aplicativo ou pelo site novabrasil.com. Por aqui, Cláudia Nakazato. Vamos juntos aqui curtindo muita música boa nessa primeira hora. A gente vai ouvir muita coisa legal, começando com Lucas Félix e Mariana Volker, Aqui e Agora. Bom dia para você.

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0: E Felipe Toca com A Voar, Quem Dirá. Também teve Milton Nascimento e Boca Livre, Canção da América. Faltando 20 para 6.
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0: 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E esse foi o Pedro Mariano com Elis Regina. Casa no Campo também teve Biquíni com Tédio. Faltando um minutinho para seis, eu, Cláudia Nakazato, faço uma pausa, volto logo mais às 8 horas da manhã com a programação musical. Você fica agora com o Jornal Nova Brasil. 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
5: Olá, bom dia, seja bem-vindo, bem-vindo ao melhor da música brasileira. É muito bom ter a sua companhia aqui na Nova Brasil. A gente começa mais um ciclo, mais um mês pela frente e que venha cheio de esperanças, alegrias e realizações em nossas vidas. Claro, muita música boa também. Feliz setembro! Hoje é terça-feira, dia 1º de setembro de 2026. Estamos ao vivo, 6 horas, 3 minutos. Muito prazer, eu sou Marcos Vinícius, coordenação de Wagner Mendes, o Vagão. A partir de agora está no ar Nova Manhã Fortaleza. Música boa e informação leve, que é para você começar bem o seu dia. Abrindo a nossa sequência, tá chegando o som da Marisa Monte, Ainda Bem. WhatsApp 85991122829.

0: Nova Brasil, bom dia, 6h15.
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0: Excelente dia pra você. Essa que a gente vai recordar aqui no Arquivo Nova Brasil é uma daquelas que quando a gente ouve, a gente não esquece mais. Aqui no Arquivo Nova Brasil, a gente volta a 1984 para recordar o sucesso da dupla de compositores Paulo Massadas e Michael Sullivan. Eles acabavam de compor mais uma canção, mas não era qualquer letra. Seria um dos maiores sucessos da dupla e da MPB, a música Deslizes. Eles enviaram para Roberto Carlos gravar, só que a música chegou atrasada às mãos do rei, porque ele já estava no processo de mixagem do próximo disco. Após isso, a composição ficou na gaveta, guardada, além de ter sido mostrada para diversos intérpretes. Até que, 4 anos depois, Raimundo Fagner convidou Michael Sullivan para produzir seu próximo álbum e o compositor mostrou a música Deslizes. Em um primeiro momento, Fagner implicou com a música e até chegou a gravá-la, mas não queria incluí-la no disco. Aí, um dia, ele chegou no estúdio para retomar as gravações do disco e encontrou a moça da faxina varrendo o corredor e cantarolando a música, que já havia ficado gravada na cabeça dela só de escutar durante as gravações. Fagner gravou a música e ela acabou se tornando um dos maiores sucessos da sua carreira. E hoje faz parte do nosso cancioneiro da MPB. Deslizes, aqui na Nova Brasil.

0: Esse foi o som do seu Jorge Burguesinha aqui na Nova Brasil. Excelente dia para você, já são 6:30. Aproveita para você participar, interagir, bater um papo aqui com a gente pelo WhatsApp 85991122829. Você também pode participar pelo Instagram, lá no arroba Nova Brasil Fortaleza. Você pode mandar mensagens de áudio, de texto e inclusive fazer um vídeo curto, rápido, de onde você está nos ouvindo. Aí você posta nos seus stories no Instagram, que a gente vai repostar. E aí todo mundo vai saber que você também começa bem o seu dia. Bom dia pro Armando Franco, Nilson Rocha, Neto Evangelista já nos dando carona. Bom dia pro Genilson Marques, a Andréia e o Luiz Randall em Pacoti. O Davi Duarte e o Fernando Fernandes em Ibaretama. Um excelente dia também para Cláudia Gomes, professor Gil e Ayla Oliveira. O Antônio Ricardo, o Alain Monteiro, o Rudá, Naon e Lucilda, começando bem o dia. Quem também já está tomando um delicioso café da manhã ao som do melhor da música é a Eliette Carvalho, César e Isabel Alves. A você ligado, a você ligada, começando o dia aqui em 106.5. Uma manhã de terça-feira maravilhosa. Feliz setembro!
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2: Nova Brasil FM apresenta Os Cearenses. Já de volta com você e o melhor da música. Aqui nos Cearenses está chegando Dipas, trazendo um aluá. Bom dia.

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0: E com a Nova Brasil Fortaleza, você sempre chega muito melhor ao seu destino. Para você que está se preparando para sair de casa ou circulando pelas ruas e avenidas, você aproveita para participar e informar como é que está o trânsito aí, onde você está passando, através do nosso WhatsApp 859-9112-2829. A gente alerta você que a BR-116 já apresenta lentidão. Isso por conta de um acidente ali em frente à Polícia Rodoviária Federal, tem causado bastante congestionamento e uma das faixas está interditada. Por isso, é importante redobrar a atenção, os cuidados, para você que está vindo sentido interior capital. Também tem relatos de trânsito começando a ficar bastante movimentado para quem está nos arredores do terminal de Parangaba. As principais vias em direção ao terminal já estão bastante intensas. Melhor da música para você agora com Simone. Começar de novo. Bom dia.

0: E ao som da Capital Inicial Música Urbana, a gente fecha essa primeira hora do Nova Manhã.
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0: E atenção, a ANEEL, a Agência Nacional de Energia Elétrica, manteve a bandeira tarifária amarela em setembro. Com isso, os consumidores terão uma cobrança adicional de R$ 1,88 a cada 100 kWh consumidos. Segundo a ANEEL, a medida reflete condições menos favoráveis para a geração de energia elétrica, com a necessidade de utilização de fontes que apresentam custos mais elevados. Diante da manutenção da bandeira amarela, a ANEEL reforça a importância do consumo consciente de energia elétrica, já que mudanças de hábitos podem ajudar a reduzir o consumo e os gastos com a conta. Aqui no Ceará, porém, os consumidores terão uma redução média de 5,87% nas tarifas de energia até o dia 21 de abril de 2027. A mudança foi homologada pela ANEEL após o recálculo do reajuste tarifário anual de 2026 da Enel Ceará. 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E aí, já tomou água hoje? Não esquece, hein? 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Após os comerciais, você ouve o horário eleitoral gratuito e depois a gente volta com a melhor programação do seu rádio.
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Olá, excelente dia para você. 7 horas 26 minutos agora, manhã de terça-feira, dia 1º de setembro de 2026. E aí, tá tudo bem com você? Que ótimo, seja muito bem-vinda, bem-vindo. Feliz setembro na sua vida. Que possamos florescer, evoluir e aprender a deixar para trás tudo aquilo que não nos serve mais. Dias melhores estão chegando. Acredite. Eu sou Marcos Vinícius, sempre com você, trazendo o melhor da música brasileira. A gente abre essa hora trazendo um clássico da Legião Urbana, o Teatro dos Vampiros. Bom dia.

0: Nova Brasil, 7h34.
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0: Excelente dia para você aqui no Arquivo Nova Brasil. A gente volta agora a 1975 no álbum Novo Aeon para recordar a música Tente Outra Vez, que foi composta por Raul Seixas em parceria com Paulo Coelho e Marcelo Mota. O álbum chegou às lojas em novembro daquele ano, mas não fez sucesso imediato e recebeu até muitas críticas na época. Com o passar dos anos, a faixa acabou superando a recepção inicial do disco e virou um dos maiores sucessos da carreira do artista. A letra incentiva o ouvinte a não desistir diante das quedas e dos momentos difíceis da vida. O famoso verso "Tenha fé em Deus, tenha fé na vida" foi uma estratégia para passar pela censura da ditadura militar da época, além de dar um tom mais universal e acolhedor à mensagem de esperança. E se é música boa, você já sabe onde é que toca. É aqui.

0: aqui na Nova Brasil, Nath Roots, Dou Não Dou. Ainda teve Raul Seixas, Tente Outra Vez. Que bom que você está aqui no Melhor da Música Brasileira. Já salva o nosso contato aí na sua agenda. 859-9112-2829, para você bater um papo, para você compartilhar felicidade sempre ao som do Melhor da Música. Lá no Instagram também dá certo. Já segue a gente lá, @ Nova Brasil Fortaleza, para você ficar por dentro de tudo que está rolando, dicas culturais, promoções, tudo isso e muito mais. Já tem gente aqui em todo lugar compartilhando o som da Nova Brasil. O casal viajante Leila e Vivaldo, hoje na cidade de Tiradentes, em Minas Gerais, irradiando o som da Nova Brasil Fortaleza. Que legal! Bom dia para Auricélia, Lidu e Tuca, direto de Maracanaú. Lá na Itália, a Ângela e a Márcia. Bom dia para o Zemar Souza, direto do Acre. Diferença de 2 horas lá, agora que são 5h42 da manhã, e ele está começando bem o dia ao som da 106.5 aqui de Fortaleza. Que legal! A Rosângela Brandão, Romero Vasconcelos, Márcio Alves, a Gilvânia Clécia no Aracati. Bom dia para Jane Marcelino. Quem também está curtindo o nosso musical é a Sivânia Lemos. A você ligado, a você ligada em qualquer lugar do planeta. Compartilha o som da Nova Brasil. 7h43, já baixa o nosso aplicativo para Android ou iOS, em qualquer lugar, sempre o melhor da música.
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0: Nova Brasil 752.
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0: 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Para você que está se preparando para sair de casa ou circulando pelas ruas e avenidas, aproveita para você informar como é que está o trânsito agora, aí onde você está passando, pelo nosso WhatsApp, 859-9112-2829. O João Paulo, motorista da Secretaria da Saúde, ele relata que por conta de colisão ali próximo ao Hospital da Mulher, o trânsito está engarrafado por lá. Os motoristas vão precisar redobrar a atenção e os cuidados, próximo ao Hospital da Mulher. Também há relatos de fluxo bem movimentado para quem está vindo na Avenida do Aeroporto, sentido Aeroporto Montese João Pessoa. O fluxo também está bem intenso. Já no sentido contrário, Aeroporto Aldeota, para quem vai subir o viaduto ali do antigo macro, nos dois sentidos, bastante engarrafado por lá. Aproveita e compartilha a felicidade com a Roberta Campos.

0: essa estação.
1: E ao som do Moraes Moreira, Sintonia, a gente fecha essa segunda hora do Nova Manhã.
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1: O colesterol alto é um dos problemas de saúde mais comuns entre a população mundial e um dos principais causadores de doenças cardíacas. Porém, por ter sintomas muito leves, muitas vezes passa despercebido e pelo menos metade dos pacientes acaba largando a medicação que deve ser administrada todos os dias. No entanto, pesquisadores dos Estados Unidos, Austrália e Nova Zelândia podem ter encontrado uma forma de resolver o problema. Eles criaram um medicamento que, com apenas uma infusão, conseguiu controlar os níveis de colesterol LDL por um ano. Os resultados foram publicados na revista New England Journal of Medicine na última semana. 15 voluntários que participaram do estudo receberam a infusão de nanopartículas de lipídios, algo semelhante a bolhas de gordura que carregavam uma tecnologia de edição genética. Assim, os cientistas conseguiram desligar um gene envolvido no metabolismo de colesterol chamado ANGOL-TL3. Os pacientes receberam diferentes doses de tratamento e os 4 que tomaram a maior concentração perceberam uma queda de 50% nos níveis de colesterol LDL e triglicerídeos, que são fator de risco para doenças cardíacas. Os benefícios se mantiveram durante o primeiro ano de observação e podem durar mais tempo. Que legal! Para você saber mais detalhes, acesse opovo.com.br e veja lá tudo relacionado à

0: Saúde, tecnologia, ciência. Viva a ciência! 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
0: Olá, excelente dia para você, manhã de terça-feira, dia 1º de setembro de 2026. 8 horas, 4 minutos, que bom que você está aqui. Feliz setembro na sua vida. Aqui no Cearense está chegando o som do Edmar Gonçalves, Meu Quintal.

0: Nova Brasil, agora 8h15, bom dia. Já salva o nosso contato aí na sua agenda, no seu WhatsApp, 85991122829, para você bater um papo, para você mandar mensagens, a sua informação de como é que tá o trânsito na manhã, nas principais ruas e avenidas de Fortaleza. 85991122829. Para você que tá a fim de mandar mensagens, aproveita. Um bom dia para Marcos Eloia, Walter Caur nos dando carona, a Sabrina de Souza, a Cláudia Inajara, o Romero Vasconcelos. Bom dia para o Márcio Alves, o Ferrugem, a Silvia Correia e o seu esposo Noberto completando mais uma primavera. Que legal! Felicidades todos os seus dias. 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Por falar nisso, ouve só quem tá chegando agora.
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Nova Brasil, bom dia, 8h28. Essa é sua rádio preferida. Já compartilha com todo mundo. 106.5. Tá chegando o som da Maria Bethânia.

0: Aqui na Novo Brasil, Isabela Taviani, Diga Sim Pra Mim. Teve também Pedro Mariano e João Sabiá.
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0: Agora são 8h38 e com a Nova Brasil Fortaleza, você sempre chega muito melhor ao seu destino. Os nossos ouvintes informando sobre o trânsito. O Fanuel Lira relata que há um grande engarrafamento na Avenida do Aeroporto para quem está vindo sentido BR-116 Montese. Os motoristas vão precisar redobrar a atenção e a paciência. Fluxo bem intenso e parado por lá. Já em outro ponto, o nosso ouvinte Francisco Cláudio, ele relata que também há um grande fluxo de veículos em engarrafamento grande na BR-116, no sentido Sertão-Praia. Desde as proximidades ali do bairro Messejana, se estendendo logo após o viaduto da Oliveira Paiva, os motoristas vão enfrentar o trânsito bem carregado nessa manhã. Se não deu para evitar e você acabou parado, relaxa. 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Tá chegando Rita Lee.

0: Do abajur cor de carne de Hit, Menina Veneno, a gente finaliza a edição de hoje do Nova Manhã Fortaleza. Muito obrigado a você pelo carinho e a sua companhia aqui em 106.5. Eu sou Marcos Vinícius, vou ficando por aqui. Conteúdos de Thaís, coordenação de Wagner Mendes, o Vagão. A você desejamos uma boa terça, forte abraço, feliz setembro. Até amanhã, 6 da manhã, estamos por aqui, começando bem o dia. Não esqueça, beba água.
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8: Cássia Eller teve uma carreira fonográfica curta, cerca de 10 anos apenas. E uma curiosidade da discografia desta cantora de alma roqueira é que ela gostava de gravar ao vivo. Enquanto estava viva, foram 5 discos de estúdio e 3 ao vivo. O primeiro deles completa 30 anos esse ano. Batizado apenas como Cássia Eller ao vivo, o disco registra o show da turnê Violões, que ela fez ao lado de 2 músicos, os violonistas Walter Vilaça e Luciano Maurício. Apesar desse formato mínimo, Cássia é pura explosão nesse disco, que traz um blues de Cazuza, um reggae de Arnaldo Antunes e um samba de Ataúfo Alves. Reunindo canções de seus 3 primeiros discos, Cássia Eller, ao vivo, ganhou recentemente sua primeira edição em vinil pela Universal.
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0: Nova Brasil, e esse foi o Skank, Vamos Fugir. A gente ouviu também Luciana Mello, Borboletas, 9 e 14. 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
4: Gilberto Gil, a paz.

0: Nova Brasil e o sucesso de Daniela Mercury à primeira vista. Também teve Tuca Oliveira, Será Que Eu Tô Gostando Dela, 9h37. 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
2: Olha só que contraditória essa notícia. Enquanto o Congresso discute um projeto de lei para conter e regular o mercado de streaming no Brasil, o governo federal já injetou 24 milhões de reais em contratos de publicidade com essas mesmas plataformas desde 2024. Esse foi um levantamento feito pela agência pública. E os aportes mensais, que começaram em torno de 550 mil reais no primeiro trimestre, já chegaram a 3 milhões e meio em um único mês. É a contradição que salta aos olhos, né? Porque nos discursos oficiais, streaming aparece como um setor que precisa de mais controle e regulação, mas os contratos reais de publicidade do governo, as mesmas plataformas são tratadas como parceiras estratégicas de comunicação. Regular o mercado do qual você também é cliente relevante é sempre um equilíbrio delicado. E esse tipo de contradição tende a aparecer nos bastidores da tramitação de qualquer lei que mexa com publicidade digital.
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0: Hora de relembrar mais um clássico da nossa música.
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0: A gente traz agora os arranjos vocais inconfundíveis de Quem Tem a Viola, do grupo Boca Livre. Lançada em 79 no lendário álbum de estreia do quarteto, a canção foi escrita por Zé Renato, Chico Chaves, Cláudio Nucci e Juca Filho. Bora relembrar então Boca Livre, Quem Tem a Viola, no Arquivo Nova Brasil. Música.

0: Nova Brasil e Adriana Calcanhoto, Mulher Sem Razão. A gente ouviu também o Mosca, A Idade do Céu.
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0: E atenção para quem ainda não atualizou a vacinação contra o sarampo em São Paulo. Termina hoje a campanha ampliada contra a doença. Mais de 2 milhões de doses foram aplicadas durante a mobilização, reforçada depois do aumento de casos. Neste ano, o estado já registrou 26 ocorrências. A partir de amanhã, a vacina continua disponível normalmente nos postos de saúde, mas sem o reforço concentrado da campanha. Nova Brasil, faltando 4 minutos para as 10, eu, Cláudia Nakazato, estou indo embora. Volto amanhã a partir das 5 da manhã. Quem está aqui para te fazer companhia é a Ana Pellicer. Um beijo para você e uma ótima terça-feira. Tchau. 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
2: Cássia Eller teve uma carreira fonográfica curta, cerca de 10 anos apenas. E uma curiosidade da discografia desta cantora de alma roqueira é que ela gostava de gravar ao vivo. Enquanto estava viva, foram 5 discos de estúdio e 3 ao vivo. O primeiro deles completa 30 anos esse ano. Batizado apenas como Cássia Eller ao vivo, o disco registra o show da turnê Violões, que ela fez ao lado de 2 músicos, os violonistas Walter Vilaça e Luciano Maurício. Apesar desse formato mínimo, Cássia é pura explosão nesse disco, que traz um blues de Cazuza, um reggae de Arnaldo Antunes e um samba de Ataúfo Alves. Reunindo canções de seus 3 primeiros discos, Cássia Eller, ao vivo, ganhou recentemente sua primeira edição em vinil pela Universal.
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Muito bom dia, uma linda terça-feira para você, um lindo mês, começando em 1º de setembro de 2026. Como é bom saber que você escolheu a Nova Brasil, que está aqui começando o dia curtindo o melhor da nossa música, o melhor da música popular brasileira. Obrigada pela carona, obrigada para você que está na sua casa, para você que está no seu trabalho, ouvindo pelo rádio, pelo aplicativo que você baixa aí gratuitamente no seu celular. Leva para onde você quiser e também pelo nosso site novabrasil.com. Eu sou a Ana Pellicelli, vamos juntos em até às 3 da tarde, abrindo com a

0: Brasil com um grande hotel, sucesso do Kid Abelha, essa versão na voz da Roberta Campos. Teve também o Djavan Pétala, agora 10h17.
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9: Roer é um comportamento natural que alivia o estresse e limpa os dentes, prevenindo o tártaro. Ofereça mordedores adequados, como ossos recreativos ou brinquedos de nylon, conforme o porte do seu cão. Direcionar essa necessidade corretamente promove saúde bucal e bem-estar mental para o seu pet.
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0: Jota Quest. Teve também Marina Lima, Preciso Dizer Que Te Amo, 10h39. 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
12: Coceira intensa, vermelhidão e perda de pelos podem indicar alergias a alimentos, pólen ou produtos de limpeza. Se o seu pet se lambe sem parar, procure um veterinário. O diagnóstico correto alivia o desconforto e garante o bem-estar do seu companheiro.
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0: Nova Brasil com Mania de Você. Rita Lee fechando essa hora. Teve também A Casa é Sua com Arnaldo Antunes.
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0: Autoridade de Gestão de Desastres do Nepal informou hoje que o número de mortes decorrentes da avalanche cresceu para 1.003. O balanço total, levando em conta as vítimas na fronteira com a China, eleva para 1.019 o número. Os desaparecidos chegam a 4.462 pessoas, 3.916 em território nepalês e 546 no Tibete, segundo as autoridades dos dois países. Agora faltando 3 minutos para as 11 da manhã.
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0: esta cantora de alma roqueira é que ela gostava de gravar ao vivo. Enquanto estava viva, foram 5 discos de estúdio e 3 ao vivo. O primeiro deles completa 30 anos esse ano. Batizado apenas como Cássia Eller ao vivo, o disco registra o show da turnê Violões, que ela fez ao lado de 2 músicos, os violonistas Walter Vilaça e Luciano Maurício. Apesar desse formato mínimo, Cássia é pura explosão nesse disco, que traz um blues de Cazuza, um reggae de Arnaldo Antunes e um samba de Ataúfo Alves. Reunindo canções de seus 3 primeiros discos, Cássia Eller, ao vivo, ganhou recentemente sua primeira edição em vinil pela Universal.
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0: São Gilberto Gil, teve também o Zé Cabaleiro com Telegrama, agora 11h18. 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
12: Prepare seu pet apresentando cheiros e sons de bebês antes do nascimento. Mantenha a rotina de carinho para evitar ciúmes. Na chegada do novo membro, permita o contato supervisionado e calmo. Com paciência e introdução gradual, o animal e o bebê se tornarão grandes amigos.
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0: Nova Brasil com Gonzaguinha, Lindo Lago do Amor. Teve também Engenheiros do Havaí, Refrão de Bolero, 20 para o meio-dia.
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0: Nova Brasil com Maurício Manieri, Minha Menina. Teve também João Bosco com Papel Machê.
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0: A Anvisa aprovou o registro de uma nova caneta emagrecedora à base de semaglutida, produzida pela farmacêutica EMS. O medicamento classificado como similar é indicado para o tratamento de adultos com diabetes tipo 2 e será fabricado no complexo de Hortolândia, em São Paulo. Agora, 11h52, a gente vai para o intervalo e, na sequência, tem programa eleitoral gratuito. 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
22: Um dos encontros mais importantes da música brasileira completa meio século este ano. A ideia era comemorar os 10 anos de carreira de Maria Bethânia, Gal Costa, Caetano Veloso e Gilberto Gil, embora essa data não fosse exata para nenhum deles. Pois foi em 24 de junho de 1976 que eles estrearam uma turnê juntos, no Palácio das Convenções do Anhembi, em São Paulo. Caetano foi o diretor-geral, enquanto Gil fez a direção musical. Juntos, eles apresentaram canções novas, regravações e uma bela homenagem a Rita Lee. O espetáculo Doces Bárbaros foi lançado em disco duplo naquele ano e ainda hoje é uma maravilha. Rendeu ainda um delicioso documentário, hoje disponível no Globoplay. Uma curiosidade, a turnê acabou sendo cancelada após algumas apresentações quando Gil foi detido por porte de maconha. Que tempos aqueles, hein?
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0: Nova Brasil, 20 para 1.
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0: E agora aqui no Arquivo Nova Brasil, a gente traz a simplicidade marcante de Senhorita, um clássico do Zé Geraldo. Essa canção foi lançada no ano de 1981 no álbum que leva o nome do artista. Foi inspirada por uma paixão de juventude do compositor. Com poucos acordes e muita poesia, a letra valoriza o afeto sincero e a vida simples, convidando a pessoa amada para dividir um recanto longe da correria do mundo.

0: Brasil, Maria Bethânia Fera Ferida, fechando essa hora. Teve também Nenhum de Nós, o Astronauta de Mármore.
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0: Setembro começa com mudanças importantes no tempo em várias regiões do Brasil. O IMET prevê a formação de um ciclone extratropical na costa do sul, aumentando a instabilidade, favorecendo chuva e trovoadas também no sudeste e centro-oeste. Já no sul, a chegada de uma massa de ar frio e seco provoca queda acentuada nas temperaturas. Já no norte e nordeste, o cenário é de calor intenso, com máximas que podem chegar a 41 graus no Piauí. A previsão é de chuva em diferentes pontos do país ao longo desta terça-feira e também amanhã, viu? Enquanto as temperaturas ficam mais baixas, principalmente no sul e em parte do sudeste. Agora é 12:57.
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0: Brasil com o som do Ira, o Girassol, teve também com a Ana Rato, Passa em Casa, 1:18. 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
10: Amassar pãozinho é um instinto de filhote para estimular o leite materno. Quando adultos repetem o movimento, demonstram que estão felizes, seguros e extremamente confortáveis. É uma das maiores provas de afeto e confiança que um felino pode oferecer ao seu tutor.
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0: Brasil com Marisa Monte, Bem Que Se Quis. Teve também Cidade Negra com Lulu Santos, Sábado à Noite. 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

0: Brasil. Eu queria ter uma bomba, Barão Vermelho nos vocais, Cazuza fechando essa hora. Teve também a Roberta Sá com Mais Alguém.
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0: Entrou em vigor uma nova regra do Pix que amplia para 80 dias o prazo para contestar devoluções fraudulentas no sistema do Banco Central. A medida visa combater golpes que prejudicam principalmente comerciantes e pequenos negócios, além de se somar ao rastreamento em camadas de valores roubados. Agora faltando 2 minutos para as 14h. 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
8: Roer é um comportamento natural que alivia o estresse e limpa os dentes, prevenindo o tártaro. Ofereça mordedores adequados, como ossos recreativos ou brinquedos de nylon, conforme o porte do seu cão. Direcionar essa necessidade corretamente promove saúde bucal e bem-estar mental para o seu pet.
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minutos, uma ótima tarde de terça-feira para você. Eu sou a Ana Pelisser. Continuamos juntos até as 3 da tarde. Obrigada pela companhia. Agora tem Engenheiros do Havaí. Era um garoto.

0: Silva, Farol das Estrelas. 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Nova Brasil, 2h19. 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

0: Nova Brasil, sempre com o melhor da nossa música, Milton Nascimento, O Sol. Teve também Biquíni com a Isabela Brant, Então, 2h39. 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

0: Moraes na Paz. Teve também Caetano Veloso, Samba de Verão. E assim que eu me despeço, eu sou a Ana Pellicé. Obrigada pela companhia. Fique bem, cuide-se bem. Uma excelente tarde, um lindo mês de setembro para você. Tô de volta amanhã, a partir das 10 da manhã. Na sequência tem Júlio César. E tem mais além do Júlio César. Olha aqui, duas pessoas maravilhosas, duas grandes, grandes personalidades da nossa música. Ao vivaço, já já, vai bater um super papo gostoso com Júlio César. Anastácia, boa tarde, nossa rainha do forró.
1: Boa tarde.
0: Ei, que delícia.
1: Vai ser bom, vai ser um papo muito legal, muito alegre, muito forrosado.
0: É isso mesmo. Daniel Gonzaga, bem-vindo.
2: Olá, boa tarde, todo mundo está escutando a gente. Fica por aí que o papo vai ser bom.
0: Vai ser maravilhoso, já já, um montão de coisa de prosa boa. E tributos Nova Brasil chegando, hein, já já. Então, um beijo para você e até amanhã, 2h57. 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
5: Agora 3:02, ótima tarde para você, ouvinte Nova Brasil. E atenção, porque no dia 12 de setembro, a Casa Natura Musical, aqui em São Paulo, recebe mais uma edição do Tributos Nova Brasil. E desta vez, para celebrar a vida e o patrimônio musical do nosso eterno rei do Baião, o Luiz Gonzaga. Para honrar essa história, essa memória, esse legado, o show reúne nomes grandiosíssimos da nossa cultura. Hoje recebemos aqui os convidados especiais e fundamentais para esse grande encontro, Daniel Gonzaga, cantor, compositor e neto do Gonzagão, responsável também pela curadoria especial desse grande espetáculo, e Anastácia, a nossa querida, amada rainha do forró, uma das maiores compositoras do país, que viveu as histórias e também as caravanas ao lado de Luiz Gonzaga e teve, sim, dezenas de suas canções eternizadas na voz do nosso grande mestre. Boa tarde especial para vocês, Daniel, Anastácia. Obrigado pelo tempo de vocês, obrigado por estarem conosco aqui na Rede Nova Brasil.
6: Olha lá, eu que agradeço por essa oportunidade, sou fã dessa rádio, eu falei que ouço todos os dias e estar aqui para mim é um prazer.
5: Satisfação é nossa. Daniel, bem-vindo.
7: Olá, gente, obrigado pelo convite, estar aqui falando para vocês aí que estão escutando a gente aqui ao lado da maior compositora brasileira que tocou ali em Luiz Gonzaga, né? Enfim, é uma honra, um prazer e vamos nessa de papo.
5: A satisfação é nossa, sem dúvida alguma. Bom, Tributos Nova Brasil promovendo esse grande encontro de gerações no palco. E eu quero saber como é para vocês, então, dividirem esse momento com nomes da nova geração que consagram também a nossa MPB, como outros também já carimbados. Aí a gente está falando de Chico César e da Juliana Linhares.
7: Olha, Gonzaga é um guarda-chuva que abraça todos nós, ele cobre todos nós, né? Você fala de Gilberto Gil, você fala de Anastácia, ou de Caetano, ou de, né, de todo... Isso vem se esticando até as novas gerações, né? Todo mundo bebeu daquela fonte, ou bebeu de fontes que se alimentaram daquela fonte. E o Chico e Juliana, eles são mais do que artistas comuns, são artistas de um talento extraordinário, capazes de ver a poesia e a música de uma forma muito particular, né? Com seu canto, com suas performances, com sua apresentação nos palcos. Então, acho que está sempre reciclando Gonzaga, reapresentando Gonzaga, reensinando Gonzaga. É um prazer e um dever de todos nós músicos que gostamos de música brasileira.
5: E muito bem, Daniel, vou perguntar para a Anastácia. Anastácia, você já participou de algum evento parecido que homenageasse o grande rei do Baião, ou é a primeira vez?
6: Não, várias. Eu tive várias oportunidades de estar presente nesses eventos, até porque eu descobri Gonzaga quando eu tinha 7 anos de idade, ainda morando no Recife, que eu sou recifense, né? E foi assim uma paixão abrupta. Eu fiquei enlouquecida quando ouvi o som da sanfona e a sonoridade da voz dele, né? O tempo foi passando, eu não sabia que naquela época eu viria me tornar profissional do canto, e de repente a vida foi me levando à música, não é? Com 12 anos eu comecei minha carreira artística, e foi aí que eu comecei mais e me aprimorar os meus conhecimentos sobre o talento do Gonzaga. Na minha concepção, Gonzaga foi e será sempre o maior representante musical do Nordeste, principalmente. E todos nós que fazemos a música nordestina, que convivemos com a música nordestina, devemos uma como se diz assim, um respeito enorme e o prazer de conhecer o

0: O trabalho do Gonzaga é infinito.
1: Sem dúvida. E para nossa audiência também é uma felicidade gigante. Bom, Daniel, te perguntar, você como curador aí deste grande evento e neto do Rei do Baião, como é que foi para amarrar esse repertório aí? Como é que vocês fizeram?
2: É impossível, Júlio. É impossível amarrar esse repertório. É impossível porque, assim, eu rodo muito com minha mulher pelo Brasil e a gente vai ouvindo Luiz Gonzaga.
1: Como é que é o nome da esposa? Vou
2: dar, Carolina Albuquerque.
1: Ah, tá certo.
2: E ela,
1: a gente vê
2: Gonzaga em todos os cantos e ele ainda está aí. E todas as coisas dele são maravilhosas. Aproveito e faço uma ressalva aqui para os seus parceiros, que são olhos importantíssimos de Luiz Gonzaga e que transformaram a sua naturalidade com o ambiente em músicas inesquecíveis. Então, aqui cito Zé Dantas, Humberto Teixeira, João, muita gente aqui. Então, é impossível criar isso. Eu optei por músicas que fizessem parte das... que contassem um pouco da história dele. Pelas terras por onde ele passou, alguma coisa ambientando o que ele viu e a estética puramente nordestina, baseada no Pé de Serra, mas com alguns elementos que possam sustentar essa banda. E os artistas têm uma temática muito, muito própria, né? Se não me engano, Juliana é do Rio Grande do Norte, não é isso? O Chica da Paraíba, Anastácia do Recife. Eu sou o único perdido que cresci andando pelo Brasil inteiro. Sou carioca, morei em Belo Horizonte, estou no Recife desde sempre, no Exu. Um abraço pro Exu aqui. Então, fazer essa curadoria não é mole, não. Mas... chegamos a cerca de 20, 22 músicas que contemplam esse legado.
1: E será que a gente consegue dar uma palhinha de uma dessas 22 junto com a Anastácia?
2: A Anastácia tem a música que reúne ela e Luiz Gonzaga ao mesmo tempo. A gente já quebra dois coelhos na cajadada só. Como é que é?
1: Vamos
2: ver se eu consigo aqui, ó.
0: Vem, amor!

0: Chora Sanfona foi uma música em parceria com Dominguinhos, e a gente fez justo para Gonzaga cantar, e ele deu um recado belíssimo, e essa música ficou tão conhecida que hoje está inserida no contexto de MPB e do repertório de grande importância na música regional nordestina.
1: E é um clássico do forró, né?
0: Sem dúvida.
1: É um clássico do forró.
2: Maravilhoso. Deixa eu dar o serviço, então, desse Tributos Nova Brasil, homenageando ele, o grande rei do Baião, Luiz Gonzaga. Vai acontecer 12 de setembro, é sábado, na Casa Natura Musical, Rua Arthur de Azevedo, 2134, em Pinheiros. Grandes artistas por ali, ingressos pelo Simpla ou também na bilheteria da Casa Natura Musical, imperdível. No palco a gente vai ter os dois que estão aqui, fazendo desde já essa homenagem para o Gonzagão, Daniel Gonzaga, o seu neto. E a gente vai receber ali, junto com a Anastácia, o Chico César e a Juliana Linhares. Imperdível. Muito bom. E o que a gente vai ter mais de surpresa para o público? O que vocês vão trazer que, de repente, seja algo novo para esse público da Nova Brasil? Tem algo que vocês pensaram em especial para esse encontro?
1: Rapaz, eu acho que a novidade, ela não está nem no repertório de Gonzaga. Ela está num encontro de potências vocais e culturais muito intensas, né? Então, assim, acho que a arte, ela se faz 70% na preparação. Mas você não tem como preparar um verdadeiro artista, porque ele é impreparável, ele supera qualquer expectativa. Então, o que eu estou esperando desse concerto na Casa Natura é, não é um show morno sobre o Gonzaga ou um tributo que a gente faz porque tem que falar sobre um cara. São quatro personalidades muito fortes e que podem fazer qualquer coisa a qualquer momento naquele palco mesmo. As coisas podem se transformar e as ondas virarem naquela Iansã maravilhosa e tudo se transformar. Então, eu acho que o grande lance não é chegar lá para cantar Gonzaga. Isso a gente faz sempre, a Anastácia faz todos os dias. Mas é esse encontro de titãs ali, é, exaltando
0: gerações,
1: uma obra,
0: né?
1: É, que cada um traz dentro de si mesmo.
0: Eu sou uma bisa.
1: É, a Anastácia é uma trisa.
0: trisa do Gonzaguiana.
1: Então, assim, acho que vai ser um encontro explosivo. Sugiro quem não comprou, comprar e ir, porque não vai dar para ver esse encontro todas as vezes, todos os dias do ano.
2: Eu falo justamente isso. É a primeira vez que vocês fazem um encontro como esse aqui em São Paulo, não é?
0: Sem dúvida.
1: É a primeira vez, sem
2: que
1: dúvida.
2: Que legal, espero que seja a primeira de muitas.
1: É, eu canto sempre com a Anastácia. Temos um show junto, viajamos juntos. A Anastácia é minha sogra. É, mas com o Chico e Juliana realmente reunidos, todos eles, cada um trazendo um estado, literalmente, brasileiro.
2: Sim, sim.
1: Né? Um estado brasileiro nordestino. Então, assim, o que vai sair desse suco de Nordeste e de tendências, de influências, eu acho que vai ser um momento muito incrível da noite paulistana, quiçá da música brasileira.
0: É muito legal pelo seguinte, porque a gente, eu que milito no meio desde 60, gravando música nordestina, porque eu comecei minha carreira como crooner lá na minha terra, de 54 a 60, cantava todo tipo de música, e no São João a gente fazia um repertório de música junina, gonzaguiana, porque só tinha Gonzaga e Jackson do Pandeiro, que eram os mais fortes nos anos 50, né? De 50 a 60. Depois surgiu Marinês, uma grande cantora pernambucana, mas radicada na Paraíba, e depois eu surgi. Então, o que é que a gente tinha que fazer? Cantar esse repertório. Mas quando eu cheguei em São Paulo, que me levaram para gravar na Chantecler, eu fiz um teste cantando samba, o que eu cantava como crooner. De repente, o Palmeira, que era Palmeira do Bial, uma dupla maravilhosa de São Paulo, que era diretor, falou: canta um forrozinho da tua terra. Aí eu lembrei de Sebastiana, que era um clássico do Rosinho Cavalcante, do Jackson do Pandeiro. E foi aí que me contrataram, porque, a bem da verdade, eu acho que eles estavam afim de uma cantora de forró para o cast que não tinha, né?
2: Uhum.
0: E eu fui aprovada e comecei fazendo. Já foi um sucesso o primeiro disco, porque houve muita divulgação. Eu estourava no Nordeste, porque era o foco deles, era o Nordeste. Mas, de repente, eu comecei compondo, né, mostrando minhas composições, fiquei interagindo aqui em São Paulo e no Brasil, com minhas músicas como compositora. Depois fiz parceria com Dominguinhos, e aí ficou melhor, porque Dominguinhos era fantástico como melodista. Enfim, mas isso tudo, esse embrólio todo, era para, na minha concepção, era para mostrar a força da música regional nordestina, que tinha a bandeira maior Luiz Gonzaga. todos nós que nos dedicamos a esse tipo de música, a gente faz essa ressalva ao Gonzaga, foi quem nos deu o ABC para a gente seguir em frente.
2: Que maravilhoso. E tá aqui diante de vocês dois, é um verdadeiro presente para todos nós aqui da Nova Brasil, tá certo? É um privilégio ter a Anastácia e o Daniel Gonzaga aqui conosco. E eu vou pedir então para que vocês possam deixar redes sociais, contato para a nossa audiência, fica à vontade, olha, Instagram e por aí.
1: Eu queria aqui, para terminar, agradecer muito o convite. É muito importante para a gente estar tá aqui na luta, no corre do dia a dia da música, que não é fácil brincar disso, ter um espaço como esse. Muito obrigado. Queria mandar um abraço pro Exu, um abraço pro meu Exu lá no Pernambuco. E agradecer os meninos que vão fazer esse show com a gente, que não são artistas reconhecidos, mas que são grandes músicos reconhecidos. Então, assim, Gegé Medeiros, Pablo Moura, Digo Ferreira, Thaís Ribeiro, a Neide Nazaré, são amigos que vão estar lá em cima do palco com a gente, dando nome, que viajam com a gente, que apoiam a gente todos os dias e que têm corres muito parecidos. Minhas redes sociais são @danielgonzaga.oficial. A da Anastácia, você lembra?
0: Lembro nada.
1: Anastácia underline oficial. Também. Anastácia.oficial e o meu é Daniel Gonzaga, underline oficial.
2: Perfeito.
1: Manda todo mundo lá nas redes sociais. Só
2: colocar Anastácia, colocar Daniel Gonzaga, vai
1: já
2: achar.
1: Já vai achar.
0: Olha, com certeza, viu? Eu só tenho que agradecer pela oportunidade. Quero ressalvar o convite, olha, renovar o convite. Podem ter certeza que vai ser uma noitada maravilhosa, alegre.
1: Espetáculo.
0: Sem dúvida, a Juliana é fantástica.
2: É maravilhosa.
0: Como atriz, como cantora. O Chico é meu
2: também,
0: parceiro
2: sensacional.
0: Também, algumas músicas.
2: Os dois são super parceiros nossos.
0: E enfim, eu acho que a nossa vontade, a tamanha de fazer, de dar o melhor da gente.
1: E a alegria de dar o melhor.
0: Que vai ser muito legal essa noite.
2: Então, todo mundo já sabe, dia 12 de setembro está chegando, é sábado, todos os caminhos te levam para Casa Natura Musical para conferir Tributos Nova Brasil, Luiz Gonzaga. Esse dia vai ser maravilhoso, eu tenho certeza que já está marcado na história aqui da Rede Nova Brasil. Daniel Gonzaga com Chico César, Juliana Elenhares e também Anastácia, imperdível, ingressos no Simpla ou na bilheteria da Casa Natura Musical. Daniel, Anastácia, mais uma vez, muito obrigado. Até breve e até o show.
0: Breve. Até breve. Eu quero mandar um abraço para o meu querido amigo, que é diretor da casa, Paulinho Rosa.
2: Ô, Paulinho, forte
0: Paulinho,
2: abraço.
0: Gente fina. E vamos nos juntar para fazer uma forrosada bem legal.
2: Vai ser. Será.
1: Um abraço.
2: Até breve, gente. Agora, 3h17, ótima tarde para você.
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18: Arranhar é uma necessidade física para os gatos afiarem as unhas e marcarem território. Para proteger seus móveis, ofereça arranhadores de sisal ou papelão em locais estratégicos. Direcionar esse instinto para objetos adequados é a melhor forma de garantir a harmonia e a saúde felina.
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0: Nova Brasil, o som do Roupa Nova, força do amor, mais que moderna, brasileira, 3h36.
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1: Sérgio Mendes é um tremendo músico. Sua carreira está iniciando e sei que vai muito longe. Quem disse isso foi ninguém menos que Tom Jobim, lá em 1964. E ele estava certo. 2 anos depois, o pianista e compositor niteroiense já era um estouro no mundo todo. Em grande parte, o motivo desse sucesso foi o disco lançado em 1966, chamado Herb Alpert, Presents, Sérgio Mendes e Brasil 66. Herb Alpert, para quem não sabe, era um trompetista norte-americano super famoso que já havia vendido mais que os Beatles com a Tijuana Brass. Nesse disco em que Herb apresenta Sérgio Mendes está um dos grandes sucessos brasileiros do mundo, Mais Que Nada, de Jorge Ben. São vários sucessos da época da bossa nova que aqui ganham sotaque jazz e pop e colocavam muita gente para dançar pelo mundo na época.
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2: Coceira intensa, vermelhidão e perda de pelos podem indicar alergias a alimentos, pólen ou produtos de limpeza. Se o seu pet se lambe sem parar, procure um veterinário. O diagnóstico correto alivia o desconforto e garante o bem-estar do seu companheiro.
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5: Agora 20 para as 4, boa tarde. Este é Vitor Clay, o Sol.

0: Nova Brasil, o som de Adriana Calcanhoto, por isso eu corro demais.
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0: Uma matéria no site da Nova Brasil destaca as batalhas de rima de rua como verdadeiras escolas de formação e lapidação artística da música brasileira. Do berço em São Paulo, com a rinha dos MCs e a Batalha do Santa Cruz, de onde saíram nomes como Emicida, Rael e Criolo, até eventos gigantescos como a Batalha da Aldeia. O texto mostra a evolução desse laboratório de poesia e literatura. Leia e confira a matéria completa em novabrasilfm.com. Acesse agora mesmo. Mais que moderna brasileira, 4h54. Aliás, 3h54 agora.
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15: Cássia Eller teve uma carreira fonográfica curta, cerca de 10 anos apenas. E uma curiosidade da discografia desta cantora de alma roqueira é que ela gostava de gravar ao vivo. Enquanto estava viva, foram 5 discos de estúdio e 3 ao vivo. O primeiro deles completa 30 anos esse ano. Batizado apenas como Cássia Eller ao vivo, o disco registra o show da turnê Violões, que ela fez ao lado de 2 músicos, os violonistas Walter Vilaça e Luciano Maurício. Apesar desse formato mínimo, Cássia é pura explosão nesse disco, que traz um blues de Cazuza, um reggae de Arnaldo Antunes e um samba de Ataúfo Alves. Reunindo canções de seus 3 primeiros discos, Cássia Eller, ao vivo, ganhou recentemente sua primeira edição em vinil pela Universal.
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0: Mais que moderna brasileira, 1 para as 4. Começou o Sob Medida com Gilberto Gil. Aquele abraço.
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Nova Brasil, mais que moderna, brasileira, agora 4h32. 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Mais que moderna brasileira, 4h33. Aqui tem o som do Kid Abelha.

Nova Brasil, mais que moderna brasileira, agora 4h46. 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

0: Nova Brasil encontro de Skank com a Negra Linha, ainda gosto dela.
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0: Uma matéria no site da Nova Brasil destaca a homenagem de Zé Cavaleiro à pintora Tarsila do Amaral. O músico maranhense compôs a canção tema da animação Tarsilinha, interpretada ao lado de Naozete. Inspirado pelas obras da artista modernista, o filme acompanha uma jornada de descobertas pelo folclore brasileiro. É claro que você confere a matéria completa em nosso site. Acesse agora mesmo, novabrasilfm.com. 5 para as 5.
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2: A insônia afeta mais de 30% dos adultos brasileiros e prejudica o humor, a memória e a produtividade. O problema pode surgir por ansiedade, dores no corpo ou excesso de cafeína à noite. Se a falta de sono acontecer por mais de 20 minutos, o ideal é sair da cama e fazer uma leitura sob luz fraca em outro cômodo. Evitar telas de celular e TV ajuda a preservar a melatonina, hormônio essencial para descansar. Manter rotina de horários é fundamental e casos persistentes pedem orientação médica.
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9: Se o cão destrói objetos ao ficar sozinho, pode ter ansiedade de separação. Acostume-o com saídas curtas, use brinquedos interativos e evite festas na chegada ou despedida. Agir com naturalidade ajuda o pet a entender que sua ausência faz parte da rotina normal da casa.
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0: Brasil, encontro de capitão inicial e Lenine. Não olhe para trás. Agora 5h25, já tem Nova Brasil em campo com Weber Lima.
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1: Namoral, tô chegando com e botando Nova Brasil em campo, com muita informação, com muita audiência. Enfim, a partir de agora você vai curtir as informações, vai me dar o moral, vai participar lá no zap no 997826700, vai ajudar a gente a fazer o programa. Sabe por quê? Porque o Fortaleza ontem, olha aí, com público recorde no Castelão, o Fortaleza só empatou com o Operário. Finalizou, me parece que 56 vezes e só conseguiu fazer um gol. Foi pouco, viu, Fortaleza? Fortaleza que, se tivesse ganhado o jogo, vencido o jogo, estaria ali, claro, bem mais próximo do G2. Bom, não venceu, né? Não venceu e tá nessa situação aí. Mas agora vai encarar o Goiás fora de casa e depois volta para encarar o Avaí, depois encara o Ceará no Clássico Rei pela Série B do Campeonato Brasileiro. O torcedor ficou pé da vida, mas a gente vai falar do Fortaleza já já, muito mais do Fortaleza daqui a pouquinho. E o Ceará tá aí trabalhando, visando o jogo contra o Sport. Ceará precisa vencer e aí tem que torcer lá pro Avaí não ganhar, pro Botafogo não ganhar, enfim, o pessoal que tá ali na 16ª, na 15ª, na 14ª posição. O Ceará precisa fazer o papel dele, que é vencer os jogos. O Ceará não tá vencendo. E mais uma vez a gente pede aqui ao torcedor do Ceará que vá ao Castelão, mesmo com essa situação do Ceará, para apoiar o time, né? Vai que o Ceará vence o Sport, rapaz, vai que o Ceará ganha dois pontinhos aí, vai que o Avaí perde, o Ceará troca de posição com o Avaí aí, Avaí desce para a 17ª colocação, o Ceará sobe para a 16ª, enfim. A gente tem que pensar nessa situação, tem que agir, o Ceará tem que tomar atitude, tem que ser proativo, não é isso? Tem que ser proativo, tem que partir para dentro. E o torcedor, mais uma vez a gente está convocando aqui o torcedor, eu sei que o torcedor está chateado, mas compre o seu ingresso, leve a sua esposa, leve os filhos, convide os amigos, vá para o Castelão para apoiar o Vozão, porque o Vozão está precisando nesse momento do apoio do seu torcedor. Vamos falar aqui de Floresta, que está bem na parada também, e visa aí, está buscando uma vaga também lá na Série B do Campeonato Brasileiro de 2027. Daqui a pouquinho a gente vai falar do Floresta, o time lá da Beira da Lagoa, lá da Vila Manuel Sátiro. E vamos falar de toda a Série B do Campeonato Brasileiro, tem Série A, tem muita informação do futebol brasileiro, tem uma noticiazinha do Ceará que a gente vai dar uma cutucada aí com relação a um jogador que poderá estar chegando para o Ceará agora nos próximos dias. Enfim, muita informação para você aqui no programa Nova Brasil em Campo, às 5h35. O Edmilson Marcel vai comentar no programa, o Talvânio Barbosa também vai comentar no programa, o Luiz Eduardo vai trazer, bancar as informações da Série B, da Série A, da Copa do Brasil, informações do futebol internacional. O Eduardo Silva é o nosso sonoplasta, ele é que é o responsável ali pela mixagem na mesa de áudio. O nosso técnico de programação é o Guilherme Bezerra, supervisão de programação do Sérgio Cavalcante, a coordenação de programação é do Wagner Mendes, o Vagão, equipe esportiva Apaixonados pelo Futebol, com a coordenação do Edmilson Maciel e do Érico Luciani. O comando é do João Bosco Farias, que sumiu na bagaceira, sumiu aí na bagaceira, tá lá no Ipuzinho de Açúcar, mas tá voltando, ele volta, muito bem. Então vamos aos destaques do programa de hoje, do programa Nova Brasil em Campo. Vamos começar com o Fortaleza, que só empatou com a equipe do Operário ontem no Castelão, com público recorde. Então vamos lá. E os destaques estão chegando com o repórter Wesley Lopes.
2: Tricolor de Aço empata novamente diante do seu torcedor e perde a grande oportunidade de encostar nos líderes da Série B. Essas e outras informações você confere daqui a pouco na Nova Brasil em Campo, equipe Apaixonados pelo Futebol.
1: Vamos agora com os destaques do Floresta com o nosso repórter Evandro Soares.
0: Olá, amigos, sintonizados na Nova Brasil FM. O Floresta Esporte Clube garantiu a sua classificação para o quadrangular da Série C do Campeonato Brasileiro de Futebol e fará sua estreia nesta nova fase no próximo domingo, dia 6 de setembro, contra o Maringá do Paraná, jogando em casa no estádio Presidente Vargas. É o Lobo da Vila caçando uma vaga na Série B do próximo ano do Brasileirão. Daqui a pouco eu volto com mais informações. Evandro Soares, agora na Nova Brasil FM.
1: Valeu, e agora chegou a vez dos destaques do Será com o nosso repórter Luciano Filho.
3: E tem novidade pra galera alvinegra nesta terça-feira. Ceará lança uniforme com a marca Diadora, custando aproximadamente R$400. Novo reforço alvinegro, o atacante Rian Santana fará seu último jogo com a camisa do CSA na próxima quinta-feira.
1: Valeu,
3: destaques do Tio do Povo, Luciano Filho. 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
1: Valeu, portanto. Valeu, portanto, nosso Luciano Filho, aí o Edmilson, portanto, nosso Luciano Filho bancando os destaques do Ceará, e eu quero aproveitar esse início de programa para passar o meu amigo Marquinhos Taumaturgo, que está em São Paulo, é o Marquinhos, né, Taumaturgo, que está em São Paulo ouvindo a Nova Brasil Fortaleza. Olha aí, muito obrigado pela audiência e uma boa estada aí nesse estado de São Paulo, que é um estado rico, próspero e bem administrado aí pelo governador de São Paulo, não é? Muito bem, vamos aproveitar aqui para trazer daqui a pouco o Luiz Eduardo, não é isso? E então vamos aproveitar, já posso chamar? Vamos aproveitar para... Hoje é novidade aqui no programa, tem novidade aqui no programa. É o nosso Talvânio Barbosa, que vai comentar aqui no programa as informações de Ceará, Fortaleza, Floresta, Série B, Série A, Copa do Brasil, informações do futebol. Ele é preparado, então tá com a gente, vamos lá.
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1: Boa tarde, Talvânio, seja bem-vindo.
5: Boa tarde, Jota, boa tarde ao Eduardo Silva, professor Luiz Eduardo, aos ouvintes, né, todos os amigos ligados aqui na Nova Brasil FM 106.5. E aquele velho dingo que a gente já fala, né? Nova casa do futebol, né?
1: Yes.
5: Aquele slogan, na verdade, que a gente sempre diz. Bem, Jota, ontem tivemos o jogo do Fortaleza, né? Não sei se você já abordou.
1: Só aqui na manchete, né?
5: Foi, né? Tive um pequeno atraso aí, chegando agora atrasado. Não deu pra ouvir, então. Só dar uma pincelada sobre o jogo do Fortaleza de ontem.
1: O que aconteceu, cara? Você acompanhou o jogo?
5: Acompanhei o jogo, né? O jogo foi...
1: Ouvi
5: na Nova
1: Brasil. E viu a imagem.
5: Exatamente. O jogo bem interessante, né? Foi... Fortaleza desperdiçou inúmeras chances, né? De conseguir a vitória.
1: Parece que fez jogando 56 em casa. Finalizações, é?
5: Rapaz, foram bastantes, viu?
1: Uhum.
5: Eu não recordo a ficha do jogo, não, dos números, mas foram bastantes finalizações, né? Uhum. O Meritello perdeu um gol que, pelo amor de Deus, aquilo ali, atacante, não é pra perder.
1: Eu não vi o jogo, mas aquele lance eu vi.
5: Meu Deus, aquilo ali foi algo inacreditável, eu acho que o torcedor do Fortaleza tá lamentando até agora.
1: Né? A bola tava dentro, né?
5: Exatamente,
1: cara?
5: Na pequena área, né? Um toquinho, como a gente diz no linguajar do futebol, da narração esportiva, um cabelinho de sapo, ele não colocou a bola pra dentro.
1: Isso.
5: Mas acontece, né? Faz parte do futebol, e o futebol é gostoso e é bom por causa disso, né? Por causa dessas nuances que existem, né? O Meritello perdeu uma grande chance. É um atacante que vem sendo contestado, né, pelo torcedor. Alguns gostam, outros não. Tem alguns torcedores até que falam que ele deve, né, pegar um banquinho. Teve a nova contratação do Fogaça, né? Então, assim...
1: Poderia ter trocado, né, rapaz?
5: Pois é, então, assim, ele é questionado, assim como o Luiz Fernando é. Tem outras peças, né, que são bastante, né, contestadas. O próprio...
1: Mas o Meritello é o que mais
5: também
1: perde gols, né?
5: O Meritello tem a proeza de irritar bastante o torcedor com perda de gol, né? Então, eu acho
1: porque que... Porque se o Vitinho tá ali, se é o Vitinho, ele bota pra dentro. Se é o Luiz Fernando, bota pra dentro.
5: O Vitinho...
1: Se é o zagueiro, bota pra dentro.
5: O Vitinho,
1: que a bola
5: nem...
1: passou ali na frente, cara.
5: Nem no banco de reservas foi, né?
1: O Vitinho não foi?
5: Foi, não.
1: O que que tá acontecendo?
5: É
1: um dos artilheiros do time.
5: É a opção técnica, né, do Paulo Autori. O Vitinho nem relacionado foi, fez muita falta. ao meu modo de ver, para mim, ele não é um craque, mas ele é um exímio finalizador. Ele Sim. tem uma facilidade enorme de botar a bola para dentro. E é o importante, né? Você tem que ser objetivo numa partida de futebol. É ser objetivo, guardar a bola. E é o que ele faz. Eu não entendi por que ele não foi relacionado. Não sei, o Paulo Autuori deve ter os motivos dele para manter o Luiz Fernando e não trazer o Vitinho para o jogo, né? Eu acho que quem acompanha aí os jogos do Fortaleza, né, vai me dar razão ao que eu estou falando, porque realmente fez falta e
1: isso.
5: O Fortaleza, né, perde 2 pontos. Já é o segundo jogo consecutivo que ele só empata dentro de casa.
1: É um baque pro... é ruim, né, na questão torcedor?
5: É aquela coisa, né? Porque no quem quer chegar, quem quer subir como o Fortaleza quer e tá com maiores chances para isso, né? Fortaleza, eu falo, né, puxando pra, a brasa para nossa sardinha. O Fortaleza é o que interessa para a gente. Tem outras equipes lá que estão chegando também. Mas, assim, aquela coisa da sequência do futebol que a gente pede, né? Que a gente... Né, que é emendar vitórias, né? Fez uma grande vitória diante do Criciúma. Mas aí, para emendar a segunda vitória dentro de casa, com apoio do torcedor, maior público da
1: Série B. O Criciúma era o líder, né? Naquele jogo lá, naquela rodada.
5: Então, assim, aí decepciona o torcedor, né? Vi muita gente saindo lamentando bastante ontem da Arena Castelão, né, por esse tropeço dentro de casa, né, Jota?
1: Fica difícil de convocar o
5: Exatamente.
1: Torcedor.
5: Aí depois reclama, jogo. Depois reclama, o Kleber até fala isso aqui nas transmissões dele, depois pede o apoio do torcedor, mas quando chega o apoio do torcedor, o time
1: não
5: corresponde. Aí fica complicado.
1: Tá certo, esse é o nosso Talvânio Barbosa, ele é narrador esportivo e hoje está aqui comentando as informações do nosso futebol. Mas agora é hora da gente chamar ele. Ele está ali no CEI, Centro Eletrônico de Informação, e tem muita novidade. Como é o nome dele, hein? Luiz Eduardo. Bota de novo aí, às vezes, Dom, que eu acho bonita essa melodia. Luiz
6: Eduardo. Isso. É o nome dele.
1: Luiz Eduardo. Boa tarde, Luiz.
6: Boa tarde, ó. Tem o nome do operador.
1: Eduardo Silva, né? Eduardo Silva.
6: Grande abraço, hein? Grande abraço a você, Jotão. Um abraço, Talvânio. Um abraço também a você, Eduardo Silva. Um abraço ao nosso amigo que tá ligado com a gente, né? Alguns destaques. Tava te escutando, Jota, quando você falou, ah, o Fortaleza finalizou 56, né? Vamos diminuir, né? Diminuir, né? Na verdade, foram 31 finalizações.
1: Vixe, eu botei 56.
6: Foi bem, bateu na trás. Essas suas finalizações aí.
5: Bem pertinho.
6: Tá parecido com o seu palpite de público. Não, vai ficar entre 2 mil e 50 mil.
1: Mas foi que eu fui arranjar 56, hein?
6: Pois é. Foram 31, total de finalizações. 31 finalizações. Dessas 31, 7, elas foram no alvo. Ou bateu na trave, ou defendeu, ou foi o gol do Maílton, né? O Fortaleza teve 11 escanteios a seu favor. Apenas um escanteio da equipe do Operário. Fortaleza, ele teve 60% de posse de bola contra 40% do time do Operário. Mas sabe o que isso quer dizer? Nada, porque no final foi 1-1. Sim. Foi superior aqui nos números, mas o principal, o Fortaleza não fez, e foi balançar as redes adversárias. Um empate, mais um empate, como falou o Talvânio, dentro de casa. Torcedor marcou presença, superou a casa dos 24 mil torcedores presentes, não pagantes, estou falando presentes. E aí, o torcedor ficou naquela de... não sabia se vaiava, não sabia se aplaudia. Ficou assim meio que sem acreditar no resultado, porque foi certo de que o time do Fortaleza venceria esse jogo. Fortaleza está naquela, agora está naquela. Vence o jogo complicado fora. E aí, quando vai jogar em casa, que se imagina o Fortaleza vai conquistar os 3 pontos, Fortaleza vem com essa de querer empatar o jogo, né? Agora tem o jogo contra a equipe do Goiás. Jogo é lá na Serrinha, lá em Goiânia. E o Fortaleza sabe que jogar lá é difícil. Mas o Goiás não vem tão bem das pernas. Sobre o Ceará... Ah, sim, outra coisa do Fortaleza, viu? O Jota, eu via ouvindo aqui outras emissoras e o falando sobre o Meritello, né? Meritello perdeu um gol incrível, né? Ele consegue fazer um golaço contra o Palmeiras.
1: Isso.
6: Um baita de um golaço, mas perde gol feito. E o Pedro Martins, o CEO do Fortaleza, já deixou claro que o Fortaleza não vai contratar mais ninguém, não. Sabe qual é a próxima contratação do Fortaleza?
1: Sim.
6: Salário em dias. O objetivo do Fortaleza é esse, não é contratar, não, é deixar todo mundo
1: em dias. É a melhor contratação.
6: Motiva.
1: Motiva.
6: Motiva quem tá aí.
1: Lembra,
6: né,
1: naquele tempo que o Palmeiras ganhava tudo lá atrás, que era da Parmalat, não sei o quê, aquela
6: 94.
1: Coisa? É porque o Palmeiras pagava no dia 15, pagava 40%, quando chegava lá no dia 30, pagava 60%. Então ele já antecipava 40%.
6: Era.
1: E andou ganhando aí um monte de coisa naquela época.
6: Pois,
1: e agora isso... ganha tudo porque tá recebendo também dia, né?
6: Pois então, o Pedro Martins deixou claro. Rapaz, ei. Punição aí, punição aí, viu, coordenador?
1: É, eu vou.
6: Atrás aí, viu?
1: Depois eu vou falar com ele direitinho. Entendeu?
6: Então é o seguinte.
1: É porque agora.
6: Sim.
1: A culpa é o trânsito, é o congestionamento.
6: Não sei o quê.
1: Sai de casa às 2 horas.
6: Os bandeiraços, não sei o quê. Fica parando olhando as meninas. E carro e tal.
1: Não pode ver.
6: Animada, ali, eu vi.
1: Não pode ver, não.
6: Então, Jota, é o seguinte.
1: Quando eu chegar nessa idade aí, eu quero também estar assim.
6: Eita, rapaz. O Ceará hoje, né? Mais um dia de trabalho, agora à tarde. O Ceará pensa no jogo contra o Sport. Jogo complicado. Apesar de ser no Castelão, é um jogo difícil. Mas se quer continuar na Série B, tem que pegar um jogo difícil desse e vencer. Pra ganhar confiança e trazer o torcedor. Porque o torcedor ficou naquela. Contra o Cuiabá deu 23 mil e tanto. Mas aí o time vai e perde pro Cuiabá.
1: Você sabe quais foram os dois times que mais contrataram nessa janela?
6: Eu passo para ti a pergunta, viu? Eu repasso, viu?
1: O Ceará foi um deles, né? 9 jogadores. O outro foi o Atlético Mineiro, 10 jogadores.
6: Pois é.
1: Na Série B, o Ceará com 9 jogadores e o Atlético Mineiro na Série A com 10 jogadores.
6: Por aí vai, né? Por falar em contratação, Botafogo está querendo contratar o Everton Cebolinha. Sim. Não vai ser fácil, salário muito alto. Mas o Botafogo busca, sim, esse jogador para reforçar o seu elenco. E hoje sai a definição do primeiro semifinalista da Copa do Brasil. Lá em Minas, Atlético Mineiro e Cruzeiro. Clássico, que no primeiro jogo deu empate 1-1, Jota.
1: Valeu, esse é o nosso Luiz Eduardo. É só para a gente emendar aqui uma informaçãozinha do futebol nacional ainda, e sobre o Corinthians, o time paulista, o Corinthians, ele registrou um déficit de 246 milhões nesse primeiro semestre, embora a dívida geral não tenha crescido, viu? 246 milhões. Boa tarde, seu Edmilson Maciel.
7: Edmilson Maciel.
1: Tudo bem, Maciça?
8: Boa tarde, Jota. Um abraço para todos vocês. Não foi o trânsito, não. Foi em casa mesmo.
1: Foi, né?
8: Agora, ele estava falando aí no Corinthians, né?
1: Não, eu dei uma pitadinha aqui de futebol nacional.
8: O Corinthians deve ter 2 bilhões e 400 milhões. Estão vendendo uma SAF por 10 bilhões, alguma coisa assim, viu? Estão vendendo, está negociando uma SAF.
1: Tá não estão vendendo, está negociando com uma SAF.
8: Está negociando uma SAF, né?
1: Ah.
8: Outro que ele falou aí foi. Quem era que você estava falando?
1: Estava falando dele, que o Botafogo foi?
8: Botafogo.
6: Tem interesse, né?
1: No Everton Cebolinha, do Flamengo.
8: O Flamengo já dispensou. Já pode procurar clube, não fica no Flamengo.
1: Ele não jogou no último jogo?
8: Hein? Mas já autorizou ele. No último jogo ele não jogou, não. Jogou? Bom, tudo
1: jogou?
8: Bem, mas já autorizou, termina o contrato dele.
6: Jota, você pergunta a escalação do Vasco, do Flamengo, eu passo para você.
1: Não, eu não posso afirmar, não, mas até para mim que teve até uma jogada lá que...
8: Aí você falou em mudanças no Ceará, foi isso?
1: Não, falei que o Ceará, na Série B, foi o time que mais contratou, 9 jogadores. E na Série A, foi o Atlético Mineiro, 10 jogadores.
8: E houve a reunião ontem, né?
1: Ah.
8: Para decidir nada foi decidido.
1: A decisão vai ser no sábado.
8: É.
1: Empatou com o Atlético, perde o cargo.
8: Quem?
1: O treinador. Foi o que me passou. Foi o que me passou.
6: A fonte passou pro Jota.
1: A fonte.
8: É verdade. Mas ele disse
1: que. Um empate já é o suficiente para.
8: Ele disse que o Luca é titular, né? Ele disse não.
1: Bom, eu não. Sobre o Luca. Esquece o rapaz.
8: Não, eu?
1: Você tá segurando o rapaz.
8: Não, eu não.
1: Como é que ele pode jogar se você tá segurando? Entendeu?
8: Não sou zagueiro, não. Quem segura ele, sabe o que é? É a bola.
1: É.
8: O problema do Luca é a bola. Mas a gente fica sempre torcendo, né, para que ele consiga acertar, porque o Ceará precisa demais.
1: Isso.
8: A enfrentar o Sport. Eu digo, presidente, deixa passar aí um tiro. Se empatar com o Sport, não, deixa ele aí mais uns 4 meses só. Daqui a 4 meses acaba o campeonato, aí missão cumprida. Não precisa tirar agora, não. Deixa ele aí, que ele é competente. Já mostrou que é competente. esse técnico atual, Daniel, no Ceará, já mostrou que é competente, presidente. Então, fique aí que você vai morrer abraçado com ele. Bota isso na sua opinião.
1: Tá aí o nosso Edmilson Maciel. Tô procurando aqui, mas não tô vendo. Eu acho que... Ah, tá aqui. Eu gostei, viu? Fizeram aqui bem direitinho. Foi o nosso coordenador. Tá bom, muito obrigado, viu, coordenador? Bom, já já a gente traz, vai comentar mais sobre o Ceará, mais sobre Fortaleza, tem o Floresta, enfim, tem toda a Série B do Campeonato Brasileiro, mas eu tenho aqui um recadinho para você. E também tem o nosso zap, 997-826700, 997-826700, é o número do nosso zap. Ajude a gente a fazer o programa, mande a sua opinião, o seu recado. 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Todo mundo ligado e curtindo aqui o programa Nova Brasil em Campo. Tovone, você não falou nada do Ceará nesse seu primeiro...
5: Não, ainda
1: a
5: não.
1: Sua primeira participação. E esse Ceará, hein, cara? Que...
5: Mas eu tô doido pra falar, viu?
1: Fala aí, fala aí. O que que tá acontecendo com o Vozão, rapaz? Vai lá, perde, aqui ganha no maior sufoco, tá dentro da zona de degola, mas agora ele poderá sair na próxima rodada.
5: Rapaz, se os Santos ajudarem, né?
1: É.
5: Porque se for depender
1: nessa do jogador... agora, os Santos ajudaram.
5: Porque se depender dos jogadores do Ceará, o negócio tá complicado. A gente, né, não sabe se de fato é alguns questionamentos aí. É um grande ponto de interrogação. Se é salários atrasados, né? A venda do Júlio. Me parece que foi para acertar aí o pagamento da folha, mas parece que ainda tem coisa pendente. Então, assim, tem muita coisa que não tem transparência, né? Não chega pra gente o que é que de fato existe, né?
1: Me contaram, não pediram segredo, que o Ceará só deve um mês.
5: Só um mês.
1: Só um,
5: né?
1: Um mês. Então, se é só um mês, é pouca coisa. Pro
5: pouca
1: pessoal.
5: Coisa. É. O ruim é o caso da Ponte Preta, que tá com 6 meses de atraso, né? Então, só um mês é algo que dá pra... É. Né? Você toma um empréstimo lá,
1: né?
5: Exatamente, e aí tenta pagar depois, faz como é que... Dá um jeito aí, o importante
1: o
5: é manter
1: o empréstimo
5: em dia, né?
1: Vai aumentando a dívida, né? Se você vai tomando emprestado, vai aumentando, porque você tem que pagar
5: então
1: o juro.
5: Tem que fazer a manobra bem,
1: evite,
5: né, bem feita.
1: Evite tomar,
5: né,
1: emprestado. Peça, mas não toma emprestado.
5: É melhor, né?
1: É.
5: Então, pronto. Aí, então, assim,
1: Edmilson, tem 100zinho aí, porque eu quero comer uma pizza.
6: Eu já ia pedir 100, ó.
8: O problema é peça de reposição.
5: Eu já ia pedir aqui também, ó. Rapaz.
8: Viu? O problema é peça mesmo, peça de reposição, peça para ser titular. É peça.
5: Não me empreste, não.
1: Mas deixa,
5: né?
1: O rapaz concluir o raciocínio.
5: Então, assim, Jota, é complicado, né? Se é salário, se tá faltando só um mês, eu acho que não tem tanto. Porque que os jogadores não desempenharem um bom futebol,
8: né?
5: É
8: ruindade, né, mesmo,
5: né? É ruindade, né? Então aí já é outra questão. Ou é parte técnica, é o treinador, os jogadores não assimilam.
1: Pois é, né? Você
5: tem
1: não
5: que
1: vê,
5: ver,
1: né?
5: Quando um treinador chega, né? A gente que acompanha o futebol, né? Vocês são mais experientes, sabem disso. Quando o treinador chega, existe uma nova motivação. O atleta, ele consegue trazer aquele cara que não estava rendendo com o técnico anterior. O camarada passa a render melhor. E com o Daniel Paulista, a gente não vê tática, não vê jogador render.
1: Não teve evolução.
5: Você não vê evolução, não vê finalização, né? Então, assim, ele, o que é que eu tenho visto muito nas coletivas dele? Eu estava acompanhando. Eu fui buscar, Jota, uma coletiva dele no Goiás. Se você pegar a coletiva do Goiás, Daniel Paulista, e assistir uma coletiva dele do Ceará, é a mesma coisa. Não mudou nada. As palavras são as mesmas.
1: É um Lazzarone da vida.
5: Entendeu? Então, assim, é complicado. E o que ele tem falado muito, que tem irritado ao torcedor, é colocar a culpa no que já estava, né? Ah, não foi comigo, a gente já pegou assim... E aí vai empurrando, entendeu? Eu acho que
1: mas
5: assim,
1: ele não tem
5: você...
1: um pouco de razão?
5: Não, ele
1: pelo
5: tem
1: menos
5: razão,
1: um pouquinho de
5: eu
1: razão.
5: Eu sei que ele tem razão, mas assim.
1: Agora não seria deixar pra lá, não ficar, né, sempre trazendo à tona isso.
5: Exatamente,
1: aí?
5: Exatamente, fica feio até pra ele, né? Ele é um cara de bem educado, né? Tem boa oratória.
1: Tem.
5: Né? Então, assim, eu acho que ele devia esquecer um pouco isso e focar no trabalho dele. Porque se você é um administrador e eu tô lhe contratando pra cuidar da minha empresa, o que a administração passada fez ficou para trás. Você vai ter que mostrar resultado. Se você não mostrar resultado, eu vou ter que lhe tirar e colocar outra pessoa que dê. Então, assim, você entrar na empresa e falar dos problemas que o outro administrador tinha, para mim não vai ser interessante. Então, o Daniel Paulista, ele fala muito nisso. Até que é um bom treinador, eu gosto dele. Mas, assim, para o Ceará, nesse momento, ele não encaixou. Quem sabe futuramente ele saia, futuramente, noutra oportunidade. Ele vinha treinar o Ceará, mas até o momento, no meu modo de entender, já era pra ele ter saído.
1: Não,
5: eu acho,
1: vingou.
5: Que, não vingou. Eu acho que é uma semana que o Ceará perde, né? Tem uma semana pra treinar. É uma semana que o Ceará perde em não ter demitido ele ontem, né? Eu tive uma notícia que que teve uma reunião extraordinária ontem pra demitir e tal.
1: Teve.
5: Mas acabou não acontecendo, né? Deram mais essa semana. E vamos ver diante do esporte aí o que é que ele consegue, né, Jota?
1: Tá certo. Muito bem, você é o Talvânio, é narrador esportivo e é comentarista também, viu? Tá pensando o quê?
8: Uma pergunta ao professor.
1: Diga.
8: O Ceará pega agora o Sport em casa.
1: O Sport em casa.
8: É o próximo jogo, hein, professor?
1: No Sport.
8: Não. Depois
1: é o Atlético de Goiânia.
6: Lá em Goiânia.
1: Lá em Goiânia.
5: É difícil,
1: depois,
5: lá,
1: depois volta pra cá pra pegar o.
8: Deixa
5: o Avaí?
1: Não, o Avaí é o Fortaleza que vai pegar.
8: Deixa esse rapaz aí até o jogo contra o Fortaleza, que é o quarto, se eu não me engano.
1: Ele pega o Atlético e depois vem pra pegar o Fortaleza.
8: Pois é, então.
1: São os três jogos: o Sport, Atlético Goiânia. O Sport em casa, Atlético Goiânia em casa.
6: Não é, professor? Vamos esperar aí ver se termina 0-0 esse jogo.
8: Deixa o rapaz lá, o presidente.
6: Vamos
8: deixa
6: lá,
8: o rapaz
6: na
8: sequência. Lá. Daqui a esses três jogos.
1: Os próximos três jogos até o Fortaleza.
6: Sport, Castelão, próximo sábado, 26ª rodada. Esse jogo 18h30. Depois, 27ª rodada lá no Antônio Ascioli contra o Atlético de Goiás. Dia 9 de setembro, quarta-feira.
1: É uma quarta, 9h30, é isso?
6: 20h30.
1: 20 ou 21?
6: 20 e 30. Pronto. 8 e meia.
1: Isso.
6: E aí tem o clássico. Dia 13, domingo, 13 de setembro, Castelão, 18 e 30. Se você achou a sequência ruim, depois vem o Novo Horizontino no Castelão, dia 18 do 9. E aí termina setembro jogando fora contra o Operário. Pronto.
8: É. Presidente, deixa para demitir o homem só no final de novembro.
6: Final de setembro?
8: Segura. Não, no final de novembro, vai até lá.
1: Agora
8: vai dar certo.
1: O Fortaleza vai, agora vai jogar contra o Goiás. É lá, né? Depois volta, pega o Avaí depois, e pega o Ceará.
8: Interessante que
1: é. O Fortaleza vai lá e vai ganhar o Goiás, tu vai ver.
8: Bem fácil. Agora, o homem foi contratado porque o Fortaleza não estava ganhando fora. Ah. Né? Estava fazendo a campanha.

0: nada, que o time merecia perder. Mas não, ele estava defendendo o dele.
1: Olha,
0: o saláriozinho dele.
1: Uma boa comida, só um prato, um bom cozido, só se tiver tempero.
0: Só pensa em comer.
1: Só se tiver tempero, um bom tempero.
0: Ele pode, professor.
2: Já, ele já citou dois estabelecimentos que hoje passaram pelas mãos dele.
0: Onde é que a gente vê que ele podia jantar hoje?
2: Aí ele disse que o cidadão lá até apertou na mão dele. Aí ele disse assim: rapaz, ele tá pensando bem que eu sou empresário. Já já toca no celular pra fazer uma corrida.
0: Ei, me diz uma coisa. E onde é que ele podia comer bem, jantar bem?
2: Rapaz, só, rapaz, que eu saiba, só lá do meu amigo Daniel, viu?
0: Mas tá fechado hoje.
2: Daniel Catu, da manhã, amanhã tá aberto. Pra almoço e vai até
1: no bar cultural?
2: No bar.
1: Boteco cultural?
2: É o Boteco Cultural da Ângela.
1: Oh, da
2: esposa
1: Ângela.
2: Dele, gente.
1: E é muito bom, viu?
2: Rapaz,
0: tem
2: é maravilhoso.
0: Um carneiro lá que o cara me lasco de comer.
1: Deixa eu te falar uma
3: coisa. Ô, Jota. Nosso coordenador aqui tá na escuta.
1: Tá na escuta aí, o pessoal falando água.
3: É o Érico?
1: É o Érico Lutiano?
3: É ele e o Edmilson, como é que é a divisão?
0: Não, agora ele é coronel, eu sou cabo. Isso. Ele é coronel.
3: Abraço ao Érico, também tá na escuta.
1: Abraço ao Érico.
0: Ele é quem dá ordem, né?
1: Quem dá ordem.
0: Coronel.
3: Um abraço pra ele.
0: Você não vai preso?
2: Ele manda o recado pra todo mundo. Tô escutando. Ele mandou pra mim, mandou pro Jota, mandou pro Talvani.
1: Que é pra.
0: Não diga pessoal. Não registro, não, porque como você vai preso bem ligeirinho.
2: Agora um abraço, coronel.
1: 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Ô professor Luiz Eduardo.
2: Opa!
1: Série B do Campeonato Brasileiro, sim. A rodada que se encerrou, né?
2: Não, tem hoje.
1: Tem hoje ainda?
2: Tem jogo
1: e
2: hoje.
1: E a classificação que é pra gente comentar?
2: Só dizendo que hoje termina, né? O último jogo da rodada, da 25ª rodada, será hoje.
1: Sim.
2: Lá em Londrina, tem Londrina e Juventude. É o Londrina que está dentro da zona, 18º com 21.
1: Vai ser difícil sair, viu?
2: Contra o Juventude, que vencendo vai a 48, já começa a botar vantagem até no terceiro colocado. Então, jogo difícil.
1: Uhum.
2: Então, o Juventude líder tem 45, segundo Vila Nova, 44. Os dois hoje estariam na Série A direta. Eita, rapaz, será que vai ser 0x0 aí? O terceiro, Criciúma.
1: Seria bom, né?
2: Criciúma, terceiro, 44. Quarto, Novo Horizontino, 43. Quinto, o Fortaleza, com 41. Mesmo que o Fortaleza vencesse ontem, ele continuaria em quinto. Porém, com... Não, ele ficaria em quarto, né? Porque ele iria 40, 41, 42, 43, não, se for a 7.
1: É, só ganhou.
2: É, 43 mesmo, isso, viu, Jota? Acabei de fazer a conta aqui de cabeça, viu?
1: Oh.
2: Ele ganhou um ponto. Se vence ontem era mais dois, era 43. Chegaria 12 vitórias, número de vitórias igual do Novo Horizontino. Só que o saldo do Novo Horizontino é de 19 gols.
1: Ele não saía do lugar, mas

0: Ficava pertinho.
1: Era. Ele tem saldo
0: 6. Ficava colado, né?
1: Se ele acertasse, 31 chances que ele teve, né?
0: Não.
1: 31. Se ele acerta 15 pro gol, faz 15.
0: Não foram 56.
1: Não, 56. Seria que você tirou 56. Aí eram 15 gols, aí sim. O Fortaleza tinha tomado o lugar do Novo Horizontino. Mas, brincadeiras à parte, Fortaleza é quinto, 41, CRB. E vem subindo, CRB é sexto, com 39. Aí, fora da zona de classificação, de luta pelo acesso, o Atlético Goianiense, 39, o Sport, adversário do Ceará, com 38.
0: Isso, o Atlético tá bem aí, é o sétimo?
1: É os próximos adversários do Ceará, somente. O oitavo, que é o Sport, com 38, e o Atlético, que é o sétimo, com 39.
0: Olha aí, rapaz.
1: Somente isso. Aí, o nono é o Operário, com 37. Aí, o décimo, o Goiás, com 36, que é o adversário do Fortaleza.
0: Sim.
1: O Cuiabá, 11º, 36. O Náutico, 12º, 34.
0: O Náutico deu uma subidinha, não é?
1: Foi, venceu, né? E aí
0: tava lá embaixo, né?
1: Venceu, já
0: ganhando,
1: deu uma subida.
0: Ganhando, sobe, né?
1: É. Pronto. Ganhando, sobe. É tanto que o Náutico ganhou 3 posições nessa rodada.
0: Sim.
1: O Atlético, 13º, 34. São Bernardo, 14º, com 32. O Botafogo, 31, 15º. O Avaí, primeiro fora da zona, 29. Aí dentro da zona, Ceará com 28, 17º, Londrina, 18º, 21, o América, 19º, 14, e a Ponte Preta, 10.
0: Deixa eu te falar uma coisa.
1: Fale.
0: Na rodada que vai começar, na 26ª rodada,
1: isso,
0: o Avaí vai jogar fora.
1: O Avaí joga fora contra o Novo Horizontino.
0: Isso. O Avaí vai fazer 2 jogos fora, porque depois desse jogo aí, ele joga contra o Fortaleza, aqui em Fortaleza. Então são 2 jogos fora.
1: É, 27ª rodada.
0: O Botafogo joga fora.
1: 26ª rodada, o Botafogo joga fora. Isso. Contra o Náutico.
0: Ah. O São Bernardo joga fora?
1: São Bernardo, na próxima rodada, ele joga fora contra o Sub-18 da Ponte Preta.
0: Pronto, então esses times aí o Ceará tem que torcer para que eles,
1: rapaz, se
0: não ganhem os seus jogos,
1: né? A Ponte Preta vencer.
0: Ah, o problema é a Ponte Preta vencer o Operário, né?
1: Não, São Bernardo.
0: O São Bernardo.
1: É. Essa é a situação. Essa é a situação.
2: Mas o Ceará tem saldo negativo de 7 gols, né?
0: É.
2: Aí, por exemplo, o Avaí, tudo bem, ele passa por.
0: Ele
2: por,
0: passa, ele só ganha uma posição. Mas isso só vai perder e ele ganhar.
2: É.
0: Botafogo... Mas pelo menos ele se aproxima dali, né? Do...
2: É, o Botafogo
1: tem um positivo.
2: Ribeirão Preto tem um positivo. O Ceará tem menos 7.
0: Ah.
2: É preciso o Ceará ganhar de 3 e o Botafogo perder de 4.
0: O Ceará tem 3 jogos aí pra fazer alguma coisa. Pra fazer 7 pontos.
2: Né? A última conta que nós
0: fizemos. A outra conta que nós fizemos aqui. Ele ganhou 1 ponto. Era pra fazer,
2: 10.
0: Era pra fazer 12.
2: Fez 10%.
0: Não, ele fez 4 pontos. Né? Isso, fez 4 pontos,
2: 33, empatou. Já é aproveitamento.
0: É
2: um ponto por jogo. É zona de rebaixamento, é rebaixamento. Um ponto por
0: muito
2: jogo.
0: Bem, o nosso zap é o 997-826702. 997-826700. Vamos ouvir pelo menos um. Aí, vamos. Tem condição técnica? Então vamos lá.
3: Boa noite, galera da Nova Brasil em campo. Ontem no meu Fortaleza, opa, não ganhou, mas também não perdeu, né? Empatou. Uhum. Mas Deus quiser, no próximo jogo vai dar tudo certo.
0: Tá certo.
3: De hoje, pode dar amanhã.
0: É.
3: Dizer que eu tô na escuta do programa. Como Raquel é? Tricolor.
0: Raquel...
3: Um abraço pra todos aí.
0: Tá certo. Aí, Edmilson, tá mandando um abraço pra todo mundo. A Raquel é torcedora do Fortaleza.
2: E sempre ligada na gente. Isso. É impressionante. Raquel, valeu. Muito obrigado pelo prestígio, isso, que você dá à nossa equipe. Isso. Tá bom?
0: Bota mais um aí, por favor.
4: Boa noite, Edmilson. Boa noite, Jota.
0: Boa noite.
4: Marcelo aqui do Cambébia.
0: Fala, Marcelo.
4: Não era pra esperar nem pro jogo do Sport. Já era pra botar ele pra correr, né? E de Guanabara. Pega o Guanabara e vai. E trazer o Lisca. Já era pra ter trazido o Lisca antes de trazer esse treinador aí. Faz tempo que eu falo. Traz o Lisca.
0: É.
4: Que o Lisca dá de 1-0 em Daniel, no que tava aí, o Batataz, no que saiu no Moza. Dá de 1-0 o Lisca nesses caras aí. Tudinho ele dá de 1-0. Marcelo do Cambela aqui, viu?
0: Valeu, Marcelo. Tá aí o torcedor, tá na bronca. O torcedor conhece, pô. O torcedor sabe. Torcedor sabe. Quer ver? Vamos ouvir mais um, ver se o torcedor não sabe.
5: Boa noite, Érico Tiani, JG,
0: opa, boa noite.
5: Maciel, professor Luiz Eduardo. Bem, aqui eu tô passando para me deixar um alerta.
0: Opa!
5: Para o Kleber Bezerra Tubarão. Que ultimamente ele tá secando Fortaleza. As narrações dele não tá mais com a mesma ênfase.
0: Opa.
5: Tá
0: bom,
5: ele pediu umas aulas ao Bosco. Mesmo será na zona de rebaixamento, o Bosco é acreditando no Ceará, e o Kleber, o Fortaleza lá em cima, e ele criticando o tempo todo. Alexandre Tapoca.
0: Alexandre, receba o nosso abraço, é a opinião do torcedor, né?
2: Ele elogia o Bosco, tá bem, certo? O time tá na zona de rebaixamento. Aí ele critica o Kleber, o time tá lá na zona, lá em cima, tá lá no...
0: Mas quarto. Eu vou falar o seguinte.
2: Vale.
0: Posso falar?
2: Pode.
0: Posso.
2: E deve.
0: 6:13, a gente vai a um bloco de comercial gravado e já a gente volta.
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0: Valeu, Nova Brasil em campo, com o mundo de informação, com o mundo de audiência, e você ligado. Nosso zap 997-826700, 997-826700. Eu vou até o CEI, Centro Eletrônico de Informação. Professor Luiz Eduardo, tem Copa do Brasil neste meio de semana, Luiz?
1: Tem hoje, Jota, tem hoje. Hoje é jogão de bola, clássico mineiro.
0: Ah.
1: E aí eu tenho uma curiosidade aqui. Alguns jogadores que defendem Atlético ou Cruzeiro, como é o caso do Fred e o Bernard, que defendem o Atlético, e o Gerson e o Matheus Pereira, que defendem o Cruzeiro, eles estão na semifinal da Copa do Brasil, buscando aí uma vaga. Mas uma curiosidade: jogadores que foram repatriados e que custaram mais de 400 milhões de reais aos rivais. O duelo é hoje, 21 horas, direto da Arena MRV, propriedade do Atlético Mineiro. No jogo de ida, Mineirão deu empate 1-1. Permanecendo novo empate, teremos pênaltis para definir quem vai para a semifinal e aguarda o vencedor de Internacional contra a equipe do Cruzeiro. É jogão, aliás, Internacional e Grêmio. Quem passar pega Atlético ou Cruzeiro, né?
2: Esse jogo, o STJD deu uma demonstração estúpida de eficiência, né? Porque julgou o agressor lá, né, o Caio Jorge.
1: Caio Jorge, isso.
2: Certo? E ele pegou uma multa de quase R$300, foi, pessoal? Foi multado.
1: Foi multado, sim.
2: Pode jogar, quer dizer, você pode esfolar, você pode matar o seu companheiro, que se for pro STJD, você paga uma multa.
0: Mas foi aquele que o rapaz caiu de
1: mau jeito? O
2: zagueiro do Atlético.
0: Caiu de mau jeito?
2: Sim, que
1: ele
2: quebrou o pescoço.
0: Ele teve culpa ali, muita culpa, né?
1: A questão ali é da forma como ele chegou no lance, né?
2: Ele não disputou a bola, né?
1: É a forma como ele chegou naquele lance.
0: Eu acho que não seria a punição. Então, lá no jogo do Vitória contra o Bahia, aí sim.
2: Entendeu? Mas ali você não acha que ele merecia mesmo uma multa de R$200, não? Aquele jogador do Cruzeiro? Porque. Não, R$200 estava bom.
0: Não sei,
2: é um,
0: né?
2: É absurdo, né? O STJD, eu me lembro.
0: Porque não foi uma agressão.
2: Ele foi, não. Ele foi pra matar mesmo, pra quebrar o pescoço.
0: Não,
2: o
0: pescoço.
2: Você dá lembra dois fatos.
0: O jogador parou, não foi, não? Pra...
1: Não, pois
2: não. Não, ele subiu, foi na bola. O jogador disputou a bola. Ele foi no jogador, não foi na bola. Porque a bola tava lá em cima, ele baixou a cabeça, aí foi no corpo do rapaz. Foi pra maldade mesmo. Agora, você foi. Lembra eu nunca vou esquecer isso, né? O atacante do Flamengo, aquele que veio do Cruzeiro, que é famoso aí, aquele grandalhão, né?
0: Que veio do
2: nome dele, professor?
0: Do Cruzeiro?
2: O atacante do Flamengo.
0: Do Flamengo para do Cruzeiro para o Flamengo?
2: Sim. Atacante rápido.
0: Quando foi isso?
1: Tentando lembrar aqui.
2: Uns 5, 6 anos.
1: E foi dos anos 80, não é do meu tempo, não.
2: Não, é não. Tá com bem uns 5, 6 anos que ele joga no Flamengo.
0: Tá ainda no Flamengo?
2: Tá, sim. Quem são os atacantes do Flamengo?
0: É o Pedro. É o Cebolinha.
2: Vocês são ruins de memória.
1: Mas eu tô tentando lembrar aqui, mas sabe que esse é docente demais.
0: Eu sou ruim.
2: Diga aí quem é o atacante do Flamengo. Quem são os atacantes famosos do Flamengo?
0: O Nunes, é o Nunes?
3: Arrascaeta.
2: Não, atacante.
3: É porque o Arrascaeta é do Cruzeiro, né?
2: É, rápido, veloz.
0: Eu não tô. Ah, já sei. É o Henrique.
2: Olha aí, Bruno Henrique.
0: Bruno Henrique.
2: Pois é.
3: Bruno Henrique.
2: O Bruno Henrique, ele foi envolvido naquele negócio de casa lotérica, de aposta, né? Pegou 8 jogos. O lateral direito do Ceará, pelo mesmo STJD, pegou 1 ano de suspensão. Tá certo? Então, é o critério deles. É a camisa.
0: Isso é costume, cara. Você tá no Brasil.
2: Não, mas é isso mesmo.
0: Você tá num país chamado Brasil, cara. Entendeu? Você tá num país chamado Brasil. Na América Latina. Fica na América Latina. Pronto.
2: Vamos fazer com os
0: já chega.
2: América Latina, não.
0: Já chega. Bom, pois é.
1: Fala aí, América
0: Latina.
1: Tá
0: igual o patrão, atrapalhou. O rapaz aí tá.
1: Falar em América Latina, o destaque, né, na Argentina realmente é o Messi, né? Que anunciou a aposentadoria da seleção.
0: Também.
1: É, 39 anos. Ele acabou com aquela desconfiança que tinha o torcedor argentino, né? Porque para o torcedor argentino, o grande, grande realmente ídolo deles era o Maradona.
0: Sim.
1: Mas com as conquistas do Messi, e com as alegrias que o Messi deu ao torcedor, eles acabaram aceitando e reconhecendo que o Messi realmente é, não sei se você concorda, Jota, é um espetacular jogador.
0: É um excelente jogador. O problema do Messi é que ele foi muito novo para a Espanha, não é isso?
1: Foi.
0: E ficou lá na Espanha o tempo todo. O Maradona não, ele jogou na Argentina quase o tempo todo. Saiu, foi para a Itália, essa coisa, mas ele jogou boa parte da sua carreira na Argentina, diferente do Messi, que não jogou na Argentina.
1: O Messi foi
0: joga
1: com 13
0: na
1: anos.
0: Seleção.
1: O Messi foi com 13 anos para a Espanha, né?
0: E aí, por isso que o torcedor tem mais essa paixão pelo Maradona, que foi um baita de um jogador, que foi craque, né? Muito, um gênio do futebol.
1: Agora, em termos de conquistas, o Messi não deixa a desejar.
0: Não.
1: Ele se despediu, disse que ele já tinha pensado ao final daquele jogo que a Argentina perdeu, né?
0: Sim.
1: O título, né? Ele havia já pensado em deixar a seleção. E aí, 2 dias depois, ele tomou essa decisão. 2 dias depois, só agora que anunciou oficialmente que não vai mais jogar, né? Com a camisa da seleção, porque com o Inter Miami ele vai continuar. Mas voltando a falar de Copa do Brasil, isso. Jota, vamos
0: antes
1: passar aqui.
0: Antes que você fale aqui, só deixa eu dar uma moral aqui pro Bosco. Marquinhos Taumaturgo.
1: Sim, Bosco Paneiro.
0: É, ele tá em São Paulo, quer abraçar aqui o Rumi e o Marcin, né, em São Paulo. O Marquinhos está lá, o Marquim, ele tá em São Paulo e tá abraçando aqui, eu acho que o Rumi também tá por lá e o Marcin também tá por lá. Então, um abraço. Ele ligou aqui. Desculpa aí, meu amigo. É porque eu não vi a sua ligação. Porque eu fica no silencioso o telefone, né? E eu não deu para ver aqui. Mas eu tô mandando. Mande, se quiser mandar mais algum recadinho, mande aqui. E se quiser ligar, liga aqui que eu tô atento agora, tá bom? Então, um abraço para você, Marcos, Marquim, Taumaturgo. E abraçando o Marcin e o Rumi, né? Que esse pessoal tá em São Paulo. Isso, pessoal.
2: O pai do...
0: pessoal lá do Ipu. Vamos então à Copa do Brasil. Continuar com a Copa do Brasil, professor.
1: Não, peraí, só um instantinho que agora quer mandar um abraço, sou eu.
0: Ah, é assim?
1: É, pro grande pro Daniel
0: eu também
1: Catunda.
0: Sou
1: opa, desculpa aí, já. Daniel Catunda tá na escuta, Daniel ele, Catunda. A esposa Ângela. O Ravengar também tá acompanhando.
0: Ah, ali o pessoal do Boteco.
1: A galera do Boteco Cultural da Ângela.
0: Ravengar.
1: Tá todo mundo
0: é
1: acompanhando aqui.
0: De roqueiro, né?
1: É,
0: o Daniel,
1: rapaz.
0: A dona Ângela.
1: É, e ele, Ravengar e a galera todinha,
0: né? A galera todinha.
1: Lá do Boteco, né?
0: Lá do Boteco.
1: Então, um grande abraço a todos aí, porque hoje ainda tá.
0: Diga aí que é o melhor.
1: Não, com certeza é o melhor boteco cultural.
0: Não tenha dúvida.
1: Da nossa grande Fortaleza.
0: Isso.
1: Se você quiser conhecer um
0: o
1: baita de um boteco.
0: O Edmilson
1: cultural.
0: Marcel esteve lá com a doutora, a desembargadora, não foi, Edmilson?
2: A procuradora.
0: Foi. A sua filha juíza também estava junto?
2: Não, estava. Não.
0: Não, não estava, né?
1: Mas foram e adoraram o mesmo ambiente. É agradabilíssimo.
0: Não, é.
2: Fui lá, o Ritzo, o Juscelino, filho de Juscelino, Felipe, a doutora Elaine, que é minha irmã, e o esposo dela, o Ritz, né? E a gente. Foi uma festa espetacular. É um local. Eu passei dois
0: bem
2: meses.
0: Bem frequentado.
2: Eu passei 2 meses de. Eu fiz 2 cirurgias
0: sim.
2: De catarata nos olhos, 2 meses sem andar em bar
0: sim.
2: Nenhum.
0: Ah.
2: Um amigo, o primeiro que eu fui foi para descontar.
0: Para arrebentar.
2: Muito legal. Eu nunca mais tinha saído de casa, porque estava aquele período de recomendação. Você fez a cirurgia de um olho, passa 1 mês sem beber, sem levar sol.
0: Você está me vendo aqui, não está,
2: hein?
0: Está me vendo aqui?
2: Eu tô vendo até seu cabelo branco. Tem uns 3 pretos aí na cabeça. Então, aí eu fui para lá, mas espetacular. Agora pode ter uma certeza. Eu disse, deixa uma mesa reservada todo sábado. Depois do programa eu venho direto.
0: Isso.
2: Tem que conversar.
0: Sábado não tem programa,
2: tem mas... jogo.
0: Ah, tem jogo. Ah,
2: é jogo depois. Olha, um elite.
0: É.
2: Pessoas de bem, todo mundo, não vi uma confusão.
1: Não,
0: e o
1: nenhuma.
0: Som? E o som?
2: Impressionante. Maravilhoso.
0: Um lugar que só tem
2: roda de samba,
0: juiz,
2: espetacular.
0: Desembargador, procurador,
1: professor.
0: Professor.
1: Pronto.
0: Até radialista tem?
1: É. E jornalista. Né? Achou?
0: Depois, sim.
1: Achou.
0: E a Copa do Brasil?
1: Copa do Brasil, hoje. 21 horas, Arena MRV, Atlético Mineiro e Cruzeiro. Repito, jogo de ida de empate 1-1 no Mineirão, outro empate, pênalti para definir quem vai para a semifinal. Amanhã, Barradão, tem Vitória e Vasco, 21:30. Jogo de ida deu Vasco 1-0. Vasco joga por empate. Se perder por 1x0, pênalti. Se perder por 2x0, Vitória vai para a semifinal. Santos e Palmeiras jogam amanhã, 21h30, direto da Vila Belmiro, no Nubank Park. Propriedade do Palmeiras, e o Palmeiras 3x0, pode perder até por 2 gols. E na quinta-feira, às 20 horas, tem Grêmio e Internacional. No Beira-Rio, primeiro jogo, deu empate 0x0, tá aí. Destaque aí da Copa do Brasil, que tem como principal artilheiro René, atacante René, que já foi do Tirol, hoje atacante do Vitória da Bahia. Ele seguido do Flaco Lopes, o René tem 6, o Flaco Lopes tem 4 gols marcados na Copa do Brasil, Jota.
0: Valeu, portanto, aqui Nova Brasil, líder de audiência, um mundo de informação. Vamos agora com as informações do Ceará, não é isso? Vozão que pega o
1: Esporte.
0: Esporte no próximo sábado, com transmissão da Nova Brasil, líder de audiência, é isso. E as informações do Ceará estão chegando com o nosso repórter Luciano Filho.
4: Aquele abraço forte à galera da Nova Brasil FM. E o Ceará lançou nesta terça-feira seu novo uniforme para as temporadas 2026-2027 com a marca Diadora. Cada camisa custará aproximadamente em torno de R$400. Agora, o que me chama mais atenção é que o torcedor alvinegro mais deseja, agora, nesse momento, não é uniforme novo, é um time, é um elenco que saia dessa zona maldita e que, acima de tudo, conquiste a ascensão, no mínimo, se mantenha na Série B da próxima temporada.
5: 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Para o Ceará.
4: Todo mundo para o Ceará, né? Aí o slogan, a assinatura da Diadora, nova fornecedora de uniformes do Ceará, Sporting Clube, galera. Mais importante é que a gente destaca também nesta matéria, tá bom? O seguinte, vamos falar primeiramente da Diadora, né? O lançamento foi hoje pela manhã, né? E momento, assim... É portentoso, não vou dizer de tal forma, porque o termo não cabe, mas um momento que, na verdade, marca a história no Ceará, uma empresa de grande porte se aproximando, sim, ali do alvinegro. E nesse quesito, sem dúvida, a gente tem que observar e ter a consciência que não deixa de ser um reforço fora dos gramados. Ceará que divulgou na manhã desta terça-feira, primeiríssimo de setembro, que seja muito bem-vindo o mês de setembro, os novos uniformes para a temporada ou as temporadas 2026-2027, né? Os modelos são os primeiros da parceria firmada com a Diadora, empresa italiana, que fornecerá os materiais esportivos do alvinegro até 2031. Os novos modelos têm estreia agendada para o duelo diante do Sport Clube do Recife, sábado, 5 de setembro. Para quem quiser adquiri-los, eles estão disponíveis para venda física na loja Vozão, da sede do clube, ali na Avenida João Pessoa, em Porangabuçu, e de forma online no site da Diadora. Os modelos 1, preto e branco, 2, branco e de goleiro saem R$399. Quanto, Luciano Filho? R$399. Para as mulheres, o custo é de R$379, enquanto o material infantil tem valor de R$359. dando uma passadinha no DM Alvinegro para atualizar a galera do time do povo. Zagueiro Éder, o lateral Brian Borges e o centroavante Renzo Lopes estão em tratamento fisioterápico. Primeiro, se recupera de um trauma do joelho. O segundo, de uma lesão na musculatura anterior da coxa direita. E o outro, no caso, então, o Renzo Lopes, ele está com a tendinopatia no Aquiles esquerdo. Os três seguem exatamente nesse período de tratamento. Enquanto Thalisson, zagueiro, ex-Remo, chegou no Ceará, na sua estreia, se machucou, infelizmente, se lesionou. Thalisson, há uma previsão para que ele passe, então, pelo seu procedimento cirúrgico nesta quarta-feira, 2 de setembro. É bem provável, há o agendamento para que o defensor Thalisson, ele realize o seu procedimento cirúrgico. E o reforço do Ceará, Luciano, que você falou em tom de manchete. Sim, o reforço do Vozão é o Rian Santana. Faz última partida pelo CSA nesta quinta-feira, 3 de setembro, e se apresenta ao Vozão já na sexta, no dia seguinte. Ainda esta semana, o Ceará vai ter o atacante Rian Santana incorporado ao elenco profissional. Eu estava observando o comportamento, a postura desse jogador pela Série D. Eu gostei, sabe? Eu gostei. Se mexe muito bem. É um jogador que usa muito os flancos, como se diz, as beiradas do gramado e, consequentemente, as extremas, né? Como queiram, as extremas, eu creio que vai somar, sim, nesse elenco do Ceará. O atleta de 25 anos faz sua última partida pelo CSA na próxima quinta-feira contra o Nacional do Amazonas no play-off do acesso da Série D. Na sexta-feira, Rian Santana se apresentará ao Vozão, ao time do povo, para a realização de exames médicos e iniciar os seus treinamentos. É provável que esteja à disposição para fazer a sua estreia na 27ª rodada Campeonato Brasileiro Série B, diante do Atlético Goianiense, fora de casa, na próxima quarta-feira, 9 de setembro. Destaques, notícias do time do povo, Luciano Filho, Nova Brasil FM, a Rádio Classe A do futebol cearense.
0: J. Egito. Na moral, voltando, o professor Luiz Eduardo, Rian, tá vindo mesmo?
1: Tá vindo, sim, o último jogo do CSA.
0: Informação aí do nosso Luciano Filho?
1: Ele tá corretíssimo, Luciano, viu? O último jogo do Rian Santana contra, com a camisa do CSA, vai ser um jogo decisivo, onde ele vai ter que jogar muito, porque o CSA vai em desvantagem. O time do Nacional venceu a primeira partida desse confronto, o jogo foi 3-1, e aí o CSA vai ter que reverter se quiser conquistar o acesso. Tá complicado? Tá muito complicada a situação do CSA. E aí vai ser o último jogo, né? Acaba a Série D aí pra equipe do CSA. Acaba a Série D pro Rian Santana. O jogador deverá estar chegando o quê? Sexta-feira aqui em Fortaleza? Sim, agora ele não deverá ser relacionado, né? Pro jogo contra o Sport, né? Deverá viajar no jogo contra o Atlético Goianiense. Então essa
0: mas é... Mas se chegar, vai, chega quinta-noite.
1: É, mas não teve nenhum treino com os colegas e tal. Sexta-feira já é...
0: É possível que ele não...
1: Se for racha, dá certo, né? Dá uma bola e tudo, bora, vamos jogar. Mas eu acredito que ele deva mesmo ser aproveitado.
0: Contra o Atlético.
1: Contra o Atlético, né? Então o jogo, o CSA e Nacional vai ser quinta, Rei Pelé, 20 horas.
0: É.
1: O então, jogo de ida lá na Arena da Amazônia deu Nacional de Manaus 3-1. Mas o Nacional voltando aos holofotes, né? Mas até que ninguém ouvia falar no Nacional de Manaus. E aí pode disputar uma Série C no próximo ano, né? Certo. A outra vaga é entre São José e Goiatuba. Lá no Rio Grande do Sul deu empate 0-0 e o Goiatuba vencendo amanhã, Goiatuba também vai para a Série C no próximo ano.
0: Certo.
1: Agora sobre Série C, Jota, deixa eu passar a informação também aqui. Pronto, que a CBF, ela divulgou a tabela dos jogos da segunda fase, né? Pronto. Ou seja, dos dois quadrangulares. O Floresta vai estrear domingo, domingo que vem, PV, 16 horas contra o Maringá. Ele que já jogou contra o Maringá e também foi no PV, deu empate 1-1. Então já tem que começar com o pé direito jogando em casa. Depois joga no Almeidão contra o Botafogo, dia 12, e na terceira rodada pega o Santa Cruz na Arena de Pernambuco. Em seguida, quarta rodada, ele joga aqui contra o Santa Cruz, dia 26, joga aqui contra o Botafogo, ele vai ter dois jogos em casa até o último jogo fora contra a equipe do Maringá. Eita, rapaz, JG fica alegre.
0: Sim.
1: E o outro lado aí, ó. Outro lado tem Inter de Limeira, Brusque, Ferroviária e Paysandu. Eu já vejo aí a situação do Paysandu mais complicada. Porque vai pegar dois times do interior de São Paulo e pega o Brusque lá de Santa Catarina. Joga na estreia contra o Brusque, em Belém. Tem também Inter de Limeira e Ferroviária. Na segunda rodada tem Ferroviária e Paysandu, Brusque e Inter de Limeira. Terceira rodada, Ferroviária e Brusque, Paysandu e Inter de Limeira. E aí tem os jogos da volta, né?
0: Sim. Então,
1: são dois quadrangulares. Primeiro e o segundo vão disputar a próxima Série B no próximo ano.
0: Isso.
1: Série B. Essa aí é a situação. Então, o Floresta tem aí mais uma oportunidade de subir, já que no ano passado o Floresta foi para os quadrangulares, mas não conseguiu subir, né? E com relação a Inter de Limeira, tem uma notícia aqui que o investidor cita empolgação de Ronaldo e Roberto Carlos com SAF e revela planos da dupla com a Inter de Limeira, principalmente se a Inter de Limeira conquistar o acesso. A aprovação da SAF da Inter de Limeira com o Ronaldo e Roberto Carlos abriu oficialmente um novo capítulo da história do clube. A aprovação da SAF está ok, o projeto foi aprovado na noite de ontem com 53 votos de 54 conselheiros. A Inter de Limeira, para quem não lembra, Jota, já foi campeã paulista em cima do Palmeiras.
0: Sim.
1: Em 1986. Então a Inter de Limeira pode voltar aí uma segunda divisão brasileira, o que seria sensacional para o futebol do interior. Aí um abraço, Silvio, lá em Limeira, São Paulo. Silvio com certeza está acompanhando a gente. Beleza aí?
0: Valeu. Ô Talvânio, primeiro o Rian chegando. Tem vaga no time?
6: É o Rian Santana. É bom a gente lembrar que primeiro quero fazer um comentário aqui sobre a contratação dele, né, Jota? Porque e vou falar dos critérios, viu, Edmilson? Porque assim, eu vou voltar lá atrás para me chegar no Rian. O Ceará, quando liberou o Dieguinho, foi de imediato, porque o João Paulo veio a público dizer que era a oportunidade do atleta de ele se transferir para o exterior, para tentar, né, fazer o pé de meia dele, né? No popular é isso. Então liberou de imediato o Dieguinho naquele momento, um atleta assim, de alta categoria. Enfim, liberou o Dieguinho. O Rian Santana, aí eu vou chegar no Rian Santana. O Rian Santana, o Ceará tá aguardando o CSA ser eliminado da Série D, tá disputando os playoffs, né, de acesso, para poder contar com esse jogador. Só lembrando que o CSA joga uma quarta divisão, a Série D. O Ceará tá na Série B. Então, assim, o jogador tem bons números, tem... É o artilheiro do CSA, tem números de assistência, tem bons números jogando pelo CSA. Só que é bom a gente lembrar que o Ceará tá esperando muito por esse atleta. Diferente do que aconteceu com o Dieguinho, o Ceará tá esperando a boa vontade do CSA liberar o atleta pro Ceará. Né? Primeiro, ele tá se preocupando... Lógico, o CSA tá fazendo certo, se preocupando com o dele... Não, vou ver aqui se dá certo o meu, aí depois o atleta vai. Pra você ver a questão de gestão, né? Aí é gestão. Questão de gestão. E aí, só agora que o Rian Santana vai vir, porque na próxima quinta-feira tem o jogo aí, como o professor havia falado, né? E aí ele vai poder vir pro Ceará. Chega na sexta-feira, e aí só aí o Daniel Paulista, ou não, né? Vai depender do jogo de sábado também, pra poder contar com esse atleta que só vai ser relacionado para o jogo contra o Atlético Goianiense, né? Então, assim...
0: Aí é o que a gente está achando, né?
6: Não, ele não vai, já é certo, já. Ele não vai.
2: A janela não fecha, não?
6: Fecha
0: dia 11 de setembro.
2: Aí ele vai chegar antes disso, né?
6: Chega na próxima, já chega na sexta-feira, já. Ele faz o jogo quinta e na sexta ele desembarca aqui, né, na capital.
0: Que 11 é lá na sexta-feira que vem, na outra sexta?
6: É, porque hoje é 2.
0: Isso.
6: Hoje é primeiro, né?
0: 7 é segunda, 8, 9, 10, 11.
2: 5, 12, dia 12. É dia 12.
6: Que dia 11 que fecha.
0: Fecha dia 11, eu acho que é sexta-feira.
2: Chega dia 8. Sexta.
6: Chega sexta-feira agora.
2: É, chega depois de amanhã. Quase...
6: É. É sexta-feira agora, dessa semana.
2: Ah, tá certo.
6: É só ele fazer o último jogo pelo CSA.
2: Ele
6: pelo
2: vem mesmo, CSA. Ele tem obrigação com o Ceará, não?
0: Tem, assim,
6: já
0: não.
6: Tem pré-contrato, né?
2: Pré-contrato não vale nada. Escute. Será que ele vem mesmo?
6: Vem, já tá certo já.
0: Tá aí, o Ceará tá divulgando.
6: Já tá divulgado já o cronograma. O cronograma todo já tá todo feito. Então assim, eu quero
2: ele
6: só...
2: é centroavante?
6: É centra... é, ele joga de lado. Jogador de drible, né?
0: É fazedor de gol.
6: É tipo...
2: Não, mas ele não é centroavante.
6: É, ele é tipo... É o Nico Ferreira.
2: Ah, tá certo.
0: É tipo o Jairzinho, de 70, entendeu?
6: É, jogador de lado, né? Jogador de lado.
2: Ele faça gol, de repente ele chega e arruma ali, né?
6: Vai que dá certo, né?
0: Vai que dá certo.
6: É. A gente só sabe testando, mas a gente sabe que é a quarta divisão, né?
0: Certo.
6: A quarta divisão. Então, assim, pra você ver, Jota, questão de gestão, né? O CSA, não, vou cuidar aqui primeiro do meu, depois eu libero. O Ceará, não. O João Paulo, né, liberou o Dieguinho, não esperou ali o... né, só o retorno.
0: Mas
6: não. Contar com o atleta até o fechamento do turno, quer dizer. Depois a gente libera. Entendeu? Assim, é uma coisa que a gente não consegue entender.
2: Salário
0: mas se não liberasse naquele momento, para pelo menos pegar um pouquinho, né? Uma pontinha, depois ele iria sair totalmente de graça.
2: É,
0: né?
2: Tá certo. Agora, Série C também tem um peso, né?
0: Certo.
2: Você,
0: tem.
2: Deixa você eu... perde seu principal jogador. Tá certo? Aí.
0: Mas o jogador não iria ficar, porque o salário lá é diferente. É 3 vezes maior do que o que ele recebe aqui. Com certeza o jogador não queria ficar, né? É. Não sei.
6: Não, mas eu digo assim, questão de acordo, né? Ah. Assim como o CSA fez com o Ceará. Não, a gente libera, mas primeiro o jogador vai disputar aqui. Nossa. Pra gente tentar subir, né?
0: Isso.
6: É isso que eu quero dizer, né?
0: E
6: aí falar dos uniformes, né, Jota?
0: Isso, uniforme.
6: Os uniformes aí foram lançados, né? Os uniformes até bem apresentados, né? Muito bonitos aí, fornecidos pela Diadora, né? Com um contrato até 2031, exatamente. Agora, o que não animou muito os torcedores do Ceará foi os valores das camisas, né? A camisa infantil tá saindo em torno de R$359.
0: Isso é doido, cara?
6: Então, assim, é uma coisa não que assusta,
0: vender, né?
6: O que custava
0: vender.
6: Fazer um valorzinho promocional, né? O torcedor...
0: Um 150, 155.
6: Pronto, é aquele torcedor que é menos, né? Tem a condição financeira um pouco menor.
0: Porque você...
2: Pessoal...
6: O que é que custa fazer? Ali,
2: pessoal?
1: Hein?
2: Como é o nome do shopping lá?
1: BQ de Poerê.
2: BQ de Poerê. Vai lá que tem baratinho.
6: Vão achar. Aí por isso que aí reclamam depois porque que a pirataria.
0: Você gostou
6: tá aí,
0: do
6: né?
0: uniforme?
6: Uniforme muito bonito, né? Muito bem apresentado.
2: Quanto é a camisa?
6: A mais barata é a infantil, 359, salvo engano.
0: Tu imagina adulto.
6: A masculina.
2: Jota, tu reclama, masculina... mas tu vem adulto. Com uma blusa aqui de marca. Uma blusa dessa custa 450.
0: Sim, essa aí que você está... É um outro detalhe, é uma outra situação.
6: É o masculino é R$400, né? Então,
2: aí,
6: a feminina 379 e por aí vai, né? A pancada ainda é alta,
2: bem,
6: mas assim.
2: Ainda bem que eu tô solteiro, viu?
6: Ficou bem apresentado o uniforme.
0: A moça lá quer ganhar um presente.
2: Não, mas só depois que. Pois é.
6: Lembrando que a Diadora vai fornecer todo o enxoval, né?
0: É
6: da categoria de base, né? O futebol profissional. Então aí é um contrato bom, né?
0: Um contrato bom.
6: Empresa boa, e só outro detalhe que só vai ser vendido no site da Diadora ou na sede do Alvineiro.
0: Mas daqui a pouco vai ter um monte por aí.
2: Desculpa a minha ignorância, mas eu não sabia que o nome era Diadora.
6: Eu chamo Diadora, tem uns que falam Diadora, né?
2: Não, porque pra ser brasileiro, pra ser Diadora, teria que ter um acento agudo no A.
0: É. Diadora.
2: Proparoxítono, né? Então, se não tem aquele acento no A, é de adora mesmo.
6: É de adora, né?
2: É como, bom, a palavra, o verbo adorar. Adora, não tem acento.
0: É.
2: Agora.
0: Adorar é porque tem um R lá no final.
1: Se for de dia. Adora. Mas se for de dia, vira o quê? De adora, né?
0: Muito bem, você tá ligado aqui.
1: Caminhão tá passando, caminhão da besteira.
0: Nova Brasil, líder de audiência. A gente vai a mais um break, não é isso?
1: Isso.
0: E já já a gente volta com informações do Tricolor de Aço.
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1: Voltando aqui pela Nova Brasil com o Nova Brasil em Campo, mundo de informação, mundo de audiência, 6:53. Vamos com as informações do Tricolor de Aço e com o nosso repórter Wesley Lopes. Fala, Wesley!
2: Um forte abraço a você, amigo a você, amiga torcedora, que já está ligado, conectado conosco aqui dentro da Nova Brasil em Campo. Chegando com as principais informações do Tricolor de Aço, Leão do Parque dos Campeonatos, que na noite da última segunda-feira, diante de um pouco mais de 24 mil torcedores na Arena Castelão, voltou a decepcionar e frustrar o torcedor tricolor em mais uma rodada do Campeonato Brasileiro da Série B. O Fortaleza, que tinha todos os ingredientes para fazer de uma vez por todas as pazes com o seu torcedor e se aproximar das duas equipes que sobem de forma direta para a Série A de 2027, tudo isso não foi o suficiente para que o Fortaleza conseguisse vencer a equipe do Operário na noite da última terça-feira na Arena, da segunda-feira, perdão, na Arena Castelão. O único gol do Fortaleza na partida, que inclusive foi um gol de belíssima feitura, um gol de placa do lateral direito Maílton, não foi o suficiente para fazer o Tricolor de Aço sair da Arena Castelão com mais 3 pontos, porque logo em seguida o atacante da equipe do Operário, Ángel Corrêa, acabou empatando o jogo e dando números finais à partida, placar de 1-1. Mas quem fala conosco aqui dentro da Nova Brasil em Campo é o treinador Paulo Autuori. Ele fala sobre esse resultado de mais um empate do Tricolor de Aço jogando em casa diante do seu torcedor.
3: Simples, falta de eficácia na finalização. Somando os dois jogos, São Bernardo e esse, foram 56 finalizações ali, tá longe, para fazer 2 gols. Os adversários não criaram nada, fizeram 2 gols. O preço para sofrer gol tá muito baixo, para fazer tá alto. Então, pô, a ineficácia, não fomos eficazes no momento de... Não vou lamentar a bola na trave, o goleiro fez o trabalho deles. Os adversários tiveram sentido de emergência, salvaram um gol em cima da linha. Isso aí não é justificativa, ok? O que nós não tivemos nesses 2 jogos foi eficácia. Ou seja, fizemos o suficiente para ganhar o jogo até com uma certa folga, né? Agora, tu não pode fazer um gol e sofrer 1 minuto depois. Se repetir o filme, né? Entende? Então, a minha resposta para você é direta, clara, sem bengalas, sem justificativa, é eficácia. Não fomos eficazes. E isso se paga caro.
2: Está aí então as palavras do treinador tricolor Paulo Autuori. O Fortaleza não tem muito tempo para lamentações ou para desculpas, porque no próximo sábado, já lá no estádio Aile Pinheiro, às 16 horas, o Fortaleza volta a entrar em campo pelo Campeonato Brasileiro da Série B e vai enfrentar mais um adversário complicadíssimo. A equipe do Goiás jogando em seus domínios, diante de uma equipe que tem um treinador que já conhece muito bem o Fortaleza Esporte Clube, que é o treinador Moza. Então, assim, Fortaleza vai mais uma vez precisar se reinventar jogando fora da capital cearense, para que possa somar pontos e seguir vivo nessa luta em busca do acesso à Série A de 2027. E deixando um pouco de lado o futebol profissional, há mais ou menos 15 minutos, lá no CT Ribamar Bezerra, o Fortaleza venceu a equipe do São Paulo Futebol Clube pelo placar de 3-1 em confronto válido pelo Campeonato Brasileiro Sub-17. Fortaleza, que tem feito uma ótima campanha e segue vivo na disputa pelas vagas das equipes que passam para a próxima fase da competição nacional. Eu sou Wesley Lopes e, se Deus quiser, retornamos amanhã com mais informações do Tricolor de Aço aqui dentro da Nova Brasil em Campo, equipe apaixonados pelo futebol.
0: J. Egito.
1: Na moral, voltando! Pois morram! Morram!
4: Deixa eu mandar aqui um abraço, sabe por quê? Um alô pro Erivelton.
1: Erivelton.
4: Ele é torcedor do Fortaleza.
1: Ah.
4: É primo da Edinalda.
1: Ah.
4: Que trabalha ali no aqui na loja de pneus, um ex-árbitro de futebol, César Araújo.
1: Mas né? Esse rodeio
4: aqui
1: todo.
4: Bem pertinho aqui, né?
1: Esse rodeio todo pra fazer esse jabá?
4: Não, porque eu estive lá, me trataram muito bem, né?
1: Uh-huh.
4: Fui trocar os dois pneus no meu carro, troquei lá.
1: Como é o nome da loja?
4: É. Linda.
1: Linda pneus, rapaz.
4: Linda
1: pneus. É do meu amigo César.
4: César, pois é, estive lá, me tratou muito bem.
1: Isso.
4: Às vezes eu chego em certos locais, os caras me tratam tão bem que eu acho que sou importante.
1: Não, você é importante.
5: Isso comigo também.
4: Importante é você.
5: Eu chego também em certos locais, eu
1: não. Mas quando o microfone tá fechado. Mas quando o microfone tá fechado, né?
5: É, não me conhece, mas eu sou amigo do Jota.
1: Aí outra coisa.
5: Aí, meu
1: amigo. Muda de figura.
4: Pois é, e eu digo.
1: Sim, e o Fortaleza? Fortaleza, Edmilson Marcel. Mais uma vez tropeçou, o Fortaleza.
4: Né? Impressionante como o Fortaleza perdeu chance. Olha o que perdeu de gol. Aí hoje um repórter disse: Milton, leva esse Militello pra lá. Não é Militello, né? Com o centroavante.
1: Militello.
4: É, Militello. Eu troco pelo
1: Luca. Pelo Luca.
4: Pelo Luca, né? Ele disse: mas você quer volta? Eu digo: pô, eu dou um picolé aqui bom de troco. Ficou dois jogadores, né? Olha. Mas o Fortaleza perde gol demais. É impressionante. A gente fica olhando assim. O pobre do treinador vai ter muita dor de cabeça. Vai perder o resto de cabelo preto que ele tem na cabeça. Porque o time joga bem. Ele estrutura. O treinador quer que ele tenha a obrigação de fazer um plano de jogo de forma tal que o time seja superior.
1: Isso.
4: Agora, fazer gol depende do finalizador. Mas o Fortaleza pecou demais. E perdeu uma grande chance para pedir serviço hoje, né? Em segundo lugar.
1: Não chegaria não, mas
4: terceiro a um ponto, né?
1: Continuaria na quarta colocação, não era Luiz? Fortaleza, se mesmo vencendo, continuaria
5: na quinta colocação.
1: Na quinta colocação, é. Agora bem próximo, né, do quarto.
4: Pois é, mas impressionante como na hora da eficiente, você sabe que eficiente é cria, eficaz é quem conclui.
1: Olha,
4: Fortaleza
1: aí.
4: Foi eficiente, mas não foi eficaz.
1: Pode repetir aí para eu aprender?
4: É isso mesmo, a eficácia é a consequência da eficiência. Se você é um cara eficiente,
1: então eu
4: você
1: sou eficiente.
4: Produz. Se você é eficaz, você conclui.
1: Eu sou eficaz.
4: No caso do futebol,
1: o Bosco disse que eu sou eficaz. É, eu sou, né? Eficiente, cuidado, e eficaz.
4: Cuidado que o Bosco tá para lhe pegar, viu? Aliás, cadê o Bosco, hein?
1: Eu acho que ele tá preso. Não, tá não. Tá, eu acho que ele
4: tá. Solto no buraquinho.
1: Ah, eu vi uma foto dele aqui com a esposa. Tava...
4: Aonde? Era na igreja? Não tem nem perigo.
1: Tem nem perigo, né?
4: É, num bar.
1: É. Tá certo.
4: Restaurante.
1: Ah, cuidado.
6: Só besteira.
1: A migalha acaba.
4: Se ele botar pra fora, o Jota me segura agora.
1: Pois é. Talvão, já falamos aqui do Fortaleza, você disse tudo no início lá, que Fortaleza atacou, mas não conseguiu fazer o placar, que seria o placar de vitória, e perdeu a chance, como disse o Edmilson Marcel, de encostar ali de vez, né?
7: É verdade.
1: Permaneceu na quinta posição, mas... Diga aí, você ia falar.
7: Eu queria falar, eu já falei um pouquinho do jogo de ontem, né?
1: É.
7: Mas eu queria falar um pouco era sobre a campanha do Paulo Autuori, né? Que chegou aí com uma,
1: diga,
7: né, com uma cancha imensa. A gente sabe da trajetória dele no futebol brasileiro, né? É, tanto no bastidor como, né, na borda do campo ali, né?
1: Sim.
7: Ele que faz as duas funções, né? O Paulo Autuori, ele estreou com o Cuiabá e empatou em 1-1, né?
1: É.
7: Na sequência, ele pegou o Juventude fora e empatou em 0-0.
1: É.
7: E aí, veio pra cá. Empatou com São Bernardo em 1-1. E aí, a surpresa até agora foi a vitória diante do Criciúma, que até então era líder, né? Venceu lá por 2-0. Os gols foram até dos dois jogadores aí, Ceará, né? Pedro Henrique e o Paulo Baio. E aí, ontem, que era pra ser, né, o torcedor contando, né? Com mais 3 pontos aí, tropeça diante do Operário.
4: Maior presença de público no Fortaleza.
7: Foi a maior presença de público, né? Foi da Série B, né? Foi quase 24
4: segunda
7: mil.
4: Segunda-feira à noite.
7: Para uma segunda-feira, eu vi torcedores justamente, Edmilson, falando disso aí, né? Né? A diretoria chama, né, o torcedor para vir e aí se apresenta dessa forma. Né? A gente sai do trabalho e tal. Porque o jogo ontem foi 7h30. Então, assim, a gente sabe que ali tá tendo obra, né? Então é complicado chegar, né? É complicado, então o torcedor tá certo de reclamar, né? Se faz presente, sai do trabalho, enfrenta, né, trânsito e tal, aí sai 9h30, pega mais trânsito para ir embora.

0: defender, meu amigo, aí é um Deus nos acuda. Se ele não tiver cobertura. E aí foi o que aconteceu ontem, né? O Operário, talvez, identificando, né, exatamente, que é o Luizinho. Eu acho engraçado o Luizinho, técnico do Operário. Rapaz, ele não para ali na borda do campo. Ele joga junto, motiva ali. Eu acho até legal o comportamento dele. Então, talvez o treinador, até identificando essa falha defensiva do Maílton, né, rapidamente conseguiu um empate ali. Não deu nem tempo o Fortaleza comemorar. Pegou o torcedor de surpresa também. Acabou empatando a partida. E aí, o que a gente já falou, né? Inúmeras chances desperdiçadas, né? Muita gente aí contestando aí Meritelo, Luiz Fernando. Mas é falar a parte boa. Lucas Sacha fez uma grande partida. O próprio Pierre.
1: O outro fez o gol.
0: Exatamente, o próprio Pierre, né? Tem jogadores. O Pedro Henrique. Pedro Henrique, no meu modo de ver, ontem não jogou tão bem. Mas assim, o que o torcedor questiona muito é a titularidade do Luiz Fernando, né? Do Luiz Fernando, do Meritelo. Aí a pergunta é porque não tem outro pra botar? Não, tem. É porque o treinador tem. Todo treinador é teimoso, né?
1: É sim.
0: Mas dizem que o treinador tá no dia a dia. E é complicado a gente dizer, né?
1: Ninguém pode assistir treino.
0: É, a gente não pode assistir treino, então tem que ir pelo que o treinador fala, faz e coloca, né? No que ele acredita. Agora, o grande erro pra mim foi não ter, né, colocado nem no banco de reservas o Vitinho. O Vitinho que. É o que eu falei no começo, ele não é um craque, mas ele é um jogador finalizador.
2: Artilheiro do time também.
0: Exatamente, toda a vida que sobrou bola da entrada da área, o Vitinho coloca pra dentro. Ele tem uma facilidade enorme, né? É uma característica dele, de pegar bem na bola e guardar. Né? Então, assim, tem que ver o que é que tá acontecendo, né? O jogador fica escanteado aí. Mas aí, como o Paulo Autuori tem todo o respaldo aí da direção, lá do Pedro Martins, que contratou e tal... Né? Mas precisa ser identificado qual o motivo, né? Que ele não coloca o rapaz, né?
1: Na entrevista ele disse: rapaz, produzir nós produzimos, faltou só quem fosse eficaz e chegasse a finalizar. Só faltou o Fortaleza marcar um, dois, três, teria sido absolutamente normal.
3: Ele, como eu falei no início do programa, o Fortaleza vai para cima com o que ele tem aí, não vai trazer mais jogador não. Ele já, o Pedro Martins, deixou claro que não vai contratar mais ninguém. Então vai ser esse time aí com o Meritelo no ataque, com o Vitinho, o Paulo Autuori querendo ou não colocar como titular, entendeu? É esse time aí que o Fortaleza vai ter que contar para subir.
2: Muito bem, você está ligado aqui na Nova Brasil, Nova Brasil em Campo, com muita informação, com muita audiência, mas quando grandes empresas precisam transportar seus colaboradores com segurança e pontualidade, elas escolhem a Gertaxi. 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
3: E,
2: sorte é para todos.
3: Desceu do ônibus, tem uma banquinha do Para Todos, amigo.
2: É verdade.
3: Aconteceu comigo.
2: Ah.
3: Era um sábado.

0: Por volta de 2 horas da tarde. E aí na segunda eu tinha que pagar meu aluguelzinho, não tinha nem um centavo.
1: Ah.
0: Joguei 10
1: contos. Isso lá atrás foi?
0: Foi.
1: É porque
0: foi.
1: Hoje tem apartamento ali.
0: Não, mas isso.
1: Vizinho ao Norte Shopping.
0: Mas isso foi lá no tempo que eu morava no Henrique Jorge.
1: Ah!
2: Não ganha?
1: Ah.
2: Aposto, não ganho.
1: Já, é. Tenta que dá, né?
2: Tenta que dá.
1: 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Quero lembrar você que sábado tem Ceará, aliás, tem Ceará Esporte, é isso. Torcedor está comprando ingresso, vai prestigiar o Vozão. Vozão precisa ganhar, não é isso? Torcer aí para o Avaí perder o seu jogo ou empatar. E o Ceará ganhar a posição do Avaí. O Fortaleza joga
0: no
1: domingo?
0: No sábado também.
3: Sábado também.
1: Sábado
0: lá
1: também.
0: Em Goiânia.
1: Isso.
3: 4 da tarde.
0: Contra o Goiás.
1: 4 da tarde. Mais cedo um pouquinho, não é? Isso. O Ceará 18h30, é?
3: Exato.
1: E o Fortaleza.
3: Só ajudando aí o professor, isso. Já estava aqui na agulha.
1: Vai emendar isso. Fortaleza, Ceará, é futebol à vera.
3: É do Ceará 18h30.
1: Da Nova Brasil. Não é isso?
0: E outro detalhe, viu? O Avaí, e o Ceará tá de olho nele, joga mais cedo também. Joga às 4 da tarde lá.
1: É bom porque o Ceará já sabe.
0: É, já vai entrar em campo já sabendo que se vencer, sai da zona.
1: Não é possível.
2: Ô, vantagem.
0: É. Ou sim.
1: Quem é que quer sair da zona, rapaz?
0: Rapaz, hã? No caso do Ceará, o Ceará tá louco pra sair.
1: É porque essa zona, né? Ela é muito lá embaixo.
0: É, ela não é interessante, não. Ela...
1: Não é interessante, não, né?
0: Não. Mas se você
1: fosse
0: tiver...
1: uma zona franca,
2: gosta da
1: né?
2: zona?
0: Ei?
2: Zona... Gosta da zona?
0: Rapaz, a zona? Ei, não, somos direito, somos de família.
1: Admisso, depois tu passou dos 60...
2: Você tá... é apresentador.
1: Ah, sim?
2: Fala sério, rapaz.
1: Vamos lá.
2: Você fica cutucando aí o seu colega, rapaz.
1: Tem mais um destaque aí, Luiz?
0: Tem.
1: Sim, diga aí.
0: Destaque é que o Náutico segue com o Hélio dos Anjos, o Guilherme também. O Náutico que já chegou a estar ali dentro da zona de classificação tem 34 pontos. E assim como todos os clubes aqui do futebol brasileiro, com exceção do Palmeiras, com exceção do Cruzeiro, com exceção da equipe do Flamengo, vivem crises financeiras, né? O Náutico, ele melhorou jogando em casa e agora já está querendo ascensão aí sobre o comando do Guilherme dos Anjos e do Hélio dos Anjos, né?
1: Sim.
0: O curioso é que quem dá entrevista é o Guilherme, mas quem orienta é o Hélio.
1: É o Hélio.
0: Que é o pai, né?
1: É o pai.
0: Pois é.
1: Então, aqui quem orienta é o Érico Luciani, tá ligado, viu?
2: É assim que se faz um treinador, né? O pai chega, vai você. Aprender
1: de pai para filho.
2: Aí depois o cara vai aprender a falar. Quando tiver no ponto, aí arranja um emprego para ele.
1: Isso.
0: E outro detalhe é que o Plata, Gonçalo Plata, que foi negociado pelo Flamengo para o Dinamo Moscou, o jogador foi reprovado nos exames médicos de lá e está voltando.
2: Você sabe qual foi o valor, professor?
0: Rapaz, vou buscar aqui. Eu sei que
2: alguém do Flamengo, hoje em dia.
0: Tem que ser uma grana alta.
2: O Plata joga muito.
0: O Matheus Martins. O Matheus Martins está aqui. Do Plata, cerca de 10 milhões de euros. 60 milhões e 100 mil reais.
2: 60 milhões de reais é dinheiro muito, né?
1: Tem uma informação aí, ô Talvani, alguma coisa? De...
3: Jota, eu queria falar dessas contratações do Ceará aí.
1: Diga.
3: Dessa janela agora, do meio do ano aí.
1: Foram 9 contratações.
3: Foram bastante contratações, mas eu queria trazer um destaque, né? Que eu já tinha comentando com os amigos e tal, né?
1: Sim.
3: Conversando sobre futebol. Das contratações que vieram, né? 3 delas foram do Remo.
1: Sim.
3: Né, na verdade, 4, né? Teve aquele... O que está contundido, o Jonathan, é isso? Não,
1: o
3: zagueiro.
1: Thalisson.
3: É o Thalisson, perdão. Thalisson, o Sávio.
1: Sávio.
3: O Giovanni Pavani.
1: Pavani.
3: E o Nico Ferreira, né?
1: Aliás, o Pavani perdeu espaço.
3: Esses jogadores, todos vieram do Remo, né? O Remo, quando foi contratado, né? Eu até comentei que o Remo, né? CD jogadores, o Remo já não está numa situação muito boa. É o 18º colocado na Série A. Tá lutando aí pra não cair, ontem perdeu em casa, né, pra Curitiba de virada. Então, assim, cedeu os jogadores pro Ceará, né, jogadores que não acrescentaram nada, né. Das contratações que vieram, né, poucos jogadores renderam nesse time do Ceará, né. É onde eu quero chegar, né. O Sávio, né, chegou pra ser titular, mas não tem demonstrado, né, aquela força de um lateral esquerdo. Vou trazer como exemplo o Matheus Bahia, por exemplo. O Sávio não mostrou.
2: Também.
3: Não mostrou o que veio. Giovanni Pavani, até que eu gostei quando ele estreou. Né, um jogador bastante interessante. Do que a gente fala no futebol sobre lucidez. Né, distribui bem as jogadas. Gostei bastante.
2: Eu achei que ele é mais camisa 8 do que camisa 5.
3: Figura, né? É tipo um Ricardinho da vida,
2: isso,
3: né?
2: O que sai.
3: Giovanni Pavani e o Nico Ferreira, gostei bastante também, principalmente naquele jogo no São Bernardo. Contra o São Bernardo, onde ele, né, teve boa participação ali pelo lado direito, né? Mas aí de lá pra cá, os jogadores, essas contratações que vieram, falar também aqui do Enzo, né? Que o Enzo veio do... O Enzo não, rapaz, é o Renzo. Tem um Enzo e tem um Renzo.
1: O Renzo veio do
3: Renzo
1: Vitória.
3: O Renzo é o centroavante, veio do Vitória, mas também não acrescentou muita coisa, né? Então, assim, essas contratações do Ceará aí, né, não surtiram efeito. Né, exemplo do treinador, né? Demorou um mês para trazer o treinador. E aí, quando.
1: E outra coisa, os jogadores que vieram pro Ceará, todos eles aí tinham 2-3 meses que não jogavam nos seus clubes.
3: É outro erro, né?
1: Outro
3: erro de gestão aí do João Paulo. Depois o João Paulo reclama quando é criticado, mas ele mesmo procura, né, as críticas, né? Porque a forma que ele tá atuando, né, não tem trazido o torcedor pro lado dele, né? Então, assim, essas contratações que não vieram para resolver deixam o Ceará na mesma, né? O Ceará que já era para estar longe dessa zona, era para estar disputando, né, coisas maiores devido à folha, né, que, salvo engano, é a segunda maior da Série B, né? Então, assim, diante de todos os erros, é como eu falo do Daniel Paulista, né? O Ceará entrou na Série B para tentar voltar para a Série A, mas a temporada se desenrolou dessa forma e hoje o Ceará briga para não cair. É uma triste realidade. Meu pai estava até perguntando, rapaz, e o Ceará, se ganhar todos os jogos, será que ele sobe? Muito provavelmente sobe. Só que a situação do Ceará é diferente, ele está lutando é para não cair. Tem que pensar jogo a jogo, né? Esse jogo aí do Sport contra o Sport, né?
2: Você disse que se ele ganhasse todos os jogos, ele.
3: Acredito que suba ainda.
1: Não, para ganhar todos os jogos é porque. Para chegar no G6.
3: Faltam 13,
0: todos,
3: né?
0: Os jogos sem ninguém jogar, aí é beleza.
2: Não, pois é, também não vai perder todos, não, né?
3: Não vai não. Então, assim.
1: Aliás, o Edmilson.
3: é complicado. Aí a temporada se desenrolou dessa maneira, né, onde o treinador não consegue buscar soluções. E aí vamos ver, né, diante do Sport aí, ver o que será apresenta. Tem mais uma semana aí pro Daniel trabalhar. E vamos ver o que é que acontece, né, Jota?
1: Vamos ver o que acontece.
2: Complicado, né?
1: Complicado.
2: Era bastante complicada. E quando chega assim, o que me preocupa é porque a gente sabe, é um clube do Nordeste, está lá embaixo, brigando para não cair. Aí a arbitragem já não vê com bons olhos, certo? Joga com um time um pouco mais de prestígio lá de São Paulo. Tudo isso me preocupa. Agora, foi levado a esse estágio num momento que ninguém esperava. Eu me lembro quando começamos esse campeonato em janeiro, não foi? Começou o campeonato? Janeiro, fevereiro, por aí. Eu dizia aqui, olha, são os dois maiores orçamentos da Série B do Campeonato Brasileiro. O Ceará, se eu não me engano, a previsão era 160 milhões, tá certo? Do orçamento do ano. E dizia, por serem os dois melhores, os dois orçamentos mais maiores, né? Mais dois orçamentos maiores da Série B, tendem os dois a fazer bela campanha. O Fortaleza está correspondendo pelo que ele faz. Mas o Ceará está sendo decepção e a promessa não é muito grande, não.
3: Bem rapidinho, antes de, só para complementar, o Guto Ferreira, né, o ex-técnico do Ceará, hoje técnico do Vila Nova, até no final da partida, né, deu uma declaração aí que não consegue entender porque que o Ceará está nessa situação. Né? Né? Ele até falou, não consegue entender devido... buscando a individualidade, né, de cada jogador, né? A gente sabe que nas peças individualmente tem muita qualidade. Agora, quando vai pro coletivo, é que o negócio tá feito, viu? O Ceará não consegue desempenhar um bom futebol e aí, né, fica complicado. Vai jogo a jogo aí, buscando a sobrevida na Série B, né?
2: Eu vi a entrevista do
1: Guto
2: Guardiola, né?
1: Bom.
2: Ele falando que o Ceará tem uma baita estrutura. Não é para
1: tá passando por esse
2: estágio desse que está, né?
1: Isso.
2: Aí o coronel, ele sempre disse, é problema
1: tá
2: de gestão.
1: Tá na escuta, viu?
2: Mas
1: tá ele na escuta. Disse,
2: é problema de
1: gestão. Eric Luciano, né? Coronel, tá na escuta.
2: Certo, é problema de gestão. Ah, tem que ter aquela reunião de ontem e tal, tem uma reunião lá, aconteceu nada, você sabe.
1: Já a gente fala disso aí?
2: Beleza.
1: Porque eu vou até o Luiz Eduardo, que tem informação da Série C do Campeonato Cearense. Fala, Luiz.
0: Isso, viu, Jota? Um detalhe que é a primeira reta final da primeira fase, né? Reta final é reta que decide aí classificados para a próxima fase. E aí os próximos jogos são os seguintes. Vou passar para você aqui. Essa aqui vai ser a última rodada da primeira fase. Teremos aí no sábado. Todos os jogos sábado e todos os jogos às 16 horas. Tianguá e Vila Real. Tianguá só tem 4 pontos. Vila Real já está classificado. O jogo será no Junco, em Sobral.
2: Onde é o Vila Real?
0: É de Sobral.
2: Sobral,
0: o, né? Curioso é que o Tianguá é o mandante, pega o Vila Real, mas joga na casa do Vila Real, que é o visitante.
1: Sim.
0: Então o Tianguá desce a Serra Grande. Tianguá para Sobral, uns 100 quilômetros, tá, não, Jota? É uns 100 quilômetros, tá, não?
1: Ou mais.
0: Tem Pacatuba e Calouros no sábado, 16 horas, no Raimundão, lá em Caucaia. E tem Limoeiro e Acopiara, tem sábado, 16 horas. Vila Real classificado, Acopiara tem 10, Limoeiro 10, o Pacatuba 7, o Calouros 6. Ou seja, Pacatuba e Calouros vão decidir aí a última vaga, a semifinal para a próxima fase da Série C, que tem o Tianguá e o Palmácia já eliminados.
1: Valeu, portanto, Luiz. Agora vamos às informações do Floresta com o nosso repórter Evandro Soares. Fala, Evandro.
4: O Floresta Esporte Clube, após vencer o Ituano por 2-0 na partida valendo pela última rodada da primeira fase da Série C do Campeonato Brasileiro de Futebol, avançou para a nova fase da competição, que agora foram divididas as 8 equipes em 2 grupos de 4 times, que disputarão entre si com jogos de ida e volta, completando 6 rodadas, e os 2 times melhores classificados de cada grupo subirão para disputarem a Série B do Brasileirão do próximo ano e o título de campeão da Série C deste ano. E a primeira batalha do Lobo da Vila será neste domingo, dia 6 de setembro, no estádio Presidente Vargas, às 16 horas, contra o Maringá do Paraná. É o Lobo da Vila fazendo a sua estreia da nova fase em busca de uma vaga na Série B do Brasileirão do próximo ano. Amigos da equipe esportiva da Nova Brasil em Campo, Evandro Soares, agora na Nova Brasil FM.
5: J. Egito.
1: Voltando, é isso, Floresta, que dos 3 adversários, né? Ele empatou com 2.
0: Não perdeu pra nenhum deles.
1: Não perdeu pra nenhum. Venceu 1 e empatou com 2, é isso?
0: É, agora é outra realidade, é outro momento, é outra competição, né? Não, é Série C, é a mesma.
1: Sim,
0: né?
1: É a mesma, né?
0: Agora é quadrangular, né, Jota? Ida e volta, viu? O regulamento é claro: jogos ida e volta, 6 jogos pra cada equipe.
1: Quem Porque chega... é um lá e outro cá.
0: É. Quem chegar em primeiro e segundo, dos 2 quadrangulares, conquista o acesso à Série B no próximo ano.
1: Isso.
0: Tá bem pertinho do Floresta, né?
1: Tá apostando no Floresta?
0: Eu acredito.
1: Quem são os adversários do Floresta mesmo?
0: Maringá.
1: Hã?
0: Que é o jogo da estreia.
1: O Maringá,
0: Botafogo da Paraíba, segundo jogo lá.
1: Isso.
0: E Santa Cruz, segundo jogo, o terceiro jogo lá.
1: Dos 3, o Fortaleza jogou. O Floresta ganhou só de quem?
0: Só do Botafogo lá. 2 a 1.
2: Não perdeu pra ninguém.
1: Não perdeu.
2: Agora é outra história, né?
0: Fase decisiva.
2: Tudo pode acontecer. A gente fica torcendo demais.
1: Tudo pode acontecer, inclusive nada.
0: Inclusive nada.
2: Nada que me preocupa.
0: Nada que
2: aconteceu no ano passado e pode acontecer agora. Mas a gente fica torcendo para que o Floresta chegue lá. É uma administração bem interessante, né? Um clube particular. Particularidade do Floresta. Não é uma SAF, não. É um investidor que trabalha em cima do clube, olhando para o futuro, formando jovens jogadores, vendendo bons jogadores, e com isso vai sustentando, não tem prejuízo em cima disso. Cara, seria muito interessante ter o Floresta na Série B no próximo ano, né, Jorge?
1: Opa, e como vai ser, né? Isso é bom para o nosso futebol.
2: Eu acho,
1: isso
2: sem
1: é
2: bom. Dúvida.
1: E
2: sem dúvida,
1: né? E se tiver mais gente chegando, melhor ainda, né?
2: Quem pode chegar aí é o Ceará, né?
1: Não, o Ceará já está na Série B.
2: Não.
1: Não.
2: Pode chegar para a Série B, porque o Ceará está quase na C. Por enquanto, hoje está na C.
1: Esqueça esse negócio de C para o Ceará. Esqueça isso.
2: Ser ou não ser, eis a questão.
1: Já dizia o poeta. Eu acho que o Talvani tem mais alguma coisa. Tem, Talvani? Quer falar mais sobre?
3: Eu estava vendo aqui, Jota, sobre o Floresta, né? Floresta, vamos torcer, né? Resta para a gente aí torcer para que o Floresta, né, consiga aí sua classificação nesse quadrangular. Não é fácil, né? É bem complicado, mas Floresta já vem tentando nas últimas, né, nas temporadas, né? Essa classificação, e eu espero que agora aconteça, né? Só voltando um pouquinho para a Série B rapidinho, a gente está, né, perto do fim do programa, né? Jota, e falando aqui em equipes que tentam e não conseguem, né? O Novo Horizontino, essa parte aí de cima aí, Novo Horizontino, Vila Nova. Vila Nova, Edmilson, é aquele time que Nada, quando chega, né, acaba morrendo na praia. Chega nada, exatamente. Novo Horizontino é a mesma coisa. Então, assim, essa Série B aí, no decorrer dela, tem muita coisa ainda pra acontecer, viu?
1: E, fora Ceará e Fortaleza, não tem assim um time. Tem um Sport, né? Tem um Sport, Goiás. Times de chegada, que a gente tá falando aqui.
3: Exato, exatamente.
0: Vez ou outra estão subindo.
1: Times,
0: né,
1: que são acostumados com a Série A. Fortaleza, Ceará, Fortaleza.
3: Sport.
1: O Goiás, vira e mexe, tá por lá. Quem Criciúma. Mais?
3: Criciúma.
0: Criciúma que recentemente esteve lá, né? Já voltou, né?
1: Certo.
3: Exatamente. Então, assim, tem muita equipe aí que geralmente, né, quando chega aquele dito popular, na hora da onça beber água, nessas equipes geralmente ficam de fora, né? Então, assim, muita coisa pode acontecer e isso, né, traz pra gente o Fortaleza, né? Que tá aí brigando, né?
1: Ô Edmilson Marcel, Ceará e Sport, dá Ceará ou dá Sport?
2: Ah, meu Deus, se você soubesse,
1: hã?
2: Eu ia fazer.
1: Não, na sua opinião, na sua opinião.
2: Eu acho que vai dar Ceará. Muito difícil, complicado, mas como é um clássico.
0: Vai ter que suar muito.
2: em clássico não é favorito. Isso. É um clássico do Nordeste. Jogando em casa, pode ser que dê Ceará.
1: Goiás e Fortaleza lá.
2: Fortaleza ganha.
1: Ganha, lá fora. Você, Talvânio, Ceará e Sport, Ceará leva essa?
3: Bem complicado, mas eu acredito que o Ceará vence pelo placar de 1-0.
1: Isso. E o Goiás lá com Fortaleza?
3: Fortaleza, o histórico recente mostra que o Fortaleza não tem jogado bem fora de casa. Vamos torcer pelo empate, mas um empate aí pra conta do Paulo Autuori, né? 1-1.
1: Professor Luiz Eduardo.
0: O Érico, não, deixa eu passar o palpite aqui do Érico, que ele mandou a mensagem.
1: Mandou?
0: Ele disse que o jogo Ceará e Sport vai ser 8-7.
1: 8-7.
0: 8-7.
1: E o seu palpite?
0: E o jogo. Não, peraí. E o Goiás e Fortaleza vai ser 6-5.
1: 6-5.
0: Pronto, é o palpite dele. Ah. Eu acho que vai dar 2 empates, viu? Aqui e lá.
1: É. Tá certo. A opinião do professor, a opinião do nosso Edmilson Marcelo, do Talvânio. Talvânio quer mandar. Diga.
3: Uma última coisa, Jota. É só falar que os ingressos já estão à venda, né? Para o jogo. Sim, do Ceará
1: desde contra
3: o Sport, né? Então aí valores promocionais aí, né? Então.
1: É verdade que tem de R$5?
3: Tem de 5, né? Valor promocional para mulheres, né, Jota? Inteira de 10, inferior norte, aquele lado onde fica a Ceará Mô, né? Então aí vamos esperar aí que o torcedor ainda. Mesmo em ressabiado de tudo que tem acontecido, compareça, né? No próximo sábado da Arena Castelão.
1: Muito bem! Abraço, agradecer ao Edmilson Marcel, Tavânio Barbosa, o nosso Luiz Eduardo, o Eduardo Silva, a você, torcedor ouvinte, que se ligou aqui na Nova Brasil, e a você que é parceiro da Nova Brasil aqui no esporte. Valeu, obrigado e até amanhã com o comando do Érico Luciani.
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0: Nova Brasil, som da Cidade Negra, Uerê. 7h38. 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
13: Arranhar é uma necessidade física para os gatos afiarem as unhas e marcarem território. Para proteger seus móveis, ofereça arranhadores de sisal ou papelão em locais estratégicos. Direcionar esse instinto para objetos adequados é a melhor forma de garantir a harmonia e a saúde felina.
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3: 7h42, esta é Rita Lee. Cor de rosa choque.

0: Nova Brasil FM é o som de Gilberto Gil esperando na janela. Mais que moderna, brasileira, 7h53. Já já tem Sob Medida e uma hora só de música. 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
19: Mais que moderna, brasileira 1 para as 8, tá no ar o Sob Medida com o encontro da Pimentinha Elis Regina e a Dona Irã Barbosa. Tira o Álvaro.
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0: Nova Brasil, curtimos Nath Roots, presente de um beija-flor. Obrigado pela sua sintonia e audiência. Siga na rede Nova Brasil, mais que moderna brasileira. Agora 8h53, muito boa noite para você. 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
10: Escolha brinquedos resistentes, atóxicos e grandes o suficiente para não serem engolidos. Evite peças pequenas que causem engasgos. 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A segurança deve ser a prioridade máxima para garantir a diversão sem riscos ao seu animal.
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8: Olá, boa noite.
9: Boa noite para você que nos acompanha em todo o país.
8: Terça-feira, 1º de setembro de 2026.
9: E vamos aos destaques do dia.
8: Economia brasileira.
9: PIB cresce 0,5% no segundo trimestre do ano.
8: Aumento foi impulsionado pela agropecuária. Márcia Fernandes.
10: O principal crescimento foi impulsionado pelo desempenho da pecuária e da produção de alimentos como café e soja.
9: Mudança no calendário. Começa hoje a escolha do Simples Nacional para o ano que vem.
8: Pequenas empresas têm até 30 de setembro para escolher novo modelo da reforma tributária. Cleide Lopes.
11: Elas poderão optar como irão recolher o imposto sobre bens e serviços e a contribuição sobre bens e serviços.
9: Campanha alerta passageiros sobre consequências de atos de indisciplina em voos e aeroportos.
8: E vamos falar também dos direitos dos viajantes.
9: ANAC Passageiros recebe relatos contra empresas aéreas. Yuri Sherman, gerente da agência, destaca o serviço.
12: É muito importante a gente estimular a utilização da nossa plataforma como uma alternativa mais rápida, mais célere e mais resolutiva até do que o Poder Judiciário.
8: E hoje na apresentação da Voz do Brasil, Luciana Vasconcelos e Luciano Seixas.
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8: O governo reuniu especialistas e gestores para discutir os efeitos das apostas online, nas chamadas bets, na vida dos brasileiros.
9: A ideia é fornecer subsídios para novas medidas na regulamentação do setor.
8: Participaram da primeira reunião entidades ligadas à saúde, indústria, comércio, setor artístico e cultural e crianças e adolescentes.
13: Um dos tópicos foi o impacto das bets na saúde brasileira. A regulamentação da propaganda foi elencada como alternativa a este problema. O ministro da Saúde, Alexandre Padilha, classificou o vício em jogos online como um problema de saúde pública e destacou que o Sistema Único de Saúde oferece atendimento online para ludopatas.
14: Quando a pessoa entra no meu SUS digital, solicita a consulta e começar o plano terapêutico, tem um conjunto de psicólogos e psicólogas que vão atender essa pessoa, pelo menos 10 consultas. Depois você pode renovar esse plano para mais 10 consultas, pode continuar a consulta.
13: Leandro Domingos Teixeira, vice-presidente financeiro da Confederação de Bens, Serviços e Turismo, CNC, destacou o impacto das bets sobre o comércio brasileiro e defendeu tributação e limitação do número de plataformas no país.
15: Defendemos uma rigorosa fiscalização sobre os jogos online, ampliando a tributação incidente, já que a atividade que exerce são nocivas à saúde dos apostadores e também à economia popular.
13: Nem as crianças escapam dos riscos envolvendo as apostas online, como destaca Maria Melo, coordenadora do programa Criança e Consumo do Instituto Alana.
16: As plataformas de aposta replicam de forma ainda mais agressiva a mesma lógica de exploração comercial que a gente vê nas redes sociais hoje, que é baseada em desenho viciante, recompensa variável, gamificação e muitas vezes o uso de crianças como vetor de marketing. O uso de influenciadores mirins de até 6 anos de idade.
13: Os participantes da reunião também apresentaram como sugestão a proibição das plataformas de jogos online no país, a criação de programas de saúde mental nas empresas, implantação de estratégias de fiscalização e monitoramento dos sites de aposta, principalmente os ilegais. As propostas serão estudadas pelo governo e servirão de base para as políticas de regulamentação das BETs no país. Reportagem Graziele Bezerra.
9: O produto interno bruto brasileiro cresceu 0,5%.
8: O indicador mede o valor de todos os bens e serviços produzidos pelo país.
10: O produto interno bruto, PIB, que mede a soma de todos os bens e serviços produzidos no país, cresceu 0,5% no segundo trimestre de 2026. Os dados são do Instituto Brasileiro de Geografia e Estatística, IBGE. Foram movimentados 3 trilhões e 400 bilhões de reais no segundo trimestre. O principal crescimento foi no setor agropecuário, impulsionado pelo desempenho da pecuária e da produção de alimentos como café e soja. O coordenador de contas nacionais do IBGE, Ricardo Moraes, detalha os setores que tiveram destaque.
5: O produto interno bruto cresceu 0,5% no segundo trimestre em relação ao primeiro trimestre de 2026. Na série com ajuste sazonal, os maiores destaques foram a extrativa mineral, com crescimento de 3,4%, a agropecuária, com 2,8%, e os serviços de informação e comunicação, com crescimento de 2,1%.
10: Entre os demais setores que apresentaram resultados positivos, o setor de serviços cresceu 0,2% e a indústria avançou 0,1% na comparação com o trimestre anterior. A economista Maria de Lourdes Molo explica o que significa esse índice.
17: E é o valor total da produção de bens e serviços finais que são obtidos pelo país em território nacional em determinado período de tempo, geralmente um ano. Em geral, a produção é medida em unidades monetárias. Ele representa tudo que a economia produz, que para essa produção existem empregos, existem salários, existem lucros. As rendas das pessoas são geradas a partir da geração desse produto.
10: Também.